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2: 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As notícias do governo federal que movimentaram o país no dia de hoje.
3: Olá, boa noite.
2: Boa noite para você que nos acompanha em todo o país.
3: Terça-feira, 7 de julho de 2026.
2: Vamos aos destaques do dia na Voz do Brasil.
3: Economia e exportações.
2: Brasil e Estados Unidos promovem mais uma rodada de negociações sobre a aplicação de novas tarifas a produtos nacionais. Luana Karen.
4: O prazo final para o governo dos Estados Unidos definir a aplicação de novas tarifas sobre produtos brasileiros é 15 de julho.
3: Pets e saúde mental.
2: Meu SUS Digital oferece teleatendimento gratuito para quem enfrenta dificuldade em parar de jogar. Graziele Bezerra.
5: O atendimento é gratuito e confidencial e realizado por psicólogos ou terapeutas ocupacionais com apoio de médico-psiquiatra quando necessário.
3: A partir de amanhã, contribuinte pode consultar lote especial de restituição automática do imposto de renda.
2: O pagamento dos valores será feito no dia 15 de julho. Graziela Mendonça.
6: O lote automático beneficia contribuintes que não eram obrigados a declarar o imposto de renda em 2025, não entregaram a declaração, tiveram o imposto retido na fonte em 2024 e tem até R$ 1.000 a receber.
3: Hoje, na apresentação da Voz do Brasil, Luciana Vasconcelos e Luciano Seixas.
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3: As negociações entre os governos do Brasil e dos Estados Unidos continuam em andamento a respeito da aplicação das novas tarifas comerciais.
2: Os dois países também avançaram nas discussões sobre cooperação no combate ao crime transnacional.
4: Brasil e Estados Unidos realizaram mais uma rodada de negociações a respeito da aplicação de novas tarifas sobre produtos brasileiros. Trata-se de uma sobretaxa de 25% sobre diferentes produtos exportados pelo Brasil. Em alguns casos, a taxação pode chegar até 37,5%. O ministro do Desenvolvimento, Indústria, Comércio e Serviços, Márcio Elias, afirmou que as negociações seguem em andamento e que estão concentradas na defesa dos interesses comerciais do país.
7: Não sairemos da mesa de negociação em momento algum e não permitiremos jamais que um tema que não diga respeito à relação comercial, à relação econômica, à boa relação política que o Brasil sempre teve com os Estados Unidos, ela deixe de presidir ou orientar as conversas, né? Não há espaço para discussão de outra natureza que não seja a defesa da soberania e a defesa dos reais interesses do Brasil.
4: Segundo o ministro Márcio Elias, a reunião foi uma continuidade às conversas iniciadas na semana passada. Os temas foram divididos por áreas e uma das frentes tratou também da cooperação no combate ao crime transnacional.
7: Há um reconhecimento de que é possível avançarmos nesse ponto. O Ministério da Justiça aqui no Brasil fez um trabalho. Nós já tínhamos apresentado na visita do presidente Lula ao presidente Trump e hoje nós detalhamos um pouco mais esse plano bilateral.
4: O prazo final para o governo dos Estados Unidos definir a aplicação de novas tarifas sobre produtos brasileiros é 15 de julho. Outra reunião entre os dois governos deve acontecer esta semana. Reportagem Luana Karen.
3: Vício em jogos de azar é prejudicial à saúde mental e financeira dos apostadores.
2: O aplicativo Meu SUS Digital oferece acompanhamento e tratamento.
3: Um teste identifica os sinais e por meio do aplicativo é feito o encaminhamento com consultas online com especialistas.
8: Seduzida pela promessa de dinheiro fácil, a educadora Zélia Fernandes apostou online pela primeira vez em 2024. Com o passar do tempo, os ganhos deram lugar à dívida e à mudança de comportamento. Ela só parou de jogar no início deste ano.
9: Quando eu perdi um dinheiro, no qual que eu precisava muito dele, a conta estava toda zerada, eu tinha perdido tudo, e eu falei assim, eu não posso ficar assim.
8: O quadro de saúde enfrentado pela Zélia tem nome, ludopatia, distúrbio psiquiátrico de quem tem compulsão por jogos de azar. Uma pesquisa da Universidade Federal de São Paulo aponta que quase 1,5 milhão de brasileiros acima de 14 anos apresenta algum sinal deste transtorno. Com a expectativa de atender até 600 pessoas por mês, o aplicativo Meu SUS Digital começou a oferecer teleatendimento gratuito para quem enfrenta esta enfermidade, como explica Marcelo Quimatti, diretor do Departamento de Saúde Mental, Álcool e Outras Drogas do Ministério da Saúde.
10: A pessoa ela vai saber se ela tem problemas ou não com jogos e apostas. Ela vai primeiro ser acolhida, vai fazer uma marcação de atendimento, vai passar por um acolhimento e depois vai entrar num programa de cuidado.
8: Para utilizar o serviço, é preciso acessar o aplicativo e realizar um autoteste, com perguntas que ajudam a identificar sinais de risco. Nos casos mais graves, o ciclo de cuidados inclui até 13 consultas por vídeo, com duração média de 45 minutos. O atendimento é gratuito e confidencial e realizado por psicólogos ou terapeutas ocupacionais com o apoio de médico psiquiatra quando necessário. Marcelo Quimatti aponta sinais de quando procurar ajuda.
10: Ela deixa de ter algumas outras atividades, ela começa a comprometer a renda pessoal ou familiar ao longo de um mês. Quando ela começa a perder e ela continua jogando para recuperar o que ela perdeu. Quando uma pessoa ela começa a fazer isso, ela já está com um problema bem instalado.
8: O Meu SUS Digital pode ser baixado gratuitamente nas lojas Android ou iOS ou acessado na versão web em meussusdigital.saude.gov.br. Reportagem Graziele Bezerra.
11: E a Polícia Federal realiza operação para investigar operações ilegais em empresas de aposta online, as chamadas bets.
3: A Operação Véu de Maia investiga um suposto esquema de lavagem de dinheiro e evasão de divisas envolvendo 87 empresas.
11: Foram cumpridos 9 mandados de busca em municípios de Goiás, São Paulo e Rio Grande do Sul.
3: Os investigados podem responder por crimes como lavagem de dinheiro, evasão de divisas e organização criminosa.
11: A Receita Federal abriu consulta à restituição automática do Imposto de Renda.
3: A partir de amanhã, os contribuintes podem checar se têm direito ao lote especial de restituição automática.
11: Ele é destinado a contribuintes que não apresentaram declaração e possuem um cronograma próprio.
6: O lote automático beneficia contribuintes que não eram obrigados a declarar o imposto de renda em 2025, não entregaram a declaração, tiveram o imposto retido na fonte em 2024 e têm até R$ 1.000 a receber. Para receber, é necessário que o CPF esteja regular e vinculado a uma chave Pix. Para saber se tem direito, a consulta poderá ser feita pelo site ou pelo aplicativo da Receita Federal a partir desta quarta-feira. Também será possível conferir a declaração simplificada feita pela Receita e incluir informações, se necessário, além de fazer ajustes antes da conclusão do processamento. O órgão orienta que a consulta seja realizada apenas pelos canais oficiais para garantir a segurança das informações. O pagamento vai ser feito no dia 15 de julho, diretamente na conta vinculada à chave Pix do tipo CPF. Graziela Mendonça para a Voz do Brasil.
3: A Receita Federal ressalta que este lote especial de restituição automática não faz parte do calendário regular de restituições.
11: Os lotes regulares continuam sendo pagos normalmente aos contribuintes que entregaram a declaração dentro do prazo legal. O próximo lote regular está previsto para o dia 31 de julho.
3: Começaram hoje os pagamentos do seguro defeso referentes a períodos de proibição da pesca anteriores a 2026.
11: No valor de um salário mínimo por mês, o seguro é destinado a quem precisa interromper a atividade durante o defeso para proteger a reprodução dos peixes.
12: Márcio Luiz Nascimento é pescador em Santa Catarina e ele conta como se prepara para o período de defeso em que a pesca fica proibida.
13: É, a gente que é pescador, a gente sempre pensa no inverno, né? Que é para nós esse período agora, então a gente tem que se programar, guardar uma moedinha trocada, né? Para se manter sustentável que a família.
12: Nos períodos de defeso, ou seja, a pausa devido à reprodução das espécies, os pescadores artesanais têm direito ao seguro defeso, no valor de um salário mínimo mensal. Nesta terça-feira, começaram os pagamentos referentes aos períodos de defeso anteriores a 2026. Os valores estão sendo depositados em parcela única para pescadores artesanais que tiveram o direito ao benefício reconhecido e aguardavam a emissão do pagamento. Tem direito os trabalhadores que já solicitaram auxílio dentro do prazo, cumpriram todos os requisitos e tiveram o pedido aprovado pelo Instituto Nacional do Seguro Social e INSS. Os pescadores artesanais podem consultar a situação do pagamento pelo aplicativo Carteira de Trabalho Digital ou pelo portal Emprega Brasil no endereço empregamaisbrasil.trabalho.gov.br/trabalhador. Quem ainda possui pedidos em análise pode acompanhar o andamento do processo pelos canais oficiais Meu INSS, site e aplicativo e Central 135. Reportagem Gabriela Noronha.
3: E também sobre o assunto, eu e Mariana Jungmann conversamos mais cedo com a presidente do INSS, Ana Cristina Silveira. Vamos ouvir.
14: Presidente Ana Cristina Silveira, um prazer ter a senhora com a gente aqui na Voz do Brasil mais uma vez. Vamos falar então de seguro defeso? Ele começou a ser pago aí para os pescadores. E aí a minha primeira pergunta é, ele vai ser pago agora para pescadores de todo o país ou isso varia de acordo com cada região, com cada tipo de pesca, por exemplo, se de rio ou de mar?
15: O seguro defeso pescador artesanal, ele vai ser pago para todo o país, para quem fez o requerimento até outubro de 2025 junto ao INSS. Já foi feita a análise e a gente está pagando entre 7 e 11 de julho de 2026 a 121 mil pessoas no valor de 721 milhões de reais.
3: E quem está apto a receber?
15: Todos que fizeram a solicitação dentro do prazo até outubro de 2025, que levaram as documentações necessárias, porque a partir de novembro de 2025 a competência passou a ser do Ministério do Trabalho e Emprego. Então, a partir daí foi pago, será pago pelo Ministério do Trabalho.
14: Agora, presidente, se o pescador tiver um emprego com carteira assinada, por exemplo, ele pode receber o seguro mesmo assim?
15: Não. O seguro defeso pescador artesanal, ele é direcionado a profissionais, a pescadores profissionais que exercem a pesca como única fonte de renda. Ele não pode receber nem benefício assistencial, nem outro benefício previdenciário, exceto o auxílio acidente e pensão por morte de um salário mínimo.
14: É, eu faço essa pergunta porque a gente lembra que alguns pescadores, às vezes, também trabalham em outras atividades rurais. Mas, então, nesse caso, seguro defeso só para quem tem a pesca como atividade exclusiva.
15: Isso, quem exerce a pesca de forma profissional, sozinho ou com sua família em regime de economia familiar.
3: Presidente, quais são os documentos que o pescador deve apresentar ao INSS para solicitar o seguro e por onde ele começa a fazer esse pedido?
15: Então, a partir de novembro de 2025, ele vai fazer esse requerimento no portal Emprega Brasil ou na carteira de trabalho digital, uma vez que a gestão do seguro defeso pescador artesanal passou a ser do Ministério do Trabalho e Emprego. A documentação permanece a mesma. São os documentos pessoais, o registro geral de pesca a partir de um ano e também o comprovante de contribuição referente ao produto que ele comercializa.
14: E, aliás, aqui é muito importante a gente lembrar que os pescadores precisam manter os seus registros atualizados. Isso é feito com o Ministério do Trabalho, não é feito com a Previdência Social, mas é sempre bom a gente reiterar aqui a importância de que eles tenham um registro regularizado para que eles possam ter direito ao seguro defeso, né, presidente?
15: Isso, ele faz a partir de um aplicativo do Ministério da Pesca e Agricultura e ele tem que ter esse registro há mais de um ano para poder ter direito ao seguro defeso pescador artesanal.
14: Perfeito.
3: E os pescadores que já fizeram pedido e não receberem, podem recorrer? Como é que procede nesse caso?
15: Então, essa pergunta ela é muito importante, porque nesse período de 7 a 11 de julho de 2026 serão pagos os pedidos já analisados, mas ainda não analisamos todos. Nós vamos analisar o restante nos próximos 60 dias. Então, só cabe recurso quando o requerimento for negado. Então, enquanto tiver em análise, não cabe recurso.
14: Muito bem, nós conversamos com Ana Cristina Silveira, presidente do INSS. Presidente, muito obrigada pela sua entrevista aqui à Voz do Brasil.
15: Eu agradeço, é um prazer estar aqui com vocês na EBC e na Voz do Brasil.
11: Câncer de mama é a principal causa de morte por câncer entre mulheres no Brasil e no mundo.
3: E para tratar os casos mais agressivos da doença, foi aprovado esta semana um novo tratamento que consiste na aplicação, na ampliação do uso de um medicamento já disponível no país.
16: Pacientes com câncer de mama poderão usar uma nova medicação para o tratamento da doença. A Agência Nacional de Vigilância Sanitária aprovou uma nova indicação terapêutica para o medicamento Enhertu, Trastuzumab deruxtecana, que já é registrado no Brasil para câncer de mama. A indicação é para o tratamento auxiliar de pacientes adultos com câncer de mama HER2 positivo, que apresentam doença invasiva residual mesmo após quimioterapia e cirurgia. O câncer de mama é o tipo de câncer mais diagnosticado no mundo e a principal causa de morte por câncer entre mulheres. Aqui no Brasil, entre 10% a 19% dos casos, há a presença do HER2, o subtipo associado à maior agressividade e pior prognóstico. A nova indicação da Anvisa se baseou em estudo que demonstrou melhora clinicamente relevante na sobrevida livre de progressão. Os resultados mostraram redução de 53% no risco de recorrência invasiva ou morte com o uso do Enhertu. Daniele Popov para A Voz do Brasil.
11: E a Anvisa alerta que as canetas emagrecedoras de tisepatida, contrabandeadas do Paraguai e comercializadas ilegalmente no Brasil, não têm a mesma eficácia e segurança dos medicamentos registrados no país.
3: Segundo a agência, não há evidências de que esses produtos sejam equivalentes aos aprovados para uso no Brasil.
17: A Agência Nacional de Vigilância Sanitária informou que não há comprovação de que as canetas de tisepatida contrabandeadas sejam equivalentes aos medicamentos registrados no Brasil. Uma análise realizada pelo Centro de Informação e Assistência Toxicológica da Unicamp testou marcas vendidas ilegalmente em redes sociais no país. Segundo a Anvisa, os testes realizados identificaram apenas a presença do princípio ativo, além da concentração e da estrutura molecular da substância. A agência explica que para comprovar que dois medicamentos são equivalentes, é preciso fazer estudos específicos em centros credenciados. Esses testes avaliam, por exemplo, como o medicamento é absorvido pelo organismo, quanto da substância chega à corrente sanguínea e quanto tempo ela leva para ser eliminada. A agência também informou que as análises feitas pela Unicamp não verificaram aspectos como a absorção do medicamento, a presença de impurezas ou contaminantes, a esterilidade do produto e o cumprimento das boas práticas de fabricação. Por isso, segundo a Anvisa, não é possível concluir que as canetas tenham a mesma eficácia, segurança e qualidade dos medicamentos aprovados para uso no Brasil.
11: Thaís de Araújo, para a Voz do Brasil. O Ministério da Saúde e o IBGE realizam a terceira edição da Pesquisa Nacional de Saúde.
3: A coleta de dados vai até 30 de novembro.
11: A pesquisa reúne informações sobre as condições de saúde da população, fatores de risco, acesso aos serviços de saúde e determinantes sociais.
3: Nesta edição, aproximadamente 140 mil domicílios serão visitados. O questionário individual será aplicado a um morador com 15 anos ou mais.
11: Desta vez, a Pesquisa Nacional de Saúde vai contar com coleta de sangue e urina em uma amostra da população de 15 mil a 20 mil participantes com 35 anos ou mais.
3: Entre os exames previstos estão hemograma, hemoglobina glicada, creatinina, ácido úrico, sódio e potássio, além de sorologia para chikungunya e dosagem de chumbo e mercúrio.
11: Proprietários de imóveis rurais podem acessar por meio do aplicativo Meu Imóvel Rural documentos e informações sobre seus imóveis em um único ambiente digital.
3: A plataforma permite também o compartilhamento de dados com bancos e cooperativas, além de informar sobre condições climáticas.
18: Proprietários de imóveis rurais podem reunir em um único aplicativo documentos e informações que antes precisavam ser consultados em diferentes sistemas públicos. Disponível gratuitamente para celulares Android e iPhone, o acesso é feito com a conta GovBR. O coordenador-geral da Secretaria de Transformação do Estado do Ministério da Gestão e Inovação em Serviços Públicos, Carlos Guedes de Guedes, destaca as vantagens do serviço.
19: agricultor hoje tem na palma da mão os seus documentos, os documentos da propriedade.
18: Além de consultar dados do Cadastro Ambiental Rural, do Sistema Nacional de Cadastro Rural, do Sistema de Gestão Fundiária e do Cadastro Nacional da Agricultura Familiar, o aplicativo permite emitir o certificado de cadastro de imóvel rural e compartilhar informações com cooperativas, instituições financeiras e assistência técnica, sem informar

0: crédito rural oficial, ali ele vai poder pegar o seguro rural porque ele está plantando na hora certa. Da mesma maneira, se ele planta, né, milho, ele quer saber o custo de produção do milho, ele vai ter a informação a partir dessa parceria com a Conab, aonde está o custo de produção e o preço do milho nos principais centros produtores e consumidores do país. E se ele quiser saber a previsão do tempo, ele consegue também ver essa informação a partir do Zoom no município da localização da propriedade.
1: O aplicativo Meu Imóvel Rural atende tanto os agricultores familiares quanto médios e grandes produtores rurais. Reportagem Caroline Blaut.
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3: Filmes e festivais de cinema nacionais podem se inscrever para receber apoio do Banco Nacional de Desenvolvimento Econômico e Social, o BNDES.
4: Serão destinados recursos a 5 filmes de longas metragens e a 3 festivais de cinema nacionais.
3: Saiba como participar na reportagem de André de Barros Lima.
5: O banco vai patrocinar 15 filmes de longas metragens divididos em 5 categorias. Ficção grande público, ficção destaque de crítica, documentário, animação e selecionado em festival internacional. O edital também vai apoiar 3 festivais de cinema nacionais e vai contar com reserva de vagas pelo critério de indução regional para participantes da cadeia produtiva do audiovisual das regiões Norte, Nordeste e Centro-Oeste. As inscrições para o edital de cinema do BNDES estão abertas até o dia 13 de agosto. Você pode obter mais informações sobre o edital no site bnds.gov.br. Reportagem André de Barros Lima.
4: Audiovisual nacional na palma da mão.
3: A plataforma Tela Brasil, que reúne filmes, documentários e animações brasileiras, agora está disponível na loja de aplicativos do sistema Android.
4: O catálogo reúne 555 obras, incluindo longas, curtas e produções premiadas internacionalmente.
6: Já está disponível para Android e iOS o aplicativo do Tela Brasil. Agora é possível assistir a produções nacionais de filmes na palma da mão. O Tela Brasil é a primeira plataforma pública de streaming do audiovisual nacional. No aplicativo estão reunidas de forma gratuita mais de 500 obras brasileiras entre 1910 e 2025. O acesso é feito apenas com login na plataforma gov.br. O aplicativo oferece praticamente os mesmos recursos da versão para navegador, como busca por títulos, navegação por categorias, criação de listas, histórico de exibição e reprodução automática. A plataforma também possui recursos de acessibilidade na maior parte do catálogo dos filmes, como legendas descritivas, audiodescrição e tradução em libras. O acervo reúne obras audiovisuais brasileiras, abrangendo diferentes gêneros, como ficção, documentário, animação e experimental. São produções em longa, média e curta metragem. Há ainda uma seleção especial com produções e coproduções brasileiras que marcaram presença no Oscar desde 1960. Para assistir, basta acessar o site telabrasil.cultura.gov.br ou buscar o Tela Brasil na loja de aplicativos do seu celular. Reportagem Edinaldo Júnior.
3: O Ministério da Cultura, em parceria com o CNPq e o Ministério do Trabalho e Emprego, lançou uma chamada pública para implantação de incubadoras da economia criativa.
4: A medida atende a quem trabalha com expressões artísticas e entidades culturais.
3: Pesquisadores e instituições de todo o país já podem enviar projetos científicos e tecnológicos que ofereçam suporte técnico e de formação a trabalhadores, coletivos e empreendimentos culturais.
4: As propostas devem ser enviadas até o dia 10 de agosto. O resultado será divulgado no dia 30 de outubro.
3: O edital completo com as regras de participação já está disponível na página do Ministério da Cultura, em gov.br/cultura.
4: E essas foram as notícias do Governo do Brasil.
3: Uma realização da Secretaria de Comunicação Social da Presidência da República.
4: Com produção da empresa Brasil de Comunicação.
3: Fique agora com as notícias do Poder Judiciário e do Congresso Nacional. Uma boa noite.
4: Boa noite para você e até amanhã.
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2: STF valida lei da Bahia contra desinformação sobre epidemias e pandemias.
3: Justiça Eleitoral inicia convocação de mesários nesta terça-feira.
2: STJ afasta possibilidade de reconhecimento de papiloscopistas da Polícia Federal como peritos oficiais.
3: Boa noite, eu sou Marcela Luiza.
2: Eu sou Walter Lima.
3: O Supremo Tribunal Federal decidiu que é constitucional a lei da Bahia que estabelece multa para a divulgação de informações falsas sobre epidemias e pandemias.
2: A decisão foi tomada por maioria de votos em sessão do plenário virtual. Judite Aragão.
4: A lei baiana prevê multa de R$5.000 a R$20.000 para quem divulgar informações falsas por meios impressos, televisão, rádio ou plataformas eletrônicas, sem citar a fonte primária. A norma também alcança quem produz ou dissemina esse conteúdo de forma dolosa e quem utiliza mecanismos automáticos para ampliar a circulação das informações falsas. A ação foi proposta pelo Partido Liberal, que alegava invasão da competência da União para legislar sobre telecomunicações e radiodifusão, além de violação à liberdade de manifestação do pensamento e à liberdade de imprensa. Mas prevaleceu o voto do ministro Alexandre de Moraes. Para a maioria, a lei trata principalmente da proteção da saúde pública. Temem que estados também podem legislar. Segundo o ministro, a referência aos meios de comunicação é apenas acessória e não transforma a norma em legislação sobre telecomunicações.
3: Justiça Eleitoral inicia convocação de mesários.
2: Eles vão atuar nas eleições deste ano. Fábio Ruas.
5: As juízas e os juízes eleitorais têm até 28 de agosto para publicar edital com a nomeação das mesárias e mesários que vão atuar no primeiro e em um eventual segundo turno das eleições 2026. A carta de convocação vai informar a função a ser desempenhada, além de data e local da eleição e do treinamento. Em caso de impedimento legal, a pessoa tem até 5 dias para recusar. As mesárias e mesários têm direito a 2 dias de folga para cada dia trabalhado. Auxílio alimentação de R$ 65,00 por turno. Tem preferência em caso de empate em concursos públicos que tem essa previsão no edital e pode contar como atividade extracurricular em universidades conveniadas.
3: STJ afasta a possibilidade de reconhecimento dos papiloscopistas da Polícia Federal como peritos oficiais.
2: Esse reconhecimento poderia levar a um movimento de equiparação salarial. Fátima Uchoa.
6: O papiloscopista tem a função de identificar pessoas, por exemplo, por meio das impressões digitais. A decisão da segunda turma do STJ reformou o acórdão do TRF1 que havia mantido a sentença favorável à ação civil pública do Ministério Público Federal para invalidar atos administrativos da Corregedoria Geral da Polícia Federal que proibiam reconhecimento dos papiloscopistas como peritos. Para o ministro relator Teodoro Silva Santos, os papiloscopistas policiais federais não estão incluídos no rol de peritos oficiais de natureza criminal previsto em lei, que menciona apenas peritos criminais, médicos legistas e odontolegistas.
3: Brasil bate recorde histórico na contratação de jovens aprendizes, segundo o Ministério do Trabalho e Emprego.
2: E o Judiciário Trabalhista contribui com essa conquista, fortalecendo o acesso ao mercado de trabalho. Rossini Gomes.
7: O Brasil registrou 726 mil jovens aprendizes contratados entre janeiro e abril deste ano. Para a Justiça, esse balanço é reflexo das iniciativas de combate ao trabalho infantil. Por isso, atualmente, mais de 10 tribunais regionais do trabalho desenvolvem ações para incluir quem tem entre 14 e 24 anos no mercado formal, por meio do programa Jovem Aprendiz. Dentre os direitos trabalhistas e previdenciários estão carteira de trabalho assinada, 13º salário, vale transporte e férias no mesmo período da escola ou da faculdade. A Justiça do Trabalho quer garantir acesso seguro ao emprego com formação educacional.
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3: Uma boa noite.
2: E até amanhã.
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8: Eu sou Paula Groba.
9: E eu sou Humberto Pinheiro.
8: E estes são os destaques de hoje do Jornal do Senado, que começa agora.
9: Senado aprova e segue para sanção aumento de penas para crimes sexuais contra crianças em ambiente virtual.
8: Partidos podem ser incluídos em fiscalização contra lavagem de dinheiro.
9: Avança no Senado criação do Programa Nacional Metano Zero.
8: Boa noite.
9: Boa noite.
8: O avanço da inteligência artificial trouxe novas possibilidades, mas também abriu espaço para crimes cada vez mais sofisticados.
9: Para enfrentar essa realidade e reforçar a proteção de crianças e adolescentes, o Senado aprovou um projeto que aumenta as penas para diversos crimes sexuais, inclusive quando a tecnologia é usada para produzir ou manipular imagens e outros conteúdos de exploração sexual infantil. O texto segue agora para sanção presidencial. Repórter Pedro Pincer.
10: Nos casos de produção, reprodução, direção, fotografia, filmagem ou registro de conteúdo de violência sexual contra criança ou adolescente, assim como a sua venda ou exposição, a pena atual é de 4 a 8 anos de reclusão e multa. O projeto eleva essa punição para 4 a 10 anos de reclusão e multa. O texto ainda aumenta a pena em um terço se a venda ou a exposição ocorrer por meio da internet, das redes sociais ou de outras tecnologias da informação e comunicação. O relator, senador Fabiano Contarato, do PT do Espírito Santo, informou que entre janeiro e julho de 2025 foram registradas 49.336 denúncias anônimas de abuso e exploração sexual infantil.
11: Nesse cenário, temos que o incremento de penas, sua inserção no rol de crimes hediondos e a ampliação de condutas delitivas promovidas pelo projeto são medidas adequadas e necessárias.
10: O texto também aumenta a punição para quem oferece, troca, disponibiliza, transmite, distribui, publica ou divulga material de violência sexual contra criança ou adolescente. Hoje, a pena prevista para esses atos é de 3 a 6 anos de reclusão e multa. O texto proposto permite aumentar a pena para 4 a 10 anos de reclusão e multa.
8: O senador Plínio Valério, do PSDB do Amazonas, cobrou a votação que amplia a autonomia do Banco Central e inclui o PIX na Constituição. A proposta foi aprovada pela Comissão de Constituição e Justiça em junho e o senador, que foi relator, lembrou que já expirou o prazo solicitado pelo governo para analisar o texto antes da votação em plenário.
9: Para Plínio Valério, além de fortalecer a autonomia financeira e orçamentária do Banco Central, a PEC garantirá que o PIX permaneça sob responsabilidade exclusiva da instituição, vedando sua terceirização e garantindo a gratuidade para pessoas físicas.
12: Está no nosso relatório. O PIX é do Banco Central. O Banco Central não pode terceirizar e não pode cobrar jamais, taxar jamais pessoas físicas. Garantia maior do que essa não há.
8: E segue para a Câmara dos Deputados um projeto de lei que facilita a importação de bens destinados à pesquisa científica e tecnológica. A proposta busca desburocratizar o processo de importação de insumos por pesquisadores e instituições credenciadas, além de ampliar os mecanismos de isenção tributária.
9: O texto também determina que o CNPq envie periodicamente dados sobre as importações à Receita Federal e à Secretaria de Comércio Exterior para fins de fiscalização e estatística. Além disso, permite que pesquisadores entrem no país com bens científicos como bagagem acompanhada, desde que credenciados. Para o relator, senador Isalci Lucas, do PL do Distrito Federal, o objetivo é dar mais transparência e agilidade ao processo de importação, sem criar exigências desnecessárias ou contrariar outras leis.
8: A Comissão de Segurança Pública aprovou o projeto de lei que inclui os partidos políticos e suas fundações no rol de entidades sujeitas aos mecanismos de controle e fiscalização de lavagem de dinheiro.
9: A proposta quer aumentar a transparência e evitar que recursos de origem criminosa financiem a atividade política no país. Repórter Bruno Lourenço.
13: Os partidos políticos e suas fundações podem passar a ser fiscalizados pelas regras de combate à lavagem de dinheiro. A Comissão de Segurança Pública aprovou a proposta que obriga as legendas registradas no Tribunal Superior Eleitoral a prestar informações sobre movimentações financeiras aos órgãos de controle. A relatora, senadora Ivete da Silveira, do MDB de Santa Catarina, defendeu o endurecimento das regras para garantir a integridade do processo democrático.
14: A experiência recente de investigações de grande repercussão nacional evidenciou que estruturas partidárias podem se tornar canais de circulação e ocultação de valores de origem criminosa, com reflexos diretos sobre a lisura das campanhas e a igualdade de condições entre competidores.
13: O texto dá aos partidos políticos as mesmas obrigações de rastreabilidade financeira já aplicadas a bancos, corretoras e joalherias, entre outras. O projeto baseou-se em propostas da campanha Unidos contra a Corrupção.
8: Muito mais potente que o gás carbônico na retenção de calor na atmosfera, o gás metano é um dos principais responsáveis pelo aquecimento global. Grande parte dessas emissões vem da decomposição de resíduos orgânicos em lixões e aterros, além da agropecuária e de atividades industriais.
9: Para reduzir esse impacto ambiental e transformar parte desses resíduos em energia renovável, a Comissão de Assuntos Econômicos do Senado aprovou a criação do Programa Nacional de Metano Zero. A proposta também incentiva a coleta seletiva e o reaproveitamento de materiais recicláveis e orgânicos. Repórter Márcio Maturana.
15: Para reduzir as emissões de metano, incentivar a coleta seletiva e estimular o reaproveitamento de resíduos recicláveis e orgânicos, a Comissão de Assuntos Econômicos aprovou a criação do Programa Nacional do Metano Zero. O gás é um dos principais responsáveis pelo aquecimento global. A proposta do Metano Zero pretende também estimular tecnologias capazes de transformar resíduos agropecuários, industriais e urbanos em energia renovável. O autor do projeto é o senador Fernando Dueire, do PSD de Pernambuco.
16: Esse projeto, senhor presidente, cria um ambiente de segurança jurídica, de previsibilidade para investimentos. Estimula tecnologias como a biodigestão, a anaeróbica e a recuperação energética de resíduos. Fortalece a participação das cooperativas, mecanismos transparentes de certificação, governança e comercialização de créditos ambientais.
15: O texto segue para a Comissão de Meio Ambiente com emendas do relator, o senador Eduardo Braga, do MDB do Amazonas. Uma delas dá caráter voluntário à certificação de origem metano zero para empreendimentos que comprovarem redução de emissões de gases do efeito estufa.
8: E o Brasil vai ganhar uma Universidade Federal do Esporte. Após a aprovação do Senado, foi sancionada a lei que cria a universidade. A instituição terá sede em Brasília.
9: A universidade vai atuar no ensino, na pesquisa, na extensão e na inovação em ciência do esporte. Repórter Henrique Nascimento.
17: A proposta também prevê a formação de profissionais para áreas como treinamento de atletas, gestão esportiva, políticas públicas, saúde, educação e para desporto. Para o atleta paralímpico Leomon Moreno, a criação da universidade pode abrir novas oportunidades para quem vê no esporte um caminho de formação e transformação social.
18: Eu fico muito feliz de ter saído de Ceilândia aqui em Brasília, ter ganhado a vida através do esporte, que eu e todos os outros atletas teremos a oportunidade de poder nos capacitar, nos graduar e contribuir também para que o nosso país seja o país do esporte. Quando a gente alinha o esporte, a educação, transformando em cultura dentro do país, a gente constrói ótimos cidadãos, olhando principalmente para a pessoa em si e não para um detalhe.
17: A proposta foi aprovada pelo Senado em junho, com voto favorável da senadora Leila Barros, do PDT do Distrito Federal. Ela defendeu a formação esportiva como instrumento de cidadania.
19: O esporte, ele é mais do que formar atletas. Nós temos aqui uma nata de grandes atletas e para-atletas que representam com muito amor a nossa pátria. Mas, para além disso, a promoção da cidadania. Nós sabemos o que o esporte fez nas nossas vidas, o quanto o esporte é um braço na saúde, na segurança pública, na educação. Um dos maiores legados que eu trago para a política é o seguinte: na política, infelizmente, a gente não ama todos, como na vida a gente não ama todos. Mas eu aprendi no esporte que o meu era coletivo. A gente tem que se respeitar.
17: Segundo o Ministério da Educação, a previsão é que a universidade comece as aulas em 2027.
9: Com edição de Paula Groba e trabalhos técnicos de Eliseu Caires, o Jornal do Senado fica por aqui. Acompanhe agora as notícias da Câmara dos Deputados. Boa noite.
8: Boa noite e até amanhã.
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20: Câmara aprova a criação de Programa Nacional de Combate ao Câncer.
21: Comissão rejeita substituição do dinheiro em espécie por moeda digital.
20: Deputados garantem ressarcimento de violência doméstica pelo agressor.
21: Boa noite. Já está no Senado o projeto aprovado pelas comissões da Câmara que determina o ressarcimento pelo agressor de despesas provocadas por violência doméstica. A repórter Maria Neves tem os detalhes sobre a questão.
22: A Comissão de Constituição e Justiça da Câmara dos Deputados aprovou o projeto que obriga companheiro agressor a ressarcir sozinho os danos causados à mulher vítima de violência doméstica, com a sua parte da divisão dos bens. O objetivo da medida é preservar o patrimônio da mulher. De acordo com o autor da proposta, deputado Jonas Donizete, do PSB de São Paulo, há casos em que agressores condenados pela justiça propõem pagar o ressarcimento dos danos causados à mulher com o patrimônio comum do casal.
23: A aprovação desse projeto é muito importante porque a mulher vítima de violência já é um sofrimento muito grande, sofrimento físico, sofrimento psicológico, e teve uma causa na justiça que a pessoa entrou porque estava tirando o próprio patrimônio dela para fazer aí a reparação da violência. Então esse nosso projeto, ele deixa claro que toda reparação que tiver financeira vem do patrimônio do agressor, da pessoa que praticou o ato de agressão, porque é um absurdo a vítima pagar para ela mesma.
22: Atualmente, o Código Civil já determina que nos casamentos com regime de comunhão parcial de bens, as obrigações provenientes de atos ilícitos não podem entrar na reparação. Isso significa que o agressor deve pagar sozinho pelos prejuízos causados. A Lei Maria da Penha também já estabelece que o ressarcimento de mulher vítima de violência não poderá trazer prejuízo ao seu patrimônio ou de seus dependentes. Ainda assim, especialistas afirmam ser necessário deixar mais explícito que a vítima não pode contribuir para reparar os prejuízos causados por parceiros violentos. De acordo com Jonas Donizete, a ideia do projeto foi proposta pelo Centro de Estudos Judiciários do Conselho da Justiça Federal. Da Rádio Câmara de Brasília, Maria Neves.
20: Ayrton Faleiro, do PT do Pará, cobra a aprovação urgente do projeto de lei que combate a misoginia. Ele argumenta que o Congresso precisa se sintonizar com o sentimento das ruas e com as demandas urgentes da sociedade antes do encerramento do semestre legislativo.
21: Para ilustrar a necessidade inadiável da aprovação da lei, Ayrton Faleiro cita o caso de uma mulher estrangulada pelo marido, encontrada morta com um filho de um ano mamando em seu peito. O congressista pede à Câmara que supere visões conservadoras e aprove a lei contra a misoginia.
1: Justiça.
20: Adriana Ventura, do Novo de São Paulo, denuncia a suposta parcialidade de órgãos de controle que estariam paralisando investigações criminais envolvendo familiares de autoridades do Poder Executivo para evitar impactos no processo eleitoral.
21: Segundo Adriana Ventura, existe um aparelhamento generalizado envolvendo a Procuradoria da República e as cúpulas dos três poderes, resultando no arquivamento de denúncias. Ela cobra a instalação de comissões parlamentares para investigar a situação e colocar um fim à impunidade.
20: Márcio Gerri, do PCdoB, Fernando B contesta a contratação de uma operação de crédito de R$1,3 bilhão entre o governo do Maranhão e o Banco do Brasil. Ele aponta que a liberação dos recursos em ano eleitoral exige transparência sobre a finalidade e o impacto da nova dívida.
21: Márcio Gerri cita decisão judicial que chegou a suspender o empréstimo, depois liberado pelo Tribunal de Justiça do Maranhão, sem análise de mérito da ação. O parlamentar pede que o Banco do Brasil não compactue com a transação, a fim de preservar o equilíbrio do jogo democrático no Estado.
20: O Tony de Paula, do PSD, critica a atuação de uma promotora do Ministério Público do Rio de Janeiro durante um evento da Associação dos Conselheiros Tutelares do Estado. Ele acredita que a representante do MP desrespeitou a organização ao contestar uma apresentação musical que fazia referência a Deus.
21: O Tony de Paula argumenta que houve intolerância contra as manifestações religiosas. O parlamentar também presta apoio à direção da entidade organizadora e critica a relação entre o Ministério Público e os conselhos tutelares.
1: Segurança Pública.
20: Coronel Crisóstomo, do PR de Rondônia, comemora a criação de uma comissão especial para analisar a proposta que reduz a maioridade penal para 16 anos em casos de crimes graves e hediondos. Na avaliação do legislador, a proposta atende o anseio de 80% da população brasileira.
21: Coronel Crisóstomo defende a redução da maioridade penal por acreditar que a medida vai interromper o aliciamento de menores por facções criminosas. O deputado lembra que, para infrações mais leves, continua valendo o Estatuto da Criança e do Adolescente.
1: Saúde.
20: Os deputados aprovaram a criação de um programa para combate ao câncer. A repórter Paula Bittar acompanhou a votação.
4: A Comissão de Constituição e Justiça da Câmara aprovou uma proposta que prevê a criação do Programa Nacional de Combate ao Câncer e de Assistência a Portadores. A medida busca ampliar a prevenção, o diagnóstico e o tratamento da doença no país. O programa será executado pelo Ministério da Saúde. Entre as prioridades estão realizar campanhas educativas, fazer exames para detecção precoce da doença e ampliar a oferta de tratamento de alta complexidade em todas as regiões do país, com o objetivo de reduzir as desigualdades no acesso aos serviços de saúde. O texto também prevê apoio do poder público à pesquisa científica e à inovação tecnológica voltadas à prevenção, ao controle e ao tratamento do câncer. O relator do projeto, o deputado Átila Lira, do PP do Piauí, considerou a medida conveniente e oportuna.
5: Recursos nós temos leis orçamentárias pela obrigatoriedade com gasto de saúde, e com um programa como esse, eu não tenho dúvida que nós vamos ter mais recursos tendo destinado para a gente combater o tratamento e também a prevenção e dar mais estrutura aos nossos hospitais e também às nossas pesquisas, para que a gente possa ter mais vacinas, mais drogas e mais estruturas, máquinas e inovações na área do combate ao câncer.
4: A proposta que cria o Programa Nacional de Combate ao Câncer e de Assistência a Portadores já pode seguir direto para o Senado, a menos que haja recurso para votação antes pelo plenário da Câmara. Na Rádio Câmara, de Brasília, Paula Bittar.
1: Comissões.
21: Ismael, do PL de Santa Catarina, pede a criação de uma comissão especial para debater projetos em defesa das comunidades terapêuticas. Ele argumenta que o tema merece mais atenção por envolver entidades que acolhem milhares de jovens em tratamento contra a dependência química.
20: Ismael sustenta que a comissão deve aprimorar a legislação, regulamentar o funcionamento e garantir padrões de qualidade, fiscalização e financiamento das comunidades terapêuticas. Ele também defende a expansão das parcerias com sistemas públicos de saúde e de assistência social.
21: Osmar Terra, do PL do Rio Grande do Sul, condena a autorização de plantio e uso de maconha para fins medicinais no Brasil. Segundo o parlamentar, as autoridades responsáveis pela decisão usurparam a competência do Congresso para legislar em nome do povo sobre o tema.
20: Segundo Osmar Terra, a substância agrava surtos e está associada, em sua avaliação, à maioria das interdições de jovens no país, além de contribuir para o aumento de acidentes fatais no trânsito gaúcho. Ele pede ao Congresso que anule as decisões da Justiça e de órgãos reguladores sobre o tema.
1: Direitos Humanos.
21: Luiz Lima, do Novo do Rio de Janeiro, alerta para o crescimento de mais de 90% no número de moradores de rua no Brasil desde 2022, segundo dados do Cadastro Único. O deputado responsabiliza o governo federal, afirmando que a situação reflete a queda no poder de compra da população.
2: Luiz Lima questiona as explicações apresentadas pelo Ministério do Desenvolvimento e Assistência Social, Família e Combate à Fome, que aponta o desemprego entre as causas do problema, enquanto o próprio Executivo Federal afirma que a taxa de desocupação caiu.
21: Ranieri Paulino, do Republicanos da Paraíba, pede a sanção do projeto que cria a Semana Nacional da Ética e da Cidadania. Segundo o deputado, que é autor da proposta, a iniciativa busca estimular a reflexão sobre respeito e tolerância em contraposição aos discursos de ódio.
2: Ranieri Paulino afirma que o projeto aprovado pelo Congresso incentiva o diálogo em escolas, universidades e órgãos públicos na primeira semana de todo o mês de maio. Ele acredita que as pautas humanitárias estão acima das diferenças partidárias e devem unir o país em torno de propostas positivas.
21: Patrus Ananias, do PT de Minas Gerais, anuncia o relançamento da Frente Parlamentar em Defesa da Soberania Nacional, orientada pelo fortalecimento do Estado Democrático, pela participação social e pela implementação de políticas públicas de inclusão.
2: Coordenador do Grupo Parlamentar, Patrus Ananias defende que um país forte precisa de investimentos na educação e no SUS, com tributação justa e resistência a pressões políticas externas. O legislador defende ainda a União Nacional para proteger as riquezas nacionais e a dignidade dos brasileiros.
1: Consumidor.
21: Comissão rejeita a possibilidade de extinção de dinheiro em espécie. A repórter Silvia Munhato explica a questão.
3: A Comissão de Desenvolvimento Econômico da Câmara dos Deputados aprovou o projeto de lei que proíbe a extinção do papel moeda e a substituição dele por moeda digital. Foi rejeitada a proposta que buscava a extinção gradual. A relatora, a deputada Bia Kicis, do PL do Distrito Federal, diz que é importante manter o papel moeda.
6: O papel moeda ainda desempenha função relevante para milhões de brasileiros, especialmente para populações vulneráveis, para cidadãos com limitado acesso a serviços financeiros digitais e para aqueles que habitam em localidades com insuficiente estrutura tecnológica. Ademais, o dinheiro em espécie constitui importante instrumento de liberdade econômica, inclusão financeira e segurança operacional, funcionando como alternativa em situações de falhas tecnológicas, indisponibilidade de sistemas eletrônicos ou interrupções de serviços.
3: A relatora, no entanto, suprimiu o trecho que limitava o acesso do Banco Central aos dados de transações e contas particulares. Outra emenda excluiu a exigência de aprovação do Congresso Nacional, por maioria absoluta, de proposta para extinguir o papel moeda. A proposta que não permite a extinção do dinheiro em espécie ainda será analisada pelas comissões de Finanças e Tributação e de Constituição e Justiça e de Cidadania. Da Rádio Câmara de Brasília, Silvia Munhato.
1: Meio Ambiente.
2: Milton Tato, do PT de São Paulo, coordenador da Frente Ambientalista, critica o esvaziamento do mês do meio ambiente e repudia o retrocesso na pauta ecológica e a aprovação de projetos que enfraquecem a fiscalização, a preservação e o combate ao desmatamento.
21: Milton Tato condena a Câmara por ignorar as 35 propostas de conservação sugeridas pela Frente e pela sociedade civil e por esvaziar o debate sobre o desenvolvimento sustentável, ameaçando a biodiversidade e distanciando o Brasil das metas globais de enfrentamento da crise climática.
1: Relações Exteriores.
2: Tadeu Venere, do PT do Paraná, critica a atuação de parlamentares brasileiros nos Estados Unidos, acusando integrantes da oposição de agir contra os interesses nacionais ao discutir tarifas comerciais. Para o deputado, a postura favorece interesses estrangeiros e prejudica o Brasil.
21: Tadeu Venere acrescenta ainda que integrantes da oposição colocam interesses políticos acima dos interesses nacionais. Na visão do deputado, esse tipo de conduta enfraquece a direita e pode ter consequências políticas e jurídicas.
1: Trabalho.
2: Átila Lins, do PSD do Amazonas, apresentou projeto que cria regras para o auxílio fardamento de policiais militares, bombeiros militares e guardas municipais. O congressista esclarece que a proposta uniformiza e critérios de concessão anual do benefício para evitar disputas judiciais nas corporações.
21: Átila Lins pontua que o texto preserva a autonomia de estados, do Distrito Federal e de municípios na regulamentação das despesas. Ele acrescenta que a proposta prevê pagamento em caso de promoção, quando a mudança de função exige novos padrões, insígnias ou peças do uniforme.
1: Transportes.
20: Pompeu de Matos, do PDT do Rio Grande do Sul, defende dois projetos voltados à proteção dos ciclistas. As propostas, segundo ele, preveem a criação de espaços seguros para bicicletas nas rodovias e o planejamento de vias que garantam mais segurança para quem pedala.
21: Pompeu de Matos também propõe aumentar as penas para motoristas que atropelarem ciclistas após dirigir embriagados, participar de rachas, trafegar em alta velocidade ou fugir sem prestar socorro. Ele explica que as medidas buscam reduzir acidentes e preservar vidas.
20: Merlong Solano, do PT, comemora o início das operações de exportação em grande escala pelo porto de Luiz Correia, no litoral do Piauí. Segundo o deputado, o funcionamento do terminal encerra uma longa espera e amplia a capacidade logística do estado para o escoamento da produção.
21: Merlong Solano acredita que o porto deve reduzir os custos de exportação, além de impulsionar a geração de empregos no Piauí. O parlamentar também destaca a participação do governo estadual e da iniciativa privada na viabilização do empreendimento.
1: Economia.
20: Comissão da Câmara aprova a inclusão da Confederação Nacional do Transporte no Conselho Deliberativo do SEBRAE Nacional. Mais informações com Sofia Peçanha.
0: A Comissão de Indústria, Comércio e Serviços aprovou o projeto que inclui a Confederação Nacional do Transporte no Conselho Deliberativo do SEBRAE Nacional. Atualmente, o Conselho conta com representantes da Confederação Nacional da Agricultura, da Confederação Nacional do Comércio e da Confederação Nacional da Indústria. A medida busca incluir o setor de transportes, que, segundo o deputado Gilmar Tato, do PT de São Paulo, autor do projeto, é um elo vital entre as diversas atividades econômicas, facilitando o escoamento da produção agrícola e industrial, além de viabilizar o comércio e serviços. Apenas em março de 2025, o setor de transporte rodoviário de carga atingiu mais de 20 mil novos CNPJs cadastrados como microempreendedores individuais, sendo o setor com o maior número de pequenos negócios criados de acordo com o levantamento realizado pelo SEBRAE, como ressalta o deputado Guilherme Uchoa, relator na comissão.
7: Além disso, a expressiva participação das microempresas nesse setor reforça a necessidade de inclusão da sua representação no Conselho.
0: O projeto busca reconhecer a importância estratégica do setor de transportes, ampliar a pluralidade de vozes no colegiado e permitir que as demandas específicas do setor sejam devidamente debatidas no âmbito da entidade. O Serviço Brasileiro de Apoio às Micro e Pequenas Empresas, mais conhecido como SEBRAE, é uma entidade privada que promove a competitividade e o desenvolvimento sustentável dos empreendimentos de micro e pequenas empresas. Agora, o projeto que inclui e a Confederação Nacional do Transporte no Conselho Deliberativo do SEBRAE Nacional será analisado pela Comissão de Constituição e Justiça. Da Rádio Câmara de Brasília, Sofia Peçanha.
1: Desenvolvimento Regional.
21: Juliana Cardoso, do PT de São Paulo, condena a prestação dos serviços da Sabesp e denuncia que moradores enfrentam falta de água, ausência de coleta de esgoto e cobranças indevidas. Segundo ela, há comunidades que recebem tarifas de esgoto, mesmo sem contar com rede de coleta.
20: Juliana Cardoso cobra explicações da Sabesp, a revisão das cobranças e mais fiscalização dos serviços. A deputada também pede a ampliação do acesso ao saneamento básico, afirmando que vai continuar acompanhando a situação no estado de São Paulo.
21: Ao prestar contas de seu mandato, Ricardo Maia, do MDB da Bahia, declara que viabilizou a inauguração de uma unidade de pronto atendimento em Ribeira de Pombal e a entrega de veículos para o município de Tucano.
20: Ricardo Maia também ressalta que participou de obras de pavimentação, reformas de escolas e unidades básicas de saúde nos municípios de Heliópolis e Fátima. Ele afirma que os investimentos vão ampliar a infraestrutura e melhorar o atendimento público na região.
21: Ao fazer um balanço das entregas do governo federal em Salvador, Lídice da Mata, do PSB da Bahia, destaca avanços nas áreas de mobilidade e cultura. Entre as ações, a deputada cita o início da operação assistida do VLT e a reinauguração do Teatro Castro Alves.
20: De acordo com Lídice da Mata, os investimentos em infraestrutura e transporte público contribuem para a revitalização urbana da capital baiana. A parlamentar menciona ainda a implantação de uma pista de skate de padrão internacional no subúrbio ferroviário de Salvador.
1: Agricultura.
21: Daniel Almeida, do PCdoB, registra o primeiro festival gastronômico do Aipim, em Entre Rios, na Bahia. Ele acredita que o evento fortalece a agricultura familiar, valoriza as comunidades quilombolas e incentiva a produção derivada da mandioca.
20: Daniel Almeida também celebra a edição de número 73 da Festa dos Vaqueiros do município de Curaçá. Na opinião do deputado, a tradição, além de movimentar a economia local, contribui para preservar a cultura nordestina.
21: Daniel Trzeciak, do PSDB, comemora a reabertura, depois de 16 anos de espera, do Teatro 7 de Abril, em Pelotas, no Rio Grande do Sul. O congressista lembra que o espaço, de 192 anos, é o quarto mais antigo do Brasil e foi tombado pelo Instituto do Patrimônio Histórico e Artístico Nacional.
20: Daniel Trzeciak critica a demora na entrega do Teatro 7 de Abril à população, mas afirma que a casa será fundamental para fomentar a cultura local, valorizar o passado e impulsionar novos investimentos em Pelotas, sua terra natal, que completa 214 anos neste 7 de julho e em todo o estado.
21: Termina agora o Jornal Câmara dos Deputados, produzido pela Rádio Câmara, com trabalhos técnicos de Everson Urani e apresentação de José Carlos Andrade e Márcio Aquilissardi. Uma boa noite para você.
20: Ótima noite para você. A Voz do Brasil volta amanhã.
1: 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Boa noite.

0: Boa noite pra você agora, 10:03 na 107.
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0: Ótima noite para você que acompanha aqui a nossa programação. Boa noite. Agora 10:09 na 107. 33 16 40 06, para você fazer aqui a nossa programação. Fique à vontade.
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0: Oi, gente, boa noite.
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0: 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Agora 10 e 11 aqui, a festa, sua festa, alegria, amizade, diversão, bate-papo, alto astral, é aqui com a gente, tá bom?
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0: O amigão sucesso tá com você. Super noite de terça-feira, 7 de julho, Renato Paganini. Fala, Renato, meu grande amigo, hoje está de data nova, família Paganini, hein? Sucesso na cidade de Rolândia. Parabéns, Renato, pelo seu aniversário, felicidades, que o papai do céu abençoe muito você. Você conhece o Renato, hein? O Pisco? É, manda um abraço aí para ele, tá bom? Felicidades para você, para sua família. E parabéns aí, né, pelo seu aniversário. Tudo de bom. Que o Papai do Céu abençoe você e toda a sua família. Muita luz no seu caminho. Tudo de bom, Renato. O Renato Paganini. Parabéns da 107.1 Cobra FM.

na nossa programação, esse menino que tá fazendo sucesso danado em todo o Brasil. Tem pra você o Léo Foguete. Beijo. Grande Léo.

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1: 107.1 10h32 na Cobra FM.

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8: Oi, gente, boa noite pra você que tá aqui com a gente.
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8: Fala, Luiz Brito, meu amigo, boa noite. Boa noite aí pro Silvio também, rádio ligado aqui na nossa programação. Muito bom ter você por aqui. Quem mais? Boa noite, Irene Picote. Aquele abraço pra você. Tá na 107.1.
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Dou a vida por um beijo do ano de 2000, saudade sertaneja como Zezé de Camargo e Luciano. Que música linda, hein? Dou a vida por um beijo.

0: eu acho que você tem que mandar aquela mensagem. Mas manda o que tá no seu coração.
1: Porque se fosse eu falaria mais ou menos assim.
2: Ei, boa noite. Antes de te bloquear, eu só vim te dizer que a partir de hoje pode tocar o terror, fazer o que quiser fazer. A boca é sua, curte sua farra. Sinto mais nada.
0: Não, apaga, apaga, apaga.

0: demais, finalizando aqui o Top R desta super noite legal de terça-feira na sua companhia. Ela fica muito mais gostosa, muito mais especial, muito mais top, muito mais bacana. Kaique Felipe e Luan Santana, Mente Sã.
1: Luan Santana!
0: Luan Santana!
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0: 1 para as 11, boa noite!
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6: E aí, como vai? Tá tudo bem com você? Prazer ter você aqui na nossa programação. Fique à vontade.

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0: Muito especial poder fazer parte da sua vida nesse momento tão gostoso e especial do rádio, que é o nosso momento. É um momento, sabe aquele momento zen? Você pode ficar bem à vontade. Tá no trânsito? Calma, tranquilidade, não precisa pressa. Tá voltando para casa? Logo você chega em casa para dar aquele abraço gostoso nos filhos, na esposa, aquele beijão. Matar saudades, né? O dia inteiro fora de casa, no trabalho, assim, dá uma saudade, né? Quando a gente chega na casa da gente, assim, é muito gostoso, é muito especial. É maravilhoso a gente poder ter um lar. E por isso que a gente tem que agradecer a Deus todo dia. Obrigado, Pai do Céu, por tudo que eu conquistei. Suas bênçãos, Papai do Céu. Minha família, meus grandes amigos, meu trabalho, minha saúde. Deus é muito bom. Deus é muito bom pra gente. Bom pra mim, bom pra você. Tem que ter fé, tá bom? Fé, esperança e tem que acreditar. Acredite sempre. Amanhã é um novo dia. Bênçãos, bênçãos virão amanhã para você. Amém. Para todos nós. Amém. Fim de noite, Sem Censura. Tá na empresa, meu amigo, toca aqui, tamo junto. Minha amiga, boa noite, tudo bem? Uma ótima noite para você. Bom trabalho. Tá em casa? De boa? Tá na estrada? Tá no seu trabalho? Tá por aí. Tá na Cobra FM? Ah, agora sim. Tá aqui com a gente na 107.1. Daniel Elton John.

0: uma poesia essa música. Vento no litoral. Linda, linda, linda, linda. Boa noite pra você que tá na Rádio Cobre FM, Legia Urbana, no 100, no 100, censura.
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0: romantismo de José Augusto. De José Augusto. Fui eu. Lindo, lindo sucesso. 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
0: 107.1. 11:34, boa noite da Cobra FM.

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3: Muito obrigado pelo rádio ligado, faltam 20 para meia-noite.
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3: Ele foi embora, não está mais entre nós, deixou aí muitas músicas lindas, músicas maravilhosas pra gente ouvir. Tô falando dele, do saudoso Belchior. Saia do meu caminho.

Faltam 6:30. Sonho de Ícaro. Nosso fim de noite. 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

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Dani Carlos, Coisas que eu sei, aqui na 107.1. Eu tô ficando por aqui. Muito, muito, muito, muito obrigado. Gente, foi bom demais, né? Nossa senhora, agora eu vou voltar pra casa, tomar aquele cafezinho gostoso, tomar aquela ducha e dormir. Sonhar, sonhar. Pedir bênçãos pro novo dia. Tomara que amanhã seja bem melhor do que hoje. Pra mim e pra você. Bênçãos, bênçãos e bênçãos. Amém. Às 4, Renato Peruca. Aqui você tem um amigo, um campeão em cada horário. Top demais, né? Madrugada é toda sua. Vai ficar no trabalho? Sério? A noite toda? Você não vai ficar sozinha, não. Nem sozinho, tá bom? A Cobra FM vai ficar com você. Ainda bem, né? Ainda bem que tem a Rádio Cobra FM na sua vida. Já imaginou sem a Rádio Cobra FM na sua vida? Nossa, trabalhar a noite inteira sem música, assim, sem essa rádio legal, top demais? Não teria graça, né? Seria sem graça. E acordar também sem a Rádio Cobra FM? Nossa senhora, é muito, muito chato. Nossa, não dá nem pra pensar. Ainda bem que tem a Rádio Cobra FM pra você. Música, informação, entretenimento, amizade, amor, saudade. Aqui você tem de tudo, né? De tudo um pouco. Um amigo, um campeão em cada horário. Obrigado. Beijo no coração. Lembre-se que você é muito importante para mim e para Deus. A gente se fala amanhã às 2 e às 7 da noite. Tô indo embora. Abraço da Cobra FM. Tchau, gata. Tchau, gato. Fui.

0: Hora certa, 12:04. 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

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Agora, 00h29. 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

0: 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Hora certa, conferindo 1:03. 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

0: 1:29.
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2: Hora certa para você. Agora, pontualmente, 2 da manhã.
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Cobra FM informando a hora certa, 2:20.

0: 2:32. 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

0: 2:46. 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

0: conferindo a hora, 3:02. 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

0: 3:33. 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

0: Agora 3:58. 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

maravilha, que beleza, ótima manhã pra você. Alô, alô, caminhoneiro, tá aí na boleia, rasgando o tapetão preto, ótima.

0: quarta-feira. Um abraço pra nossa amiga. Alô, Gersina. Ela gosta dessa, hein? Um abraço pra você, Gersina. Obrigado pela audiência daqui a pouquinho. Um modão pra você e pro João, acompanhando o programa Só Modão desta quarta.
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0: Um abraço, meu parceiro, meu amigo Colonhão. Alô, Colonhão, meu parceiro também. É, o Corre Lerdo também tá com a gente. O Boca de Chuveiro. Alô, alô, Boca de Chuveiro. Tá acompanhando a gente no Jardim Novo Horizonte, na cidade de Rolândia. Alô, Boca de Chuveiro. Ótima quarta-feira pra você. Obrigado pela audiência. E daqui a pouquinho, meu parceiro, meu amigo Dárcio Campos, trazendo tudo que vai acontecer no programa Cobra Repórter. Um abraço, meu parceiro Nestor. Alô, alô, meu parceiro Robertão de Munhoz de Melo. Obrigado pela audiência.

0: Agora, 4h35, 4h35.
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0: abraço.
1: Um abraço, meu parceiro, meu amigo Maurício Promoções, o famoso Buda, tá com nós também ligadinho com a gente. É, ali é diferenciado no Paraná, hein? Ali é diferenciado, hein? Meu parceiro, meu amigo Fábio Cruz, da Londre Baza, Concreto e Argamassa, também tá acompanhando a gente. Ali pula cê no Paraná, hein? Também tá com a gente nessa manhã de quarta-feira. E daqui a pouquinho o programa Cobra Repórter, a partir das 6 da manhã, com muita informação pra você. 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Beleza, maravilha? E você sabe que das 4 até as 6 da manhã, aqui, meu filho, tem muito modo.

0: não tem as manhas, não entra não. Sem a instrução de um profissional.
1: Não entra, não entra não. Lembrando que às 4 da tarde tem Boteco da 107, com muito modão pra você. Das 4 até às 7 da noite, meu parceiro Rodrigão, lá no bar do Laércio. Agora tá dormindo, tá numa boa, mas daqui a pouquinho ele tá colando por lá. Mas agora, antes de eu chegar aqui na rádio, meu parceiro Laércio tava aberto ainda. Tava com o boteco aberto. Cê tá doido, cê tá maluco. E você participa, manda sua mensagem, porque

0: conferindo 5:14. 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
13: Que maravilha! Ótima quarta! Um abraço, meu parceiro André. Alô, André, meu parceiro Alex Primor de Arapongas, ligadinho com a gente, meu parceiro, meu amigo. Alô, alô, Márcio. Ele, o 5 short, o sangue no zóio, o 5 shortinho, tá ligadinho com nós. Alô, alô, cabelo de mim. Obrigado pela audiência, pelo caminho, pelo carinho. Alô, alô, zóio de rato. Acompanhando a gente aqui no Jardim Aeroporto, na cidade de Londrina. Obrigado pela audiência. Sofia, aqui na Acordo Galo, mais ou menos assim.
14: Gente, vocês não vão vir aqui no puteiro, não? Vai fechar 4 horas.
13: Ah, minha filha, só se for às 4 da tarde, porque às 4 horas da manhã já passou faz tempo. Vai participando, vai mandando zap.
15: Se vou voltar te marcar.
13: Alô, meu parceiro Durval Torelli. Vamos pra cima, Durval. Vamos pra cima, Durval Torelli, meu parceiro Liso, o famoso e mais conhecido, mais temido da mulherada, o Wilson Garcia Leal. Ali é diferenciado no Paraná, hein? Cê tá doido? E até a

0: pra você. Um abraço pro meu parceiro, meu amigo Ricardinho. Alô, Ricardinho. Ótima quarta-feira. Obrigado pela audiência, pelo carinho. Meu parceiro Sabará de Camporão. Alô, alô, Sabará.
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0: Cê tá doido?
2: Brasil.
0: Um abraço para nossa amiga Cida. Alô, alô, Cida do Caldicana. Obrigado pela audiência. E de quarta-feira, meu parceiro, meu amigo João Seco, ele gosta de pescar. Ele gosta de pescar no Paraná, hein? E não traz peixe carimbado, hein? Você tá louco? Você tá maluco? Alô, João Seco? Obrigado pela audiência. A nossa amiga Lu, esposa dele, vai juntinho com ele. Aí não tem como não trazer o peixe carimbado. Aí falhou, né, João? Aí deu ruim. Um abraço para você. Pra você, João Seco, obrigado pela audiência. E o Casanova, hein? Ei, rapaz, aquele Casanova deu muita briga, deu muito casamento, deu muita separação também. Cê tá louco? Um de moda até às 6 da manhã.

Tá aí, moda boa demais na sua manhã de quarta-feira. Que modão, hein? Lembrando que daqui a pouquinho tem programa Cobra Repórter, Londrina, região muito bem informada. Alô, alô, meu amigo Nestor. Ó o modão aí, ó.

0: Tá aí, Lady Laura, na sua manhã. É, alô, meu amigo Zé Walter, já pulou cedinho? Tá tomando cafezinho Quindu e acompanhando o programa Só Modão. Alô, Cleitinho, obrigado pela audiência. Ótima manhã pra você. É, pra começar o seu dia muito bem, tem que ter o cafezinho Quindu. Gostoso, saboroso, é uma delícia. Alô, Maria do Jardim Teresópolis, ótima manhã pra você, beleza? Na sequência agora, programa Cobra Repórter. É, muita informação no seu rádio. Londrina e região muito bem informada. Eu volto ainda hoje às 4 da tarde com o Boteco do Peruca. Show de bola, maravilha. Alô, Edneia. Alô, alô, meu amigo Isaías Pedreiro. Ótima manhã. Um abraço. E tudo de bom?
1: Bom dia pra vocês, boa tarde. Vai, Caju.

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0: Senhor, no silêncio deste dia que amanhece, venho pedir-te a paz, a sabedoria e a força. Quero olhar hoje o mundo com os olhos cheios de amor, ser paciente e compreensivo, manso e prudente. Quero ver os meus irmãos e irmãs além das aparências. Quero vê-los como tu mesmo os vês, e assim não ver senão o bem em cada um. Cerra meus ouvidos a toda calúnia, guarda minha língua de toda maldade. Que meu espírito viva só de paz. Seja eu tão bom e alegre que todos quantos se achegarem a mim sintam a tua presença, Senhor. Reveste-me interiormente da tua beleza e que no decorrer deste dia eu te revele a todos. Amém.
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1: 6:04, 6:04, bom dia, Norte do Paraná. Está começando mais uma edição do programa Repórter Notícia. Edição desta hoje é quarta-feira, meia de semana, dois pra lá, dois pra cá, hein? É mais um dia na vida da gente, 8 de julho, ano 2026, a estação inverno brasileiro. Dia de número 189 do ano, restando 176 dias pra terminar 2026. Hoje, dia do panificador, dia nacional da ciência e do pesquisador e dia também da... dia mundial da alergia, né? É, pra muita gente que tem alergia... os cuidados neste dia mundial da alergia. 6:05, vamos acordando, levantando. É quarta-feira, é a metade da semana, é dia 8, é o mês de julho que tá indo, é o sétimo mês do ano que tá aí, né? Vamos pular da cama, mirar o chuveiro, toma aquela ducha caprichada pra você sair fresquinho, fresquinha. É, happy. Quarta-feira é dia de luta, dia de labuta. Tomar o nosso cafezinho mineiro, café saboroso. Café delicioso. Eu tô tomando meu aqui, viu? Pra dar um levante nesta quarta-feira. Tem que ter um cafezinho, porque senão não dá, né? E o cheiro de café, hein? Quem que tá passando aquele cafezinho gostoso, ó? Saboroso, delicioso, rapaz do céu. É o café mineiro. Café forte, encorpado, pra dar aquele levante. Ó, na hora do supermercado, se for comprar aí nos supermercados, padarias, lojas de conveniência, compre o café mineiro. E o cheiro de café tá vindo lá da casa do Kleber, né? O Kleber de Arapongas. Ô, Kleber, abraço pra você. Ouve o programa todos os dias. Nosso amigo Kleber mora na Vila Araponguinha, viu, Pirulito? Sempre tá ligado com a gente. Abraço, Kleber. Passando um cafezinho mineiro gostoso, saboroso. 6:06, horário da coincidência, viu? 6:06, é quarta-feira, é dia de trabalho. Você que tá indo pro trabalho, bom trabalho pra você. Muita gente voltando do trabalho, né? Trabalhou a noite toda, a madrugada toda, agora vai descansar. Agora a gente quer saber como que tá o seu caminho pro trabalho, viu? 3316-4006, você manda mensagem, interage conosco na nossa programação, viu? 3316-4006, polícia trabalhando. Os bombeiros em ação, Polícia Rodoviária Federal, Polícia Rodoviária Estadual, SEAT, SAMU, as forças de salvamento, as forças de segurança, para mais um dia.
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1: E 7 agora, em um levantamento realizado pela Companhia Municipal de Trânsito e Urbanização, acendeu um novo alerta sobre o excesso de velocidade na Avenida 10 de Dezembro, em Londrina. Em menos de 40 minutos de monitoramento, 132 motoristas foram flagrados trafegando acima da velocidade permitida, já considerada a margem de tolerância de 10%. No dia anterior, a situação também chamou atenção. Em apenas uma hora e meia, 340 condutores ultrapassaram o limite estabelecido pela via. Segundo a CMTU, a ação tem caráter exclusivamente educativo. Os motoristas não foram abordados nem autuados durante o levantamento, que busca reunir informações para orientar futuras decisões sobre a segurança no trânsito. 6:08 agora. Evandro Ribeiro está chegando com seu destaque. Evandro, bom dia.
2: Olá, pessoal, muito bom dia. Daqui a pouco os detalhes sobre o assassinato registrado no conjunto Saltinho. Segundo a PM, o morto tinha várias passagens pela polícia e até assassinatos e tráfico de drogas também. O tal do Gessé.
1: Miro Silva chegando com seu destaque às 6:08. Miro, bom dia.
3: Muito bom dia, Dárcio Campos. Bom dia, nossa equipe. Bom dia para você que está com o radinho ligado aqui na rede de rádios. E olha só, susto ontem à tarde no Jardim Santo Amaro, na cidade de Cambé. Uma mulher bateu o carro e tombou o veículo em que ela estava, viu? O Corpo de Bombeiros precisou ser acionado juntamente com a Polícia Militar. Daqui a pouco os detalhes.
1: 6:09 agora. Luiz Cesar Jaimes com seu destaque. Luiz, bom dia.
4: Bom dia para você também. Bom dia a todos aí, trazendo meu primeiro destaque para esta quarta-feira. E atenção, Mais uma colisão entre carro e trem foi registrada em Jandaia do Sul. A Brigada Comunitária de Jandaia foi quem atendeu aí esta ocorrência. Os detalhes eu trago daqui a pouco.
1: Guilherme Gaspar com seu destaque. Gaspar, bom dia.
5: Opa, Darcio Campos, muito bom dia à nossa equipe e um bom dia para você que está sintonizado aqui na nossa programação. E olha, o Senado aprovou nesta terça-feira o projeto de lei que permitirá que a pensão alimentícia seja transferida automaticamente para a conta do beneficiário sem que haja necessidade de pedidos judiciais em caso de inadimplência, viu? A pessoa que não paga pensão vai sair direto da conta dela. Os detalhes eu trago daqui a pouco.
1: 6:10 agora, viu? Um show de notícia, um show de informação para você que está nos acompanhando. André Garcia com seu destaque. André, bom dia.
6: Olá, muito bom dia para você que acompanha a nossa programação. Uma ótima quarta-feira a todos. Daqui a pouco iremos trazer informações da cidade de Arapongas, em que uma família está pedindo por justiça após uma parente, que seria Mariana Mendes, uma jovem de 22 anos, morrer em um trágico acidente no último dia 18 de abril. Daqui a pouco nós voltamos com mais detalhes.
1: 6:10, daqui a pouco tem o nosso momento do esporte, futebol, falando de Copa do Mundo. Hoje sem jogo de Copa do Mundo hoje, né? Hoje é folga. Mas amanhã volta, hein? Com os jogos já das quartas de final. Mas vamos voltar até ontem. Os jogos que chamaram a atenção, principalmente a Argentina, hein, Miro Silva?
3: O que, que foi aquilo, hein, Darcio? Eu que assisti
1: foi
3: o jogo.
1: Aquilo, cara?
3: Rapaz, a Argentina perdendo de 2-0, virou pra 3-2. E eu, na minha opinião, o Messi tinha que ser o melhor do mundo, porque ele joga demais, viu?
1: Joga demais. Depois de perder um pênalti, não se abateu. Mais um que ele perdeu, né?
3: É, você vê que no início da Copa teve um jogo assim também. É. Ele perdeu o pênalti e depois ele fez o gol.
1: Não se abateu.
3: Foi do mesmo jeito.
1: Fez o mais difícil. E chamou a galera.
3: E que golaço, hein?
1: Meu Deus do céu. Cara.
3: Ele é um maestro ali no meio-campo da Argentina.
1: Todas minhas homenagens a Lionel Messi, cara. 39 anos, Gasparelli?
5: 39, Darcio.
1: 39 anos aí. Um quarentão já praticamente. E pode ser campeão a Argentina. Só que estão reclamando muito. Teve alguns lances lá que a turma do Egito tá reclamando, hein, o Gaspar?
5: É, Darcio. Polêmico. Teve um lance do gol, né, que foi anulado do Egito, inclusive um belo gol que o Egito tinha feito, né, por conta de um pisão lá no começo da jogada. Aquele pra mim foi bem anulado, o VAR tem que interferir naquele. Se teve a falta, realmente tem que interferir. Aí teve o lance também do gol da Argentina, que eles pediram um pênalti dentro da área. É. Né, foram lances polêmicos, obviamente, quem é... A Argentina achou que apitou certo e o Egito achou que apitou errado. Eu também acho que foram certos os dois lances ali polêmicos, Darcio.
1: Tá aí, portanto. A Argentina agora pega a Suíça, que despachou a Colômbia.
3: É, e na minha opinião, a Suíça não tem chance nenhuma de ganhar da Argentina, viu?
1: Não, mas futebol tem que ser jogado. Já dizia Gerson Canhotinha de Ouro, você conhece?
3: Já ouvi falar.
1: Quem foi Gerson? Ui. Quem foi?
3: Aí você me pegou, hein, Darcio?
1: Gerson Canhotinha de Ouro.
3: Era do Botafogo?
1: Jogou no Fluminense. Ele foi tricampeão, né? Ele tava na seleção do Tri, né? O Gerson Canhotinha de Ouro. Ele fala: lambaria é pescado e jogo é jogado. Então, após os 90 minutos. Obviamente, acho que a Colômbia ia engrossar mais pra Argentina. Eu acho, se a Colômbia passasse. Porém, a Suíça, depois de 70 e poucos anos, a Suíça chega nas quartas de final.
3: É, mas eu não vi a Argentina jogar nenhum jogo mal nessa Copa do Mundo, hein? Praticamente todos os jogos foram com raça.
1: É, com raça, mas jogou bem, não jogou bem, não.
3: Ah, mas a Argentina...
1: Ontem mesmo a Argentina não jogou bem.
3: Mas e a raça deles?
1: É, então, tô falando
3: até
1: a raça.
3: Até o fim, eles não desistiram até o fim.
1: O contra-ataque ali, teve um lance ali, tirando esse gol aí que foi anulado. O Egito poderia matar o jogo. Poderia matar a cobra. Não matou a cobra? Fechou. A cobra vai e te pica.
3: É, mas eu acho que o gol, que nem o Gaspar falou ali, eu acho que foi bem anulado, sim. Que teve realmente um pisão no começo da jogada.
1: Vamos aguardar, viu? Amanhã tem, o Gaspar, a França, né?
5: Amanhã é França e Marrocos.
1: França e Marrocos amanhã.
5: Um jogo só, né, amanhã?
1: É, um jogo só. Depois é na sexta também um jogo só.
5: Espanha e Bélgica.
1: Expõe em Bélgica, aí no sábado dois jogos, 18 horas clássico europeu Inglaterra e Noruega, e aí depois tem
5: Argentina e Suíça
1: às 10 da noite, tá aí, e daí quem passar jogam a semifinal na terça-feira e na quarta-feira. E aí o terceiro lugar no outro sábado e a finalíssima no domingo, dia 19. Tá aí, né? Copa do Mundo afunilando. 6h14.
2: Guardas municipais recebem denúncias e vão até a Avenida das Laranjeiras. Ali no local, muita droga apreendida, mais de 40 quilos só de maconha. Já já os detalhes com o GM Jefferson.
3: E olha só, uma mulher que tem uma ficha criminal extensa por furtos em estabelecimentos comerciais em Londrina, ela tentou praticar um crime ontem à tarde em uma farmácia. Ao perceber que ela estava sendo monitorada, ela saiu do estabelecimento e o funcionário que tentou impedi-la acabou sendo atropelado pela mulher. Ele foi levado em estado grave para o hospital. Daqui a pouco eu conto a história.
4: E Cadastro Único registra mais de 20 mil atendimentos em Londrina no primeiro semestre. O balanço aponta a intensificação da busca ativa e alto índice de atualização cadastral no município. Já já eu trago as informações.
5: E olha, a Câmara Municipal de Londrina adiou para a próxima quinta-feira, para amanhã, a votação do requerimento que propõe a abertura de uma comissão especial de inquérito. A comissão visa investigar a suposta transferência e o uso de mais de 20 milhões de reais do Conselho Municipal do Meio Ambiente por outras secretarias municipais. A sessão que aconteceu ontem, que foi adiada, foi marcada por debates acalorados entre os parlamentares sobre o rito do regimento interno. Os detalhes, as informações daqui a pouco aqui no programa.
6: E daqui a pouco você confere uma mega operação que foi realizada pela Polícia Civil de Apucarana, em que eles realizaram cumprimentos de 8 mandados de busca e apreensão e 4 mandados de prisão. O objetivo seria acabar com uma onda de furtos e roubos que estava acontecendo na área central da cidade.
1: 6h16, daqui a pouco tem Dr. Moraes que traz luz, clareza nas informações. Tem também os nossos correspondentes, direto de Curitiba, Jomar Valença, e direto da capital federal, nosso Conexão Brasília, previsão do tempo já já, hein?
2: A Polícia Militar foi acionada no Terminal Urbano Central de Londrina. O homem, ele foi denunciado por atos libidinosos. Estava manipulando o órgão genital. Quando foi detido, ele disse que era coceira, estava com sarna. Daqui a pouco os detalhes.
3: E olha só, a Polícia Civil de Biporã está divulgando imagens de 3 homens que furtaram mercadorias de um supermercado na área central da cidade, viu? A polícia quer identificar os criminosos. Mais um estabelecimento comercial que é alvo dos criminosos da cidade de Biporã.
4: E um caminhão atingiu um poste na Avenida Jaboti após o motorista sofrer mal súbito. O tenente Warner, do Corpo de Bombeiros, lá da Cidade Alta, é quem traz os detalhes já já.
1: 6h17, viu? O cardápio está à mesa. 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Juntas, irmanadas, até às 9, no Repórter Notícia.
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4: Será que vai chover?
5: Ah, é a previsão do tempo, 6h20. Não vai perder o horário, a condução tá na cama ainda, se levanta, viu? Tem que trabalhar, tem que pular da cama, virar o chuveiro, tomar aquela ducha, pra dar aquela despertada, o cafezinho mineiro e pra luta. Agora você pode ficar, fica mais um pouquinho, né? Porque a cama tá quentinha, nesse friozinho. Segundo as informações da meteorologia, para esta quarta-feira, meio de semana, as condições de estabilidade atmosférica permanecem sobre o Paraná. O destaque é o amanhecer com previsão de temperaturas próximas a 0 graus, viu? Com potencial de marcas negativas em municípios do sul do estado, em razão da atuação de uma massa de ar polar de baixa cobertura de nuvens. Ao longo da tarde, as temperaturas entram em elevação em todas as regiões, indicando o enfraquecimento gradual do frio. As máximas se aproximam dos 20 graus, alcançando valores aí dos 25 graus no noroeste, aqui no norte do estado, e por aí vai, né? Amplitude térmica. Hoje, a mínima foi 6, 7 graus aí na região. Deve ser o dia mais frio da semana devido a essa mínima que bateu 7 graus. A máxima deve chegar a 21 graus, 8 graus amanhã, sobe um pouquinho a mínima, 23 para quinta, a máxima 25 na sexta, com mínima 12. 24 graus a máxima para o sábado, 14 a mínima. Sábado e domingo tem condições de pancadinha de chuva. Inclusive no domingo vai estar marcando 18 graus a máxima, então vai ser aquela friaca do primeiro dia da semana com previsão de pancadas de chuva. Ah, Darcio Campos, vai ter frio, essa onda de frio, daquele de sair fumacinha pela boca. Por enquanto, a gente vê aqui nos prognósticos dos radares meteorológicos que o CIMEPAR passa aqui para a imprensa, não há condições aí de tanto frio nos próximos dias, né? É mais esse friozinho na arrancada do dia, porque a gente tem que ver a temperatura mínima e até onde a máxima chega. Se a gente falar que a temperatura mínima vai estar hoje 7 graus e não vai passar dos 15 graus, 16, 17, aí é frio. Aí é aquele dia, né, de frio, temperatura baixa. Agora, se a gente fala que os valores da temperatura já tá na casa dos 20, 21, 22, pode bater até 23 hoje, aí já tá temperatura de outono, né? Então a gente, né, pelo menos as projeções da meteorologia mostram que os próximos dias vai ser aí de tempo estável, né? Com pouco volume de chuva, tanto no sábado tem essa condição, no domingo também, mas é pouco volume, né? Aquela pancadinha aqui, aquela pancadinha ali. Vamos aguardar, né? A próxima frente fria aí, essa onda de, essa massa de ar polar, né? Que pode vir nos próximos dias, pode derrubar as temperaturas. Mas por enquanto, né? A gente fazendo essa projeção pro final da semana e o começo da próxima semana, vai ficar a mesma coisa, viu? Copia e cola, Ctrl-C, Ctrl-V, não vai ter muita mudança no que tange aí as temperaturas máximas, que devem variar de 22, né? 21, no caso, até 25 graus. Na sexta-feira vai estar 25 graus. Temperatura gostosa, agradável, temperatura de outono brasileiro. A gente está no inverno, o inverno chega, segue até o dia 22 de setembro, mas eu sempre falo aqui, desde que começou o inverno, né? O pico do inverno, né, para a classe meteorológica, é em julho. Isso não significa que em agosto não possa fazer frio. Pode sim. A gente vai estar ainda, né? O nosso hemisfério sul vai estar ainda no inverno. Só que é muito pouco provável, né, que faça uma friaca tão grande quanto essas possibilidades há em meados de junho, quando começa o inverno, e também julho, que é o pico dessa estação mais fria do ano. Por enquanto, para quem não gosta de frio, tá gostando desse tempo, tá fresquinho, né? É mais essa friaca na arrancada do dia, depois sobe a temperatura. Para quem já gosta do frio, não vai ter tanto frio, não. É, por enquanto, não tá tendo tanto frio, não, nesse começo do mês de julho. 6h24, Gaspar, um panorama do tempo da temperatura na região.
6: Cidade de Arapongas, Dárcio, 8 graus nesse momento, a máxima hoje chega aos 20, essa temperatura já era esperada. A gente falou aqui na segunda-feira e ontem também que a mínima hoje amanheceu um pouco abaixo, né? Amanhã, mínima 9, máxima 22 graus. Na sexta-feira, a temperatura dá uma boa elevada, a mínima sobe para 13, a máxima sobe lá para os 26 graus. No sábado, mínima 15, máxima 21, para o domingo, mínima 15, máxima 19 graus, sem muita mudança do que a gente viu na segunda e na terça-feira, porque a gente vai ver daqui para frente, com exceção de hoje e de amanhã, que as temperaturas mínimas aí ficam um pouquinho mais frias, um pouquinho mais abaixo, aí abaixo da casa dos 10 graus. Tem previsão de chuva no domingo, 5 milímetros de chuva, nada muito significativo. No restante da semana, segundo a meteorologia, o tempo deve ficar aberto para a cidade dos Pássaros e aqui para nossa região também, região de Londrina, Cambé, Rolândia, região norte do nosso estado. Indo lá para o nosso litoral, 10 graus nesse momento, a máxima chega aos 17 hoje. Temperatura a partir de agora ela vai se elevando. Amanhã, mínima 12, máxima 19. Na sexta, mínima 14, máxima 20. No sábado, mínima 15, máxima 21. Para o domingo, mínima 16, máxima 22 graus. A chuva deve chegar na sexta-feira, mesmo que em pouco volume ali, cerca de 5 milímetros. Tem previsão de chuva no sábado também, 5 milímetros, e no domingo 12 milímetros de chuva para o nosso litoral, também não é uma chuva muito significativa, as temperaturas seguem nessa faixa aí, as mínimas entre 10 e 15 graus a semana e as máximas chegando ali na casa dos 21 graus para o nosso litoral. Indo lá na região do Vale do Paranapanema, o pessoal que está nos ouvindo pela 90.3, Cobre FM 90.3, 11 graus nesse momento, a máxima chega aos 22 hoje, como a gente já vem falando aqui, é a região que vai apresentar as maiores temperaturas ao longo dessa semana. Ó, para amanhã, mínima 11, a máxima já chega aos 25 graus. Na sexta e no sábado, mínima 16, máxima 27. Pro domingo, daí uma queda na temperatura, mínima 16, máxima 24. Tem previsão de chuva no domingo? Cerca de 2 milímetros, nada significativo, mas as temperaturas elevadas, bem elevadas se comparadas às outras regiões, a sensação térmica que, dependendo, pode chegar facilmente ali na casa dos 30 graus. Indo lá para a região noroeste, 11 graus nesse momento, a máxima chega aos 21 hoje, a mínima durante a madrugada foi 7, amanhã mínima 10, máxima 24, na sexta mínima 13, máxima 26, para o sábado e domingo mínima 16, máxima 23 graus. Indicativo de chuva também para o domingo, mesmo que em pouco volume, é cerca de 10 milímetros de chuva. Aí na semana que vem já deve começar com chuva também para a região noroeste. Norte Pioneiro, 10 graus nesse momento, a máxima chega aos 22 hoje. Para amanhã, mínima 9, máxima 24. Para sexta e para o sábado, mínima 14, máxima 25 graus. Para o domingo, mínima 15, máxima 23. E também com indicativo de chuva no domingo. Muito parecido com a região do Vale do Paranapanema. As temperaturas 1, 2 dígitos abaixo ali. Região do Vale do Paranapanema um pouco mais elevadas as temperaturas. Mas ainda assim, a temperatura fresca.

0: As temperaturas sem muita mudança, porque a gente viu no começo da semana. As mudanças aqui para a nossa região, pelo menos, é nas mínimas ali que ficaram abaixo da casa dos 10 graus hoje e deve ficar amanhã também. Mas no final de semana já deve voltar a normalizar essa temperatura mínima que está ali na casa dos 13, 14 graus e as máximas entre 20, 21, 22 graus. E a região do Vale do Paranapanema também chamando a atenção com as temperaturas neste final de semana chegando próximo da casa dos 30 graus, Darcio.
1: Tá aí. O Gaspar, confesso que eu achei que ia estar mais frio hoje, viu? É, porém, até no estado do Paraná tem muito indicativo de geada, tô acompanhando aqui. Cidade de General Carneiro. Ali o bicho pega, hein? Agora tá 2 graus ali. E foi a mínima, né? 2 graus durante a madrugada. Cidade mais gelada hoje é Palmas. Tá marcando neste momento 0,1 grau. É, 0,1 décimo, né? Então tá frio, tá ali na indicativo de geada para essas regiões. Né? Só que eu confesso, pelo menos para nossa região, não tá tanto aquele ar tanto gelado, né? Tão gelado, né? Então não tá tão gelado devido às temperaturas que marcaram em 7 graus durante a madrugada, 8 graus, né? Que foi a mínima, né? No caso, mais baixa aí da semana, deve ser amanhã, já sobe um pouco, né? Aí já tem uma elevação das temperaturas mínimas. O estado do Paraná também, né? Principalmente na metade sul ali. Você dividiu o mapa, colocar um risco ao meio, metade de cima e a metade de baixo com temperaturas, obviamente, um pouco mais baixas, principalmente aquelas que tem, né, os municípios ali que fazem divisa com Santa Catarina, especialmente ali, União da Vitória também, temperatura bem baixa, pontualmente 6,5.
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4: Seis e 32, é um show de informação para você que tá nos acompanhando. É quarta-feira, manda mensagem aqui, 33164006. O Gaspar vai estar aqui também, né? De olho no WhatsApp com as pessoas que mandam aí as informações a respeito do trânsito nosso de cada dia, viu? Então o Gaspar tá ali atento, você pode mandar uma informação, né, aí do trânsito, o seu caminho, como que tá o seu caminho pro trabalho, viu? 33164006.

0: porque você sabe que o nosso ouvinte, ele ouve a nossa programação, né? E fica ouvindo para escolher o melhor caminho para ir trabalhar, né? Para encarar mais um dia, tá bom? Manda mensagem 33164006 na nossa live também, Repórter Notícias, tá ali, ó, na nossa programação, Maria Aparecida Obes, Marli Vicente, a Claudete da Silva, Vanessa Vidotto tá com a gente, bom dia. Quem tá com a gente também é a Criscélio, Lucimar, a Fátima e a Maria Aparecida Obes, né? O pessoal que tá nos acompanhando, obrigado, viu? Pela audiência, pelo carinho de vocês aí na nossa live. Estamos em live, você vê nosso estúdio aqui no Repórter Notícia. Muita informação para você até as 9 e, obviamente, né, você vai nos ajudando a fazer a edição de hoje deste programa, né? 6h34 agora, tem muita notícia, tem muita informação, viu? Notícia tem pra tudo quanto é lado. Eu fico até meio, né? A gente fica até com tanta notícia, porque é uma notícia aqui, uma notícia ali. Só pra gente, pro ouvinte entender, a gente termina a edição do programa às 9 da manhã e já prepara o outro dia, né? O outro programa, né? A edição do dia seguinte. Só que vai tendo tanta informação, cara, que você fica até meio zureta, viu? De tanta informação. Ô Gaspar, olha só a notícia, Gaspar. E os ouvintes que estão nos acompanhando. Um instrutor de voo se atirou de um avião em pleno voo na Argentina, deixando uma aluna de 22 anos sozinha na cabine. Ela avisou a equipe de solo sobre o ocorrido e conseguiu pousar em segurança. O corpo de Leandro Bertazzo, de 42 anos, foi encontrado em uma área rural da cidade de Toledo, na província de Córdoba. Caramba! Não, é impressionante, você já pensou? O cara é instrutor, piloto, tava com a aluna. Aí ele pegou e falou, ó, acho que ele falou, tem umas palavras pra ela aqui.
1: Ele falou pra ela, você sabe o que fazer.
0: E pulou. Meu Deus do céu, você sabe o que fazer e se jogou. Que coisa, cara. Meu Deus do céu.
1: A sorte da aluna é que ela já devia ter feito umas aulas, né, Darcio?
0: Ah, sim, né? Ela já... Você precisou ser na primeira aula?
1: Vixe, credo.
0: Meu Deus do céu. Não, mas imagina, cara, a cena. Não, imagina a cena. O cara tá aqui... Obviamente, no avião, vocês conversam pelo fone, né? É o fone, porque é tanto barulho ali. Deve ser um aviãozinho de pequeno porte, obviamente, né? E aí, o cara falou, ó... Você sabe o que fazer. Olhou pra ela e falou, você sabe o que fazer. Tirou ali os equipamentos ali, pum, se jogou. Que coisa, cara. Aconteceu na Argentina. Meu Deus do céu, hein? 6h36.
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3: Quarta-feira, 8 de julho, trazendo primeiro mercado financeiro para hoje. O dólar comercial fechou a R$5,15. O dólar turismo para venda, R$5,36. E o euro a R$5,88. No mercado agropecuário, boi gordo em pé, arroba R$326,66. O frango congelado R$7,18 o quilo e o suíno R$4,81 o quilo. Nos produtos agrícolas, o café robusta R$1.100,67 a saca de 60 quilos. O café arábica R$1.737,76. O milho saca de 60 quilos R$50,70. O trigo R$70 e o soja R$114,50. A saca de 60 quilos. Nos produtos do Ceasa de Londrina, o destaque de hoje vai para o preço da laranja pera média. A caixa com 20 quilos saindo a R$35.
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0: Na mesa de áudio, Pirulito, tá ali, né? Nosso camisa 10. 6:39, pulando ponteiro, 6:40, faltando 20 para 7. Aqui na mesa tá o Gaspar, Miro Silva, na nossa retaguarda, Luiz César Jaimes, André Garcia, Evandro Ribeiro, tá o Marcelo do Carmo também, né? Quem mais tá, Pirulito? Vai lembrando aí. Jomar Valença, é tanta gente, cara, nossa equipe. É, hã? Brunão tá aí também. Ratolino, Viana. É nossa equipe grande, cara. Uns aqui, né, na frente, né, no pelotão da frente, outros na retaguarda. É um show de notícia, é um show de informação pra você que está nos acompanhando. Muito obrigado, viu? Muito obrigado. Tirando também os nossos correspondentes, né, Jomar Valença, lá de Curitiba, e os nossos correspondentes também de Brasília. Em especial, né, que mais participa aqui é o Yuri Hudson, direto da Capital Federal, para deixar você muito bem informado, para você deixar você muito bem informada. 6:41, vamos girando as notícias aqui, ô Pirulito, porque notícia tem para tudo quanto é lado. Abrindo com essa informação, a Polícia Militar foi acionada após denúncias de estupro de vulnerável. O acusado era um chegado da família. É sempre assim. A história, os personagens mudam, mas o enredo, o roteiro é sempre o mesmo. Pessoa conhecida da família, quando não é parente, é conhecido, próximo. Aí, falou, ó, fulana vai no mercado comigo. Pegou a criancinha para levar no mercado. Família deixou. E eles não foram no mercado, foi na casa desse elemento que acabou abusando dessa criança. Aí a criancinha chegou assustada, né? A neninha chegou assustada ali. Aí falou, o que houve? Começou a contar pra mãe, o pai também chegou, contou pro pai. E falou, foi fulano que fez isso. E a polícia foi acionada. Quem conta essa história horrenda, mais uma vez? Ontem a gente contou uma, né? Essa já é outra. É o Evandro Ribeiro.
9: Estupro de vulnerável. Policiais militares acionados ali no Jardim Aragarça. Um homem foi acusado de estupro de vulnerável contra uma criança. E tem toda uma história por trás, né, capitão?
10: Olha, a história volta a se repetir. Os pais não podem confiar em ninguém. Nem nos próprios parentes, avós, amigos, tios. Porque as pessoas que estão envolvidas em crimes sexuais parecem serem muito legais, são sempre muito simpáticas, muito prestativas, demonstram gostar das pessoas e principalmente das crianças.
11: Dão presentinho.
10: Dão presentinho, dão docinho, gosto de estar sozinhas com essas crianças. Uhum. E isso não pode acontecer. Tem que estar, geralmente, uma mulher. As mulheres são mais confiáveis. E neste caso, um amigo da família pediu para levar a criancinha até um supermercado para comprar doce. Ele saiu com essa criança, com autorização dos pais, e supostamente foi no mercado. Quando voltou, a menininha estava reclamando de dores nas partes íntimas. Aí a mãe perguntou: mas o que aconteceu? Onde que você foi? Falou: fui na casa do vô. Ela chamava esse amigo da família de vô. Deve ser velho, né? Uhum. Deve ser bastante idoso. Então, a mãe ficou desconfiada, ligou então para esse rapaz e falou onde é que ele teria ido com a menina. Aí ele falou assim: eu fui no supermercado. Mas peraí, por algum motivo a mulher falou assim que naquele dia os supermercados estariam fechados. Aí ele admitiu que foi até a casa dele, mas não entrou com a criança dentro de casa. Ela ficou no carro e ele foi dentro de casa para pegar os doces. Sempre doce, sempre um presentinho. Aí a mãe viu que a história não bateu. Então quem veio conversar com a criança foi o pai. E para o pai, essa criança falou que esse homem tinha passado a mão nas suas partes íntimas. E para a mãe, a menininha tinha relatado ainda que o homem tinha levado para o quarto dele, brincado de gangorra, ou seja, colocou ela no colo e apagou as luzes. Ou seja, está muito claro a intenção desse senhor. A polícia foi acionada, o homem recebeu voz de prisão e foi conduzido para a delegacia e apresentado ao delegado de plantão. A criança e a mãe foram conduzidos até o Hospital HU, o Hospital Universitário, para ali ser periciado, e a criança teria que passar por um psicólogo, né? Tem que ser feita aí uma escuta assistida, profissionais têm que conversar, têm que entender, porque não pode passar nada despercebido e também não pode ser cometido nenhum equívoco. Vai que não é bem isso, ou vai que realmente é isso e mais coisas. Então, é um caso muito triste, é um caso muito delicado e é um caso que requer muita atenção para ninguém ser injustiçado. E principalmente, se a criança for vítima, nós temos que responsabilizar um criminoso como esse.
0: 6h45, tá aí, né? Você viu o relato do... Você ouviu o relato do Capitão Castro. A cronologia do que foi essa situação, esse crime. Família autorizou a criança a ir com esse elemento. Não é conhecido como vô. Era o vô ali, era parente ali, né? Não era parente, mas era conhecido ali da família ali, né? Participava de almoço, de churrasco, tava na casa sempre. Aí chamou a criança. Vamos ali no mercado. A família autorizou, foi. E aconteceu o que aconteceu, Miro. Hoje não dá pra confiar mais em ninguém, Miro, seu.
12: Nem dia na sombra, viu, Darscan?
0: Não dá, cara. Você vê, parece que todo dia a gente traz uma história diferente.
12: É lamentável, viu? O sujeito. Não foi divulgada a idade dele, né?
0: Não foi divulgado.
12: O sujeito tem a capacidade de mexer com a criança, isso revolta, viu, Darcio Campos? É revoltante, uma história nojenta, né? Eu espero que esse homem, ele apodreça atrás das grades e que os presos façam com ele a mesma coisa que ele fez com essa criança, viu? É o que eu desejo pra esse vagabundo, viu?
0: 6h46, o que chama a atenção, Miro, de tudo isso, o que fica, né? Uma criança traumatizada, vai ter que passar pro psicólogo, né? Família, né, toda consternada, abalada por conta disso, porque era um cara de confiança, né, Miro?
12: E nunca
0: mais. É um cara estranho, né?
12: Nunca mais a criança tem o mesmo psicológico. Não, não tem. Não mexeu com a criança, mexeu com a infância da criança, vai crescer traumatizada pro resto da vida. E um vagabundo desses aí não pode estar no meio da sociedade.
0: Não,
12: viu?
0: Pode, não. Você pode.
12: Tem que apodrecer atrás das grades um vagabundo desse.
0: Você vê como que é as coisas, né, cara? É sempre aquele de confiança da família.
12: O mais próximo, né?
0: O mais próximo. Pega a confiança, pegou e, né? Falou, faz a maldade. Faz a maldade. Cara, é um absurdo isso, viu? Acho que as nossas leis, inclusive tem no Congresso Nacional, tanto a Câmara dos Deputados como o Senado Federal, tá votando leis mais duras pra esse tipo de crime. Inclusive ontem passou uma aí que tá sendo para crimes virtuais, estupro de vulnerável, de forma virtual também. Tem mais isso, né? Não é só fisicamente ali, mas essa questão de molestar virtualmente. Cara, mas também, aí tem um ponto, né, Miro? Não adianta ter só a lei no papel ali. Tem que ser cumprida, tem que valer cumprir, né? Tem que fazer cumprir a lei. Porque senão não adianta.
12: Você imagina a família também, né, Darcy? Confiando no cara, né? Pede pra deixar a criança ir no mercado, a família autoriza, porque é uma pessoa de confiança. Aí você imagina o trauma, não só da criança, mas da família dessa criança também.
0: Eu sempre falo, Miro, não libera ninguém, não. Pai, fulano vai ali no, com alguém. Não vai. A criancinha, ó, a criança não libera. O pai, o responsável, pai, mãe, não libera. Ah, vai posar na casa de alguém. Não deixa. Você não sabe, você conhece. Você conhece. Mesmo conhecendo, acontece isso, cara. Ah, vai, fulano vai posar na casa de não sei quem. Você conhece a família? Mesmo conhecendo, é com o pé atrás, que muita gente deixa. Tem que ser assim, infelizmente. Porque a sociedade, ela tá caminhando para essa estrada, esse fundo do poço que a gente vê cada vez mais e mais. E tem se tornado comum, infelizmente, a gente dizer isso aqui, né, empunhando um microfone e dizendo isso, que tem se tornado comum. Porque ontem, Miro, a gente trouxe um caso, né? O próprio pai, né, da casa que estava provavelmente tudo consumido pelo lixo, né? A casa estava lotada de lixo. Um verdadeiro mocó, droga, bebida e abuso sexual num adolescente de 15 anos, uma criança de 10 ontem. Hoje é outra situação, amanhã vai ser outra e por aí vai. É? E as denúncias têm que chegar, desconfiar. Conversa com seu filho, com a sua filha, conversa com a criança. Né? Acho que é bom, né, esse relacionamento para conversar, né? Porque nos dias de hoje, Miro, não é mais aquela conversa quando eu era criança, quando você era criança, na minha e na sua geração. É outra mentalidade.
12: Hoje a juventude de hoje tem um outro pensamento, um outro.
0: Já tem mais conhecimento. Então acho que essa conversa, né, com a criança é fundamental para os pais hoje, porque, cara, é um absurdo, né?
12: Isso que acontece. Tem que conversar, viu, Darcy?
0: 6h50, vamos girando as notícias, as informações aqui no programa. 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E Imobiliária Casa Grande, seu melhor negócio está aqui. 6h51, vamos girando, Miro Silva.
12: E olha só, uma mulher, ela acabou tombando o carro ontem após bater em um carro que estava estacionado. Ela provocou ali um verdadeiro salseiro no trânsito, viu? A equipe do SIAT, também o Corpo de Bombeiros e a Polícia Militar foram acionados até o local para prestarem atendimento a esta mulher. Uma avenida bastante movimentada do Jardim Santo Amaro, na cidade de Cambé, e o trânsito virou aquela loucura, né? O sargento Faustino vai falar conosco. Sargento, quando vocês chegaram no local, como que estava a situação dessa vítima?
11: Vítima tranquila, consciente, orientada, contusão em arcos costais ali, região de dores também. Aí dificultava um pouco ela sair do veículo, né? Chegamos, estabilizamos o veículo e fizemos a retirada dela.
13: Alguém chegou a comentar como é que foi esse acidente?
11: Não, nós chegamos aqui, já estava meio que pré-isolado, né? Aí realizamos isolamento e começamos os trabalhos. Aí acabamos não conversando com ninguém.
13: Tava só ela no veículo? Tinha mais alguém?
11: Não,
13: eu já perguntei se era uma mulher, era mulher, né? Mas como o Bruno falou. Tinha só essa mulher no veículo, mas alguém se machucou?
11: Não, a princípio um veículo estava estacionado ali, um Corolla, e ela talvez tenha passado mal aí quando viu que esse veículo estava sozinha no veículo.
13: Foi encaminhada para onde?
11: Está sendo encaminhada para Santa Casa de Cambé.
12: Tá Tá aí, Darcy Campos e ouvintes, essa mulher, né, não se sabe o que realmente aconteceu com ela, se ela estava ali distraída por alguma coisa ou se ela passou mal, o que teria acontecido com ela. Ela bateu o carro, em seguida tombou e aí precisou ser retirada ali pela equipe do SEAT, levada até a Santa Casa. A princípio, nada de grave com ela, mas a cena do acidente ali assustou todo mundo que passava pelo local, né? Avenida Gabriel Freceiro de Miranda, Jardim Santo Amaro, na cidade de Cambé, uma das avenidas mais movimentadas daquele bairro, e aí virou uma confusão danada no trânsito porque ficou congestionado tarde de ontem, Jardim Santo Amaro, cidade de Cambé.
0: 6h53, é os acidentes nossos, né, Miro? Nos acidentes diários, né, do trânsito nosso de cada dia, é cada acidente que, pelo amor de Deus, carro tombando, veículo capotado, veio urbano, os acidentes estão diferentes também do que tinha antigamente, né?
12: É, hoje o trânsito virou uma arma, Deus, né? Livre. É difícil você andar tranquilo aí pelas ruas, porque não tem mais jeito. É, eu já falei várias vezes aqui no rádio e, né, se você parar e prestar atenção, vai comprovar o que eu tô falando. Se você parar em qualquer avenida movimentada ali e ficar prestando atenção, a maioria dos motoristas está dirigindo com o celular na mão, viu, Dar? Hoje todos os motoristas praticamente dirigindo distraídos aí. É lamentável, o trânsito virou uma arma, viu?
0: 6h54 agora, tem mensagem, Pirulito? Vai apertando o play, a mensagem que for chegando, o ouvinte vai participando aqui na nossa programação. Bom dia!
14: Bom dia, Darcio Campos, bom dia você, Almiro Silva. Aí eu tô aqui de Arapongas, tô tomando aquele café mineiro e ouvindo seu programa. Ei, Darcio, que jogo que é aquele, hein? Da Argentina, do Egito, hein? Eu torcendo pro Egito tirar a Argentina.
0: Eu também, cara.
14: E quem brilha? O Messi.
0: Ah, o Messi foi
14: de ganhando de 2-0 o Egito e deixou a Argentina empatar e virar o jogo, hein? Eu falo pra você, viu? Vai ser uma grande final se a Argentina pegar a França ou pegar qualquer um. Eu falo pra você que nesse futebol, infelizmente, nós vamos ter que ver a Argentina de novo erguendo a taça de campeão. Eu torço muito pra França, viu, Darcio?
0: Ah, é, mas
14: tá difícil
0: também
14: com esse jogo da Argentina, né?
0: Eu sou francês.
14: Pelo amor de Deus, esse Messi é o cara mesmo, hein?
0: É o cara.
14: Beleza, companheiro? Vamos rezar pra que outras seleções sejam campeã, menos a Argentina, que eu falo pra você. Eu nunca gostei da Argentina. Contra. Vou torcer pra França. Mas se der a Argentina e outro na final, que nem, ó, a Argentina pegou a Suíça. O que você acha que vai dar? Acho que a Suíça vai levar um baile da Argentina. Beleza, meu amigo? Um abraço, hein? E quarto, hein? Tchau, tchau.
0: Quarto, abraço, meu querido Ailton. Eu acho assim, eu acho que a Argentina passa pela Suíça, só que pode cair pra Inglaterra ou Noruega. Porque vai pegar Inglaterra ou Noruega na semi, né? Então vai saber, né, Miro?
12: Então, eu acho que com certeza a Argentina passa pela Suíça e a França passa pelo Marrocos, né? Então tem tudo para dar uma Argentina e França de novo na final. Eu não gosto da França porque a França tirou o Brasil por duas vezes seguidas da Copa do Mundo.
0: Ah, mas faz parte. Eu tô torcendo para França. Eu sou Kylian Mbappé.
12: Eu não torço para a Argentina.
0: Dembélé, Mbappé, então. Olise...
12: Eu não torço para a Argentina porque é guerra entre Brasil e Argentina, né? Então eu sou brasileiro até o fim.
0: Mas
12: eu
0: não torço para a Argentina. Mas o quê? A gente tem que entender também, né, Miro? Pode concluir, Miro.
12: Então, mas se for uma Argentina e França na final, eu sou Argentina.
0: Ô, Miro, a gente tem que entender também, tirando essa rivalidade de lado, a gente tem que tirar o chapéu para a Argentina, cara.
12: Joga muito, viu?
0: O Brasil... Eu sou de um tempo, cara, que o Brasil vivia numa soberba danada no futebol também. Eu ganhava a Copa... Quanto tempo que a Argentina ficou sem ganhar uma Copa América?
12: Muito tempo, hein?
0: Tempão, cara. Copa América, velho. Era Brasil e Argentina só. Os times tudo ruim. O Uruguai tinha caído também de produção. Paraguai, Bolívia nem se fala. Venezuela nem tava no mapa do futebol. A Argentina ficou aí uns 20 anos sem ganhar uma Copa América. Sem uma Copa América, cara. Cara, e eles tiveram que aplaudir o Brasil, né? Conseguiu aí. O Brasil, ó, 94 foi campeão. 98 foi pra final, perdeu pra França. 2002 foi campeão. Foi três finais seguidas o Brasil. Aí que veio, né, meu? A derrocada aí, né? 2006. Tinha um time bom 2010. Pra mim, o time até 2010 foi um time competitivo.
12: De lá
0: pra cá. De 2014 pra cá, E aquele 7-1 não é por causa do 7-1. O 7-1 ele mostrou um sinal. Cara, tem que parar. O Brasil não é mais aquele país do futebol. A soberba do time brasileiro.
12: Infelizmente, tá ficando pra trás, né?
0: Agora tem que aguentar. Os argentinos vai fazer o quê? Se os caras erguerem a taça de novo, for tetracampeão, você vai fazer o quê?
12: E nós temos que admitir, a raça da Argentina é coisa impressionante.
0: Viu? Eu falei ontem pra minha filha, eu falei, cara, se a Argentina, se o Brasil entrasse com 10%, 1% de raça, que a Argentina...
12: É o que falta, né?
0: Teve no jogo ontem. Pô, velho, nós tínhamos engrossado pro grandalhão lá, né, da Noruega. Porque, pelo amor de Deus, né?
12: Mas...
0: Falta alma, a gente tem que jogar com alma. Nosso futebol latino-americano, eu sou apenas um rapaz latino-americano. Quem canta essa música, Pirulito? Belchior, cara, Belchior. Um rapaz latino-americano, nós temos que ter o sangue latino. Nós temos o sangue latino. Só falta ferver esse sangue. E foi o que a Argentina fez ontem, cara. Foi pra cima.
12: Mas contra o Cabo Verde também teve uma raça danada.
0: Raça também. Os caras suaram sangue. Dois jogos seguidos que suaram sangue.
12: Tem que tirar o chapéu, viu?
0: Então tem que tirar o chapéu. Eu não gosto do futebol da Argentina. Mas fazer o quê, cara? Se os caras foram chegar, né, numa final e for campeão, tá tudo certo. Tá tudo certo fazer o quê? O Brasil tem que colocar o rabinho entre as pernas e fazer um time competitivo.
12: Não tem o que fazer, né?
0: Essa vergonha aí, os caras só querem passar creme no rosto.
12: Cuidar do cabelo, né?
0: Cuidar do cabelo.
12: Você conhece, vê o Alisson lá,
0: pelo, né? Pelo amor de Deus, não dá, gente. 6h59, quem tá com a gente, Pirulito? Aperta o play.
15: Ô, Daço, bom dia.
0: Opa, Daço, bom Campos. Dia.
15: Bom dia a toda a equipe da rádio aí. É o Zezinho aqui de Bela Vista, Paraíso. Zezinho. O programa tá uma beleza,
0: aí, Daço. Ó.
15: Um abraço. Ô, Daço, Daço, é o Zezinho aqui de Bela Vista.
0: Fala, Zezinho.
15: Ô, Daço, eu tô torcendo pra Espanha.
0: Aí, ó, Espanha.
15: Mas não é fácil, não. Acho que a Argentina vai ser campeã de novo, hein?
0: A Argentina tá tirando o coelho da cartola.
15: Ontem eu tava trabalhando, não vi o jogo da Argentina, não. Mas que jogou muito. Não vai ser fácil tirar da Argentina, não. Vamos ver. Um abraço.
0: Abraço,
15: o jornal tá uma beleza, hein?
0: Valeu, meu querido. O grande problema, ô Gaspar, é que a Argentina, mesmo jogando mal, e ontem foi um jogo mal da Argentina, se você for ver, a defesa da Argentina é cada buraco que tinha ali, é porque já pegou o Mohamed Salah cansado, os jogadores também, os caras estavam cansados, tal, né, muita voltando de contusão, cara, mas a defesa da Argentina é ruim.
16: É bem ruim, Darcio. Eles levam muita sorte no Dibu, muitas vezes, né? Dibu, o Dibu que tá fazendo pra mim uma boa Copa, mas a defesa tá deixando bem a desejar. Até os próprios volantes, né? O Depou, o McAllister, eles... Na defesa eles não vão nada bem, mas eles estão apoiando bem o ataque, né? O ataque da Argentina a gente não pode falar. Eles estão com a média, se eu não me engano, pelo menos 3 gols por jogo, Darcio, nessa Copa. Então, o ataque a gente não pode reclamar, né? Porque estão fazendo os gols, só que estão também sofrendo para seleções pequenas, né?
0: Aí que tá o detalhe, né, ô Gaspar? Tá tirando o coelho da cartola. O diferencial, né? Então, eles estão tendo o diferencial. 7-1, tem mensagem, Pirulito?
17: Bom dia, Darcio.
0: Bom dia.
17: Tudo bom aí, Darcio? Rapaz, não é fácil essa seleção nossa, não, hein? Rapaz, não tem raça, não.
0: Falta raça.
17: Sei lá, não tem brilho.
0: Vontade.
17: Só preocupado com a imagem, com o cabelo. Não tem eixo. Esse último jogo aí foi eliminado aí pra Noruega aí. Perdendo, parecia que era um treino, parece, né? Não sei, não luta, não vai pra cima. E eu falo mesmo, se a Argentina for campeão, é mérito deles, porque tem raça ali.
0: Tem raça.
17: Eu sou brasileiro, mas o Brasil nosso, sem confiança nenhuma.
0: Mas se você for ver, abraço, meu querido. Se você for ver, a gente tá falando isso já tá um tempo. A gente não vai ser engenheiro de obra pronta aqui, não, porque perdeu. A gente já tá falando isso desde a Copa América. Não tem. A seleção não tá dando liga. Passou aí Dorival, passou o
16: Diniz.
0: Não, tô falando depois do Tite. Depois da era Tite aí, que fez 2 ciclos, não melhorou nada. Passou Diniz, passou o René, né? O treinador da sub-20 da seleção brasileira. Cara, a seleção brasileira não evoluiu, não tem aquela raça mais. Então é isso que a gente cobra de um time que perdeu, mesmo perdendo, poderia ter sido aplaudido. Os jogadores vieram aí no avião, só veio, sabe quantos veio? Pro Brasil, dois. Veio só dois, acho que o Bruno Guimarães, acho mais um aí, não
12: sei. Danilo, acho que foi.
0: Danilo, é, só. O resto tudo pegaram aí, já tinha fretado. Foi pra Europa, pra Ibiza, curtir as férias. 98, a seleção brasileira, os caras voltaram depois da Copa de 98. Quem se lembra disso? Uma cena icônica. Copa de 98, o Brasil perdeu pra França uma cachapante derrota de 3-0. Nunca tinha tido 3-0 uma Copa do Mundo numa final. O Brasil perdeu, né, aquela final. Daquela convulsão do Ronaldo. Os caras chegaram aplaudidos aqui no Brasil. Inclusive, Taffarel foi ovacionado por conta de catar aqueles pênaltis lá contra a Holanda na semifinal. Então, cara, os caras tinham que mostrar a cara agora, né? Falar, meu, tá aí, ó. Perdemos, velho. Aí, mas tá faltando isso, ó. Porque você perde pra Noruega, futebol é 90 minutos, 120 minutos, prorrogação, pênalti. E tá tudo certo, é um esporte. Mas o cara não tem raça, velho. Uma vergonha, né? A hora certa, você confere.
16: Agora, 7 e

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9: 7:07, horário da coincidência. 7:07. Bom dia para você que tá nos acompanhando, você que tá ligando. Manhã de quarta-feira, metade da semana, dois para lá, dois para cá. É mais um dia na vida da gente, 8 de julho, ano 2026, a estação Inverno Brasileiro 77.
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10: Neste momento, o trânsito fluindo bem em toda a nossa região, tanto na cidade de Londrina, cidade de Cambé também, sinaleiro da Balança Açores está tranquilo, PR-445 também, o trânsito fluindo normalmente, na cidade de Rolândia também, tanto contorno norte, contorno sul, também Avenida Presidente Getúlio Vargas com o trânsito tranquilo neste horário, e na cidade de Arapongas um pequeno trecho congestionado ali na Avenida Siriema, que dá acesso ali à Avenida Maracanã, e por enquanto ninguém nos mandou nada sobre acidente aqui. Se você tem alguma informação do trânsito, pode mandar aqui pra gente, viu? Você passou por algum local congestionado, não apareceu aqui no nosso aplicativo, algum acidente de trânsito, tira uma foto, manda um áudio aqui pra gente, explica o que aconteceu. 3316-4006.
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9: 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Luiz César Jaime está chegando com a informação do motorista que bateu uma árvore e foi preso por embriaguez ao volante.
0: E o condutor de um veículo acabou detido pela Polícia Militar por embriaguez ao volante após colidir o carro contra uma árvore em Apucarana. O soldado Gustavo da PM é quem traz os detalhes.
11: Chegando no local, a equipe já pôde visualizar ali o veículo, né, parado na via com danos na parte da dianteira, bem como fez a abordagem do condutor, que foi posteriormente identificado. Ele já apresentava sinais visíveis de embriaguez, e essa embriaguez foi constatada após o exame etilométrico. Ele foi conduzido à delegacia pelo crime de embriaguez ao volante, e as medidas legais foram tomadas.
0: Nessa situação, o motorista é preso por embriaguez ao volante após colidir carro contra árvore em Apucarana.
9: 7h10, tá aí, né? 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Agora 7h11. Pirulito, tem o quê? Tem mensagem? Para onde que a gente vai agora? Uma mensagem.
12: Bom dia, Darcio Campo. Bom dia.
9: Bom dia.
12: Eu tô ouvindo a rádio aqui. É. Eu tô aqui na obra do Golfinho, aqui na Avenida das Palmeiras, aqui
9: aí,
12: na
9: Oliveira.
12: É, a Argentina vai ser campeã, não tem, vai ter outro jeito.
9: É, tá feia a coisa, hein? Quem que é o ouvinte, Pirulito? Ali na obra do Super Golf, né? Cláudio. Ô, Cláudio, abraço pra você, meu querido. Bom trabalho pra vocês aí, né? Ali nessa obra desse grande supermercado que vai sair na Avenida das Palmeiras. 7h11.
13: O que vai ficar pra história do futebol é a vitória épica de Argentina sobre Cabo Verde e a vitória épica sobre o Egito. Messi, de fato, é um grande jogador e tem feito chover nessa Copa. Isso é o que vai ficar na história. Mas, hoje, enquanto a memória está fresca, nós precisamos de lembrar algum detalhe. Contra Cabo Verde, o árbitro não dava falta para Cabo Verde. Contra o Egito, anulou o terceiro gol do Egito por falta, mas não deu falta quando a Argentina fez o gol. Então, foi favorecido pela arbitragem, sim, enquanto a memória fresca, tá fresca, tem que ser lembrada.
9: Tá aí, valeu, meu querido. É, eu também concordo contigo. Eu acho que os critérios não foram usados ali. Foi criterioso para um lado, na hora da punição para o Egito, e não foi criterioso na hora da punição para a Argentina, né? Então, acho que tem que ser assim. Essa Copa, gente, ela tá tudo agora, só para a gente ter uma ideia, os olhos estão voltados. Depois que aconteceu essa suspensão do cartão vermelho do jogador Balogun lá dos Estados Unidos, uma ligação de Donald Trump pro Gianni Infantino, presidente da FIFA, tá todo mundo meio que desconfiado, né, Miro? Tem desconfiança. Qual que é o árbitro que vai apitar jogo tal? Tá todo mundo assim. Por quê? Tá tendo a influência, teve influência extra-campo, né? Não foi os dirigentes ali que resolveram, né? Não foi a cartolada ali que resolveu. Falou, vamos derrubar o cartão do vermelho do cara. Porque aconteceu isso, aquilo. Tudo bem. Não seria legal. Regra é regra. Ainda mais num torneio curto como é uma Copa do Mundo. É 8 jogos pro cara ser campeão só. Agora, um presidente pegar o telefone, ligar pro presidente dos Estados Unidos, da maior potência mundial, pegar o telefone, ligar pro presidente da FIFA, falar: ô, suspende ali o cartão, porque o cartão ali não foi bem dado. Aí levanta todas, né, suspeitas agora, qualquer lance, qualquer... deu pra esse aqui, não deu pro outro. Fica um pouco, não vou dizer que manchado, mas levanta uma suspeição, Miro Silva.
14: Na minha opinião, manchou a Copa do Mundo. E outra, se fosse um lance duvidoso, tudo bem, né? Mas foi um lance que realmente era pra cartão vermelho, né? Então não tinha que tirar o cartão vermelho, né? É. Tinha que seguir a regra, porque é uma Copa do Mundo e tem que valer pra todos a regra,
9: né? Agora, que o ouvinte mandou aí mensagem, que vai ficar marcado mesmo, é Lionel Messi, né? Eu acho que a Copa, ela tem vários, né? Vários cortes ou recortes. Cabo Verde, pra mim, foi um recorte maravilhoso. Os caras perderam no futebol, mas venceram. Os caras venceram com um futebol praticamente amador. Amador barra profissional
14: de Cabo Verde. Eu acho que nem tem time de verdade lá em Cabo Verde, né?
9: Praticamente isso. Não é? E conseguiu fazer o que fez na Copa, então Cabo Verde aí levantou essa bandeira aí de vencedores. Agora, Lionel Messi chorando, né? O Messi, ele ficou mais emocionado ontem do que na conquista em 2022, né? Então é uma imagem que marcou mesmo. 7h15, vamos falar de saúde. 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
17: O presidente da Câmara, Hugo Mota, criou a comissão especial que deve analisar a proposta de emenda à Constituição que reduz a maioridade penal de 18 para 16 anos no país. A medida destrava a tramitação da PEC, que teve a admissibilidade aprovada pela CCJ no mês passado. Agora, os deputados vão discutir o mérito da proposta antes que ela possa seguir para a votação no plenário da casa. Favoráveis ao texto, afirmam que adolescentes envolvidos em crimes graves devem responder criminalmente como adultos. O deputado Rodrigo Castro, que deve integrar a comissão especial, defendeu a mudança e afirmou que jovens de 16 anos já têm maturidade para responder pelas consequências dos próprios atos.
18: Não é possível que nós tenhamos uma realidade onde o jovem tem condições de escolher o presidente da República e não possa sofrer as punições quando pratica um crime. Sob o manto da maioridade penal, o que nós temos hoje, na verdade, é uma verdadeira incitação para que jovens cometam crimes porque têm a certeza da impunidade.
17: Pela proposta, adolescentes de 16 e 17 anos passariam a responder à justiça comum. Hoje, menores de 18 anos são submetidos às medidas socioeducativas previstas no Estatuto da Criança e do Adolescente. Parlamentares contrários à proposta afirmam que a mudança não reduz a violência e pode ampliar o encarceramento de adolescentes, como defende a deputada Talíria Petroni.
19: Esse tema está sendo usado em ano eleitoral para fortalecer, a partir de uma lógica do populismo penal, a falsa ideia de que reduzir a maioridade penal vai deixar as pessoas mais seguras. Porque é mentira que adolescentes cometem a maioria dos crimes bárbaros. Há uma baixa incidência de crimes contra a vida cometido por adolescentes. Também é verdade, ao contrário do que foi dito, que o socioeducativo funciona mais que a prisão.
17: Apesar da criação da comissão especial, Hugo Mota já indicou que a proposta não deve ser votada em plenário antes das eleições de outubro deste ano. De Brasília, Yuri Hudson.
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9: Sete horas, 23 minutos agora. Você que tá ligado na nossa programação, bom dia, viu? Tá mandando a mensagem? 3316-4006, pode mandar mensagem. O Gaspar vai trazer detalhes já sobre essa situação. Foi aprovado ontem para descontar a pensão alimentícia automaticamente daquele que está devendo. 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Ô Gaspar, conta essa história aí da... desconto da pensão alimentícia automaticamente?
10: Ô Darcio, o Senado ele aprovou ontem esse projeto de lei que ele vai permitir que a pensão alimentícia ela seja transferida automaticamente para a conta do beneficiário sem que ele precise, sem que haja necessidade de pedidos judiciais em caso de inadimplência, ou seja, a pessoa deixou de pagar lá a pensão alimentícia que ela deve, vai ser transferida automaticamente da conta dela para a conta do beneficiário. Pela proposta, o pedido de transferência automática mensal ele pode ser feito em qualquer fase do cumprimento de sentença judicial. Os bancos eles devem realizar as transferências em datas definidas pela Justiça. Caso não haja o saldo suficiente na conta do devedor, os recursos serão congelados até o limite do valor da prestação em atraso. A medida também poderá alcançar ativos financeiros de empresário individual, mesmo quando vinculados à atividade empresarial. Agora a matéria ela segue para a sanção do presidente Lula. Ou seja, a pessoa está devendo, Darcio, o valor da pensão. Não pagou na data que estava lá, que era para ela pagar, vai ser transferido diretamente da conta dela para a conta do beneficiário. Ah, mas a pessoa não tem o valor lá. Então todo o valor que ela está lá vai ficar congelado. Ela não vai poder usar a conta até que ela tenha o valor para ser descontado lá, o valor da pensão para ser descontado. E também os empresários, né? Quem tem empresa individual vai poder também descontar esse valor lá da conta da empresa. Ou seja, né? Estão buscando aí para acabar com esse caso de inadimplência que no Brasil é muito alto. A gente já trouxe, inclusive, dados aqui nos nossos programas falando a respeito da inadimplência das pensões alimentícias. Muitas pessoas que deixam de pagar esse valor que, para mim, é obrigatório, Darcio, e também para a Justiça isso prova nessa lei que foi aprovada ontem.
9: Tá certo, né? Filho é para a vida toda. Tem uns pais covardes, essa que é a grande verdade, né? Na hora de fazer o filho é bom, né? Mas não quer ter, né? Essa hombridade de criar, né? Ajudar a criar o filho. Filho é para a vida toda. Até o momento da vida dele, você vai ter que dar pensão, né? E tem pais covardes, essa que é grande verdade, viu? O relacionamento entre o casal, não é, o filho não é, não é a extensão do relacionamento entre o casal e o filho. Não deu certo o casal ali, já tem filhos, vida que segue, mas o filho tá ali. Ele precisa do apoio, do suporte. Tem gente que abandona. E aí não precisa nem ter justiça para isso, né? Nem justiça precisava ter isso para isso. Agora, tem muita gente que deve pensão, não paga. O cara vai pra cadeia, mas não paga a pensão. Agora, dá desconta direto aí, né? Já economiza um tempo ali desse processo judicial. 7h27, vamos girando. O André Garcia tá trazendo as informações que uma família pede justiça após uma jovem morrer em um trágico acidente. Aconteceu lá em abril, Arapongas. Ela foi atropelada, tava de moto. Um veículo que veio ali no acostamento, bateu na motocicleta dela, ela morreu, infelizmente. Nada foi feito de lá pra cá. E a família tá pedindo justiça. André Garcia traz os detalhes.
20: Durante a tarde da última terça-feira, a família e a equipe de advogados de Mariana Mendes estiveram presentes na delegacia da Polícia Civil de Arapongas. Eles estavam sendo ouvidos a respeito...

0: Alimento à família, né? Exercer ali a questão ali da gente se colocar no lugar do próximo, a empatia. Mas agora sobre as questões legais, né? Nós, enquanto defesa da família, né? Assistentes de acusação também, nós entendemos, né? Por mais que a gente também não possa divulgar muitos dados por se tratar de um processo em segredo de justiça, que se trata de uma questão de um dolo eventual, onde não se trata simplesmente de um acidente comum, mas sim de uma questão onde o condutor do veículo assume a culpa no momento em que ele passa a transitar numa velocidade muito acima da via compatível e ao realizar uma manobra, no nosso ponto de vista também ilegal, que foi o fator preponderante para o acidente que vitimou a Mariana.
1: Vamos conversar com a Edilaine Santos, mãe da Mariana, uma menina, uma jovem, que faleceu no dia 18 de abril em um acidente chegando aqui na cidade de Arapongas. Edilaine, hoje, durante esta tarde de terça-feira, você esteve aqui na Polícia Civil de Arapongas, conversando com as equipes da delegacia e tudo mais. Pode falar um pouquinho pra gente como tem sido o andamento da sua vida pessoal desde o dia 18 de abril até hoje?
2: A minha vida não tem andado. Tem parado desde o dia que aconteceu o acidente. Porque foi tirada de mim a minha princesa, a minha companheira, uma menina que adorava viver no meio dos caminhão comigo. Por questão de 10 minutos, que se ela atendesse uma ligação, hoje ela não estaria debaixo da terra. Porque uma pessoa em alta velocidade, ela assume a intenção de matar, porque eu sou motorista carreteira. E se eu desrespeito a lei da empresa, a lei de trânsito, ou uso produtos ilícitos, eu estou assumindo o risco de matar. E foi isso que ele fez. Ele tirou a minha vida, a minha princesa. Hoje eu entro dentro de uma casa vazia, está o material da faculdade, uma moto quebrada, uma cama vazia, um enxoval. Não ouço ela cantar, não ouço ela pegar os gatinhos. Ficou tudo vazio. E é assim que está minha vida, vazia. Hoje ela se encontra debaixo de uma terra e o meu coração em luto, porque a pessoa estava trabalhando, segundo informações, não estava correndo. Eu só quero justiça, porque nada vai trazer ela de volta. Mas que haja justiça, porque ela ia terminar a faculdade esse ano, ela ia casar, ela estava feliz. E ele tirou tudo isso, tirou, esse acidente tirou tudo, tudo de mim, tudo. Eu quero justiça porque eu não vivo, eu sobrevivo.
3: Tá importante você ver o desespero da mãe, né? Mãe da Mariana Mendes. Ninguém falou nada. É com dolo eventual. O cara tava vindo ali no acostamento, atropelou a jovem. Tá de moto, você vê. Uma vida foi ceifada. Acabou. A mãe abre lá a porta do quarto dela, tá tudo ali, o material dos estudos, as coisinhas dela que tá ali. Não tem mais vida. E a pessoa, o atropelador, tá aí. É igual aconteceu aquele caso em Rolândia, Miro Silva. Daquela mãe que acabou a vida dela também. Da morte da Paloma. É Paola, né, o Gaspar?
4: Paola, Paloma, né? Se não me engano, hein?
5: Qual, Darcio?
3: Aquele acidente que o pastor atropelou em Rolândia.
5: É a Paola, se eu não
3: Paola.
5: Me engano. Paola.
3: Atropelou ela num final de ano. O cara tá aí. O cara vendeu o carro, ficou um minuto na cadeia. Uma vergonha. E agora você vê, o cara colocou em risco a vida dela, atropelou. A família pede justiça, mas ninguém fez nada. Coitada tá chorando dia e noite, não tem mais vida, né?
5: Paola da Silva Barbosa, de 22 aí, anos.
3: 22 anos. Isso que aconteceu em Rolândia lá, né? O acidente foi quando mesmo? Foi
5: dezembro de 2024.
3: 2024, cara. Fazer 2 anos. E a vida dessa mãe, como da mãe de Arapongas, também acabou. Que é filha de novas, duas... Tudo a vida pela frente ainda, os projetos, o estudo. E de repente vem um cara, pá, acaba com tudo. E pior, não faz justiça, não tem. Ninguém não vai trazer a vida delas de volta. Mas tinha que ter uma punição.

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8: Sete e 37, é um show de informação para você nesta quarta-feira. Ô Miro Silva, o que tem depois do esporte que destaca aí a epopeia da Argentina, a vitória da Argentina 3-2 de virada, perdendo por 2-0, com o show de Lionel Messi. Após perder um pênalti, ele gabaritou e conseguiu levar os hermanos pras quartas, Miro.
9: Olha, uma mulher que já é figurinha carimbada no meio policial, ela tentou furtar uma farmácia ontem. Ao perceber que ela estava sendo monitorada, ela tentou sair do estabelecimento, foi, né, impedida ali pelo funcionário da farmácia, mas ela acabou atropelando esse homem e ele foi levado em estado grave ao hospital.
8: 7h38, o que tem depois do esporte, Gaspar?
10: Daqui a pouco eu trago informações sobre o trânsito, Darcy, algumas mudanças que vai ter aí nos próximos dias na BR-369 em Arapongas por conta de obras de recuperação do pavimento.
8: 7h38.
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8: Hoje é uma quarta-feira, meio de semana, dois pra lá, dois pra cá, no 8 de julho, ano 2026, a estação, inverno brasileiro, dia de número 189 do ano, restando 176 dias para terminar 2026 nesta data, no exato 8 de julho lá de 1770, pela primeira vez a Declaração de Independência dos Estados Unidos é lida em Nova York, na presença de George Washington. Hoje é dia do panificador, dia nacional da ciência e do pesquisador e dia mundial da alergia. show de notícia, é um show de informação. Vamos juntos até as 9 aqui, na sua

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1: O Comitê Olímpico Internacional, o COI, suspendeu provisoriamente nesta terça-feira a punição imposta ao Comitê Olímpico Russo em um passo significativo para a reintegração da Rússia ao movimento olímpico antes dos Jogos de Los Angeles 2028. Após a invasão da Ucrânia pela Rússia em 2022, o Comitê Olímpico Russo foi suspenso no ano seguinte por reconhecer conselhos olímpicos regionais em áreas ucranianas ocupadas pelas forças russas. O COI informou que o seu conselho executivo decidiu retirar a suspensão, mas afirmou que ainda não definiu se a Rússia vai poder exibir a sua bandeira, as suas cores nacionais ou ter o seu hino executado durante os Jogos. O ministro do Esporte da Rússia afirmou que a decisão do COI deve abrir caminho para o retorno completo dos atletas russos ao cenário esportivo internacional. Em comunicado, o COI afirmou que a decisão foi tomada após uma análise detalhada da Comissão de Assuntos Jurídicos da entidade, levando em consideração que o Comitê Olímpico Russo não inclui mais como membros numa organização esportiva regional em território sob a jurisdição do Comitê Olímpico Nacional da Ucrânia. O governo federal sancionou a lei que estabelece uma série de alterações para o funcionamento do país durante a Copa do Mundo Feminina de 2027, que será realizada no Brasil. Entre as mudanças está na área da educação. O calendário letivo do próximo ano vai ter que ser ajustado, o que vai fazer com que os estudantes tenham mais de 30 dias de férias no meio do ano. A legislação reúne regras para diferentes setores durante o torneio, como o funcionamento de estabelecimentos comerciais, principalmente nas regiões que vão receber as partidas. No Rio Grande do Sul, Belo Horizonte, Rio de Janeiro e São Paulo. Além disso, determina também a lei que o período de férias escolares nas redes públicas e privadas, elas têm que coincidir com a realização da Copa do Mundo Feminina, que começa no dia 24 de junho e termina no dia 25 de julho. Vale ressaltar que essa é a 10ª edição da Copa do Mundo Feminina e que vai ser realizada em um país sul-americano. Até o momento, o torneio vai contar com a participação de 32 seleções. Até o momento, 14 países, incluindo o Brasil, já estão classificados para a competição. Com informações da Copa do Mundo Feminina, Daniela Esperon.
2: Meu amigo, o que eu presenciei ontem em Atlanta foi algo completamente fora do comum. Que atmosfera! Daqueles jogos que você vai contar para filho, para neto, para bisneto, futebol em estado puro. A Argentina entrou para lá de desligada, sim, entrou de salto alto, sim, eu tava atrás do gol do Egito e dava a impressão de que os argentinos achavam que venceriam de qualquer jeito. E o futebol cobra caro, viu, esse tipo de postura. O Egito abriu o placar, o Messi perdeu um pênalti, veio o segundo gol egípcio logo no início da etapa complementar. Parecia que a zebra estava pronta, só que faltando 13 minutos apareceu o gênio, pai. O Messi pegou a bola, chamou a responsabilidade, mudou o jogo. Fez um gol, participou diretamente dos outros dois, organizou a equipe, acelerou quando precisava, cadenciou quando era a hora. Com 39 anos, continua sendo um líder dentro e fora do campo. Eu falo sem medo, é o maior jogador que eu vi jogar na vida. Ah, e poder acompanhar de perto é um privilégio, né? Tem bastidores, vídeos lá no meu Instagram, Rafa Morientes. E a Argentina agora pega a Suíça, que passou pela Colômbia. Pela bola que joga e pelo poder de decisão do Messi, a Argentina segue muito forte na briga, pelo menos para chegar até mais uma final, né? Eu sou o Rafa Morientes, tabelando em um minuto. Grande abraço.
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0: 7h46, estamos de volta depois do nosso momento do esporte, trazendo mais notícias nesta manhã de quarta-feira, meio de semana. Quem tá com a gente, Pirulito? 3316-4006.
1: Bom dia, Darcio. Bom dia, Miro.
0: Bom dia.
1: Tô com a garganta meio inflamada. Ô, Darcio, ô, Miro. O jogo Espanha e Portugal, vocês sabem quanto teve de aposta no mundo inteiro pelas bets? Eu vi essa matéria na rádio Jovem Pan de São Paulo, com aquele pilhado, apresentador esportivo, pilhado. Um bilhão de dólares pelo mundo inteiro foram apostados em Espanha e Portugal. Aí você tem terceiro gol do Egito anulado, você tem jogador que é suspenso, que nunca aconteceu em Copa nenhuma, jogador expulso voltando pro próximo jogo. Você tem gol da Argentina, que foi falta no jogador do Egito e eles deram. Você tem gol do Egito, que anularam, porque falaram que foi falta e não foi falta. Não esqueçam da bet, das bets que tem pelo mundo inteiro, que tá girando bilhões de dólares em apostas. A Copa nunca mais vai ser a mesma depois que começou as bets. Abraço, amigo. O programa tá show, hein?
0: Abraço.
1: Rodrigo de Londrina, Aragarças.
0: Ô, Rodrigo. Rodrigo, gente boa demais e concordo com ele. Concordo contigo, viu? Ótimo seu comentário, cara. Essas bets aí... veio pra manchar um pouco o futebol, sim. Cartão vermelho, cartão amarelo, que time que vai entrar. O tanto de dinheiro, de grana que movimenta isso... E você vê que tem gente que tá falido. Tem gente que tá aí, perde tudo, porque aposta nessas porcarias. Nas chamadas odds, e o cara vai. Por isso tá tendo até umas leis mais pesadas, duras e severas, porque liberaram as bets aí. Tem as bets ilegais e as legais. As duas são do mesmo jeito, viu, gente? Você vai apostar, você vai perder dinheiro. Você ganha ali, tal, mas... E outras, né? Joguinho daqui, joguinho dali. Se torna um vício. Se torna um vício. Você vai jogando. Agora, o que tem por trás disso aí também? O que tem por trás de todo esse... Essa dinheirama dessas bets? É bet a dar com pau. Essa que é a grande verdade. Como que os caras têm tanto dinheiro assim, né? Você imagina. Tem bet que patrocina o Campeonato Brasileiro, Copa do Brasil... Tem bet que patrocina Libertadores, Champions League. Eles estão nos maiores eventos esportivos do planeta. E rola uma grana, e não é só uma. Repito, é a dar com pau. Eu não sei quanto tem, porque tem as mais famosas, mas tem um monte, cara. Um monte. E patrocina times também, né? Você pode pegar os times aí da Série A do Brasileirão, quantas bets estão aí também. Você vê que é um dinheiro que rola e é uma máfia que tem por trás disso. Pode investigar, porque é uma máfia que tem por trás disso. Viu? Eu desconfio de tudo a partir de agora, viu, cara? Já não é, já desconfiava. Agora, depois que aconteceu isso na FIFA, eu já não. Cara, eu até falo com os meninos, vai dar mais 2 anos aqui pro futebol, chance aí pro futebol, porque depois eu vou começar a torcer pra beisebol. Futebol americano, que é outra chatice também, né? 7h50 agora, 7h50. Vamos girando as notícias, as informações. Pessoal que tá nos acompanhando, vai mandando a mensagem aqui na nossa programação. Vamos girando. Um homem foi preso no terminal central de Londrina, acusado de atos libidinosos. Estava manipulando o órgão genital. Falou que era coceira. Tava com a coceira no fio da mãe, viu? Ô Pirulito. Ao ser preso, ele falou isso. Tô com coceira. Evandro Ribeiro.
2: Policiais militares acionados na rua Benjamin Constant, onde um homem acusado de atos libidinosos acabou sendo detido e encaminhado. História complicada, hein, capitão?
3: Complicada, sabe? Ainda mais porque são fatos que voltam a se repetir em locais públicos e muitas das vezes no transporte coletivo. Atenção às mulheres, vocês que se utilizam do transporte coletivo, prestem muita atenção nas pessoas que estão à sua volta, procurem sempre estar perto de outras mulheres e contem sempre com a ajuda de outros homens que possam auxiliar e defendê-las em momentos de constrangimento, principalmente em situações de ato libidinosos e importunação sexual. E olha só o que aconteceu: a mulher estava num banco e ela percebeu que quem estava atrás dela estava com movimentos estranhos. Ela se sentiu constrangida, se levantou para sair e se afastar dessa pessoa. Só que quando ela levantou, ela viu que o homem estava com a calça arriada e com as suas mãos nas partes íntimas e fazendo movimentos. Ela se assustou, ficou constrangida, horrorizada e foi buscar ajuda com o motorista. Ela avisou o motorista e imediatamente o motorista, que estava assim no terminal, já deu meia volta e correu de novo para dentro do terminal. Lá, quando o ônibus chegou, a equipe de segurança do terminal já estava aguardando, levou a mulher e o homem para uma salinha para ali resolver essa situação e fugirem, né, dos olhos e do constrangimento das pessoas que estavam em circulação naquele terminal. Este é o procedimento. Chegou lá, a mulher relatou tudo o que viu e o homem admitiu. Estava sim com a calça arriada, estava mexendo no seu membro, mas estaria com uma coceira. Era simplesmente uma coceira que ele tinha. Olha a justificativa: para coçar a sua perna, ele teria arriado a sua calça. E ainda mais, tentou se justificar que ele tem o espectro autista, né, do grau 1. Essa seria a sua justificativa. Se tem ou não esse problema, isso não justifica. Ninguém vai sair andando nu na via pública e vai se justificar porque tem algum tipo de diagnóstico médico. É claro que, como é o procedimento, essa mulher e esse homem foram conduzidos para a delegacia, ela prestou o seu esclarecimento, a importunação sexual foi entendimento ali tomado pelos policiais militares e o homem também foi apresentado para o delegado de plantão.
0: É, agora vai ter que se explicar, né, pro delegado, né, que foi essa coceira. Coceira nada, tava de migué, meu Silva.
4: Pra você coçar a perna, você arreia as calças, Darcio?
0: O cara tava de migué.
4: Rapaz, é um baita de um vagabundo, viu? Não acaba, né? Nós trouxemos agora há pouco o amigo da família que acabou abusando de uma criança. Agora o homem, né, fazendo os atos obscenos aí em plena luz do dia na rua, né? É pra acabar, né, meu?
0: Mas um porrete, você resolve com um porrete.
4: Bem grande, né?
0: É. O pessoal tem um porrete, joga num quartinho, vira o seu quartinho escuro e desce o porrete. Já quero ver. 7h54, viu? Você que está cansado de sofrer com dores nas costas, está dormindo mal. 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
4: E olha só, Darcio Campos, a Polícia Civil prendeu um indivíduo envolvido com um furto em uma residência na cidade de Ibiporã. Dr. Vitor Dutra, o delegado daquela cidade, vai trazer essas informações aí desse elemento que, né, foi flagrado por câmeras de segurança juntamente com outros dois indivíduos. A polícia já havia prendido um, prendeu o segundo, falta o terceiro, que a polícia está na cola. O doutor Vitor Dutra traz as informações. Doutor, o segundo envolvido nesse furto foi preso, né? Falta o terceiro, é isso?
5: É, com as informações que a gente tem colhido através de câmeras de segurança e também com apoio da Polícia Militar, foi possível fazer essa segunda prisão aí do segundo elemento envolvido. A gente sabe que ainda tem um terceiro elemento que pode estar envolvido. As câmeras de segurança não registraram ele de forma nítida ali a ajudar e facilitar a identificação dele. E a gente aguarda, se possível, algumas denúncias aí da população para que nós possamos responsabilizar todos pelo lado. Se a gente passou algumas informações, o pessoal da Rotan, né, que estava dando apoio a gente nessa investigação, já que os investigados são dali da região de Londrina, e foi possível no dia de ontem realizar a prisão do segundo investigado, né? A gente já tinha dado inclusive ele como procurado, inclusive ali nas imagens aparece ele levando a televisão, da vítima, né? Inicialmente eles arrombam essa residência. O primeiro depoimento prestado em interrogatório, eles disseram que não tinha ferramentas e acabaram arrombando ali com chutes a porta. Aí é condizente com as imagens, porque a gente escuta ali diversas pancadas na porta, né, antes desse arrombamento.
4: Tá aí, a Polícia Civil, né, da cidade de Biporã, né, trabalhou e trabalhou bem, prendendo dois dos indivíduos envolvidos nesse furto. Falta o terceiro, através das imagens aí, doutor Vitor Dutra quer identificar e efetuar a prisão desse elemento.
0: 7h57, faltando 3 para as 8. 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
0: 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Traz para mim o Luiz César Jaimes, que vai trazer detalhes, viu, Pirulito? Um caminhão colidiu contra um poste na cidade de Apucarana, viu? Fato registrado na cidade alta. Luiz César Jaimes.
7: E um caminhão acabou atingindo um poste na Avenida Jabuti após o motorista sofrer um mau súbito. Quem atendeu a ocorrência foi o tenente Wanner do Corpo de Bombeiros de Apucarana.
8: Chegaram no local, nós tratávamos de um caminhão, realmente, né, o poste é derrubado. E a gente tinha esse cuidado, né? Como a gente avaliou a vítima conversava com a gente, né? Não tinha nenhuma lesão aparente. Então a gente aguardou, né, a chegada do Acopel para garantir que não havia energia entre a lataria e o caminhão. Então, após a chegada do Acopel, né, a Acopel garantiu ali a segurança do local. A gente avaliou a vítima na nossa ambulância, né, vítima masculina, 67 anos, conversava bem, né, informou que teve um mal súbito, né, durante a condução do veículo e acabou não recordando muito bem como é que foi a situação. Né, a vítima foi avaliada no interior da ambulância, né, recusou o encaminhamento médico, né, o pessoal da empresa também prestou apoio para a vítima e a vítima está sendo liberada.
7: E é importante pontuar aqui essa situação. O motorista, ele agiu de forma correta. A fiação acabou ficando solta ali pela rua e próxima ao carro e ele ficou dentro do veículo. Ficou ali, esperando para receber o atendimento dos bombeiros. Ele corria um grande risco se descesse do carro e se houvesse ali ainda energização naqueles fios. Então tá aí, o tenente Wanner trouxe as informações a respeito deste motorista que acabou batendo com o carro contra um poste na Avenida Jabuti, em Apucarana.
0: Que pancada, hein, Luiz? Que pancada. Fato registrado na cidade alta, pontualmente 8 horas.
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0: Nesta quarta-feira, as condições de estabilidade atmosférica permanecem sobre o estado do Paraná, viu? A mínima na região de Londrina ficou entre 7 e 8 graus, a máxima não passa dos 21, 22 graus, um panorama do tempo da temperatura, Gaspar.
10: Aqui na nossa região, Dar, cidade de Arapongas, pelo menos 8 graus nesse momento, viu? A mínima durante a madrugada também foi 8, a máxima hoje não ultrapassa os 20 graus. Região do Norte Pioneiro, 10 graus nesse momento, a máxima chega aos 22, sem indicativo de chuva para o dia de hoje. Noroeste, região noroeste do estado, 11 graus nesse momento, a mínima hoje durante a madrugada foi 7 graus, a máxima não deve ultrapassar os 21 graus. E região do Vale do Paranapanema, pessoal que está nos ouvindo pelo 90.3, 11 graus nesse momento, a máxima hoje também não ultrapassa os 22 graus, sem indicativo de chuva para essas regiões que eu falei, grande parte do estado, na verdade, sem indicativo de chuva para hoje, as temperaturas máximas aí chegando a 20, 21, 22 graus para esta quarta-feira, Darcio.
0: E portanto, né, o tempo, a temperatura para você, sem previsão de chuva, pode lavar roupa, pode colocar no varal 8 e 1.
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13: Olá, muito bom dia, eu sou Marcelo e vamos com a notícia da cidade aqui de Cambé. Um acidente registrado na terça-feira na Avenida Gabriel Freixeiro de Miranda, no cruzamento com a Avenida Rio Paraná, em Cambé, voltou a chamar atenção para um problema antigo de mobilidade urbana naquela região. Uma mulher ficou ferida após perder o controle do veículo que conduzia e atingir um carro estacionado e tombar na pista. Imagens de uma câmera de segurança registraram toda a sequência do acidente. A motorista foi socorrida consciente e as causas da colisão ainda serão apuradas pelas autoridades. E não se pode descartar a possibilidade de a condutora ter sofrido um mal súbito ou qualquer outro fator que tenha contribuído para o acidente. No entanto, independentemente da causa específica desta ocorrência, o local é conhecido por apresentar dificuldades de circulação devido ao intenso crescimento urbano registrado nas últimas décadas naquele local. Para entender a situação, eu gostaria de contar uma história aqui. Até a década de 1990, o bairro Santo Amaro terminava praticamente na então Rio Paraná. Com a criação dos loteamentos Santo André e, salvo engano, Jardim Rejane, a antiga rua passou a ter a função de avenida, tornando-se então a Avenida Rio Paraná e acessando a Avenida Gabriel Freixeiro de Miranda, praticamente o local onde aconteceu o tombamento. O problema é que, em determinado trecho, construções impediram a continuidade da via até a avenida principal, que é a Avenida Gabriel Freixeiro de Miranda. Na prática, formou-se ali um funil, justamente em um ponto que hoje recebe um fluxo muito maior de veículos do que quando a região foi planejada. Com o crescimento dos bairros, ali Parque Manela, Santo André, Santo Amaro, Jardim Rejane, o movimento aumentou significativamente, tornando aquele entroncamento um dos pontos que merecem a atenção do poder público. Situação semelhante também ocorre no encontro da Avenida Stefano Parazini com a Avenida Antônio Raminelli, ali no Cambé 4, onde o desenvolvimento urbano acabou esbarrando em limitações do traçado viário. É importante trazer essa história para entender, né? Quem mora principalmente nessa região sabe muito bem o que eu estou falando. E especialistas em planejamento urbano costumam apontar como solução casos como esse a continuidade, ou seja, dar continuidade para essas vias, o que muitas vezes exige desapropriações de pequenas faixas de terra. Entretanto, trata-se de uma medida que envolve custos elevados, negociações com proprietários e decisões políticas nada fácil de se tomar. Exemplos desse tipo de intervenção já até aconteceu nas cidades aqui da região, por exemplo, Londrina, onde extensões de avenidas foram executadas para melhorar a mobilidade urbana. Mas, enquanto soluções definitivas não saem do papel, o episódio desta terça-feira serve como mais um alerta para a necessidade de atenção redobrada ali naquele local, viu? E a importância também de se fazer investimentos em infraestrutura viárias, acompanhando o crescimento da cidade, o crescimento da região e prevenindo novos acidentes. Só que está para nascer ainda a gestão pública ou o prefeito que vai tentar comprar essa briga, que não é nada fácil. Como eu falei, é necessário ter negociações com proprietários. Será que eles vão querer negociar? É necessário altos investimentos para fazer fluir uma avenida por um todo. Eu sou Marcelo do Carmo e desejo a todos uma boa quarta-feira.
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0: Ah, você muito bem informado, viu? Jornalismo com profundidade e precisão para você. 8:07. Ô, Gaspar, tem uma imagem que tá aí nas redes sociais de um policial agredindo um caminhoneiro, Gaspar. Ficou sabendo?
10: Eu vi essa imagem, inclusive, viu, Darcio?
0: Foi ali próximo à empresa Romanelli, né?
10: Isso, ali na próxima entrada, né, da cidade de Rolândia.
0: É, na aqui. BR-369, rodovia Isso. Melo Peixoto. O que de fato aconteceu, será, hein?
10: O Darcy, então, pelas imagens ali, o que a gente pode ver é que esse caminhoneiro, ele foi abordado, ele desceu ali do veículo com as mãos na cabeça. No momento em que ele foi ali pra abordagem, ficou de costa pro policial, o policial deu um chute nele, Darcy.
0: Covardia, hein, cara?
10: Covardia. Tinha uma pessoa filmando, provavelmente um outro caminhoneiro que tava ali no local também, ele tava filmando escondido. Aí, nisso que o policial deu o chute... Acabou que as imagens não pegou após isso, porque os dois ficaram atrás do carro. Acredito que o policial ele estava até com o veículo descaracterizado, pelo que parece ali nas imagens, né? E aí não deu para ver muito bem, só mostro depois a imagem do caminhoneiro saindo, voltando ali para a cabine do caminhão, com bastante dor. Ele não conseguia nem andar direito ali por conta das dores. A gente não sabe exatamente o que aconteceu, né? Mas as imagens já estão circulando nas redes sociais.
0: Tá um veículo que para do lado, acho que é um Sandero, né?
10: É, um Sandero, aquele
0: Sandero
10: cinza.
0: Tá aí. Aí o policial chega. Aí aborda o cara já sai com a mão na cabeça, ele já dá uma bicuda, né? Dá um chute ali no caminhoneiro. Depois também, como disse o Gaspar, a gente não sabe o que aconteceu. Aí tem outra imagem do lado ali também, né? Que o cara sai meio que mancando, meio que... sei lá, tá umas dores nas pernas, uma coisa assim. Agora, o que aconteceu, será, hein? Quem que é esse policial? Que é um ato de covardice aí, né? No mínimo. Miro Silva. No mínimo, né? Um ato de covardia.
15: Tem que saber o que aconteceu, né? Será que esse caminhoneiro fechou o policial? Ainda não, ninguém sabe, porque ele, aparentemente ele estava com um carro particular.
0: É,
15: ali,
0: mas né? Isso não justifica.
15: É, não justifica. É,
0: não justifica.
15: Não precisava abordar daquele jeito, né?
0: Chegar ali, o cara também não estava, né? Um senhor, parece ser um senhor, né, Gaspar?
10: É, pelas imagens ali parece ser um senhor, Darcio. Ele estava trabalhando, né? No momento de trabalho ali com o caminhão, a gente não pode condenar 100% o policial, porque a gente não sabe o que aconteceu, mas as imagens mostram bem ali que a atitude não foi correta, né?
0: É, exatamente. Tá aí nas redes sociais. A gente continua acompanhando para identificar aí o que aconteceu nessa situação,
10: até,
0: né?
10: Até mesmo porque, né, Darcio? É, se fosse algo mais grave, o caminhoneiro nem voltaria para a cabine do caminhão, né?
0: É, exatamente. É o que chama a atenção. É a atitude, né, ali. O cara já chegou chutando ali, né? E a pessoa que tá relatando ali já fala. Aparentemente a pessoa do caminhão do lado que filmou conhece o caminhoneiro. Fala, ó, o trabalhador. Ele relata isso, né, Gaspar? Então isso que chama a atenção. A gente continua acompanhando essa informação aí que mandaram ontem pra mim esse vídeo. E eu fiquei meio embasbacado com toda essa situação. A hora certa você confere.
10: Agora 8:11. 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
4: Oito horas 15 minutos agora, estamos de volta, viu? É o programa Repórter Notícia até às 9 da manhã. Você muito bem informado. Para ficar informado, é só ficar ligado, acionando o André Garcia, que vai trazer detalhes que a Polícia Civil de Apucarana prendeu uma quadrilha de Arapongas que furtava pessoas na Cidade Alta, viu? Celular. E ontem estourou uma operação, né? Roubo de celular, furto de celular ontem. André Garcia.
5: A Polícia Civil de Apucarana, após meses de investigações, chegou até uma quadrilha da cidade de Arapongas que era responsável por realizar alguns furtos, principalmente na área central da cidade de Apucarana. A forma em que essa quadrilha atuava seria que encenassem uma pessoa que teria passado mal e, nesse momento, um terceiro se aproximaria e realizaria os furtos. Além desse caso, um outro alvo desta operação também foi um homem que fazia vendas e contatos através de redes sociais de telefones celulares, principalmente de modelos iPhone. E quando a entrega aconteceria ou o pagamento, ele realizava o roubo diretamente dessas vítimas. Quem traz os detalhes a respeito de toda essa operação é o delegado operacional, Dr. Victor Hugo Torres.
6: No dia de hoje, pela manhã, nós deflagramos uma operação, resultado de duas investigações distintas, realizadas pelo nosso setor de furtos e roubos aqui da 17ª Subdivisão de Apucarana, visando repreender e reprimir práticas de furtos que têm acontecido na cidade, aqui na cidade de Apucarana. Uma primeira investigação, André, decorre de diversos furtos de aparelhos de iPhone realizados aqui na cidade, consistiam basicamente no mesmo modus operandi. As pessoas anunciavam celulares por meio de marketplace, Facebook, e os golpistas entravam em contato, pretendiam ali fazer a aquisição do aparelho, e chegando no local, eles, por meio de um ardil, de um engodo, eles pediam para ver aquele aparelho, ver se estavam lacrados. Eram todos celulares novos, lacrados ou seminovos, iPhones de linha 17, 16 e 15, mas todos resetados, de modo que não era possível fazer depois o rastreio pelo sistema da Apple. Então eles pediam para ver o aparelho, viam o aparelho, e com ele em mãos, eles saíam correndo, eles fugiam. Que esses furtos aconteceram desde o final do ano passado e no início desse ano, houve uma intensificação, nós somamos 13 boletins de ocorrência. Alguns desses furtos já foram apurados, já tiveram um relatório com indiciamento, já tiveram denúncia, mas nós observamos uma atuação sistêmica. Então, nos últimos tempos, aconteceram vários, nós conseguimos identificar um autor, pelo menos, de 2 desses furtos, representamos pela prisão preventiva dele, ele que já tem um histórico criminal um tanto extenso, estava em cumprimento de pena, tem 2 condenações por tráfico de drogas, representamos pela prisão preventiva e por buscas e apreensão no endereço dele e em outros endereços, endereço onde estavam sendo utilizados aparelhos receptados. Então, nós realizamos cumprimento de mandado de busca na cidade de Apucarana, como também na cidade de Rolândia e de Londrina. Como resultado das buscas aqui em Apucarana, além de recuperar celulares subtraídos, nós apreendemos 3 munições calibre 38, resultando também na prisão em flagrante de 2 pessoas, E também na cidade de Londrina foi localizado uma porção de 75 gramas de maconha. Então, além do crime de aceptação, a pessoa de Londrina, o suspeito de Londrina, foi também preso e autuado em flagrante pelo crime de tráfico de drogas.
4: 8 e 18, tá aí. Praticamente, Miro Silva, é aquela mesma a ponta daquela quadrilha que estava aqui, portava iPhone. Praticamente a mesma coisa está acontecendo em Apucarana, Arapongas, essa quadrilha de celulares. Eles querem iPhone.
7: É, Darcy Campos, tem vários tipos de golpes aí, roubos, furtos, enfim. E tem muita revendedora de celulares usados aí, né? Por isso tem que investigar isso aí também.
4: O próximo passo, conforme disse o delegado ontem, Ricardo Trinkel, o próximo passo é saber quem são os receptadores desses aparelhos. Porque hoje não tem como, né? Você falar, ah, eu peguei e comprei um celular, mas não sabia que era roubado. Não tem como você dar esse migué. Para, você vai comprar um aparelho que também, apesar de ser de segunda mão, Miro Silva, e tem um preço convidativo, não é barato um iPhone. Não vai ser barato um iPhone. Então você vai dar esse migué, ah, não sabia. Você vai responder por receptação. É o próximo braço dessa operação, como disse o delegado Ricardo Trinque ontem, e também a cidade de Apucarana, Araponga, está todo mundo, todas as delegacias imbuídas para tentar chegar nessa quadrilha. A ligação dessas quadrilhas aí aqui da região. 8h20 agora, vamos girando as principais informações para você que está nos acompanhando. Manda mensagem 3316-4006. Você manda mensagem aqui na nossa programação. Aperta o play, Pirulito.
8: Bom dia, Darcy. Bom dia, bom a todos. Dia. Eu sou a Michelle, sou mãe da Paola, que foi vítima de um acidente, né, no dia 13 de dezembro de 2024. E eu vi o acidente. E o acidente também aí dessa moça, né, que foi praticamente do mesmo jeito do acidente da Paola, uma conversão errada, né, que fez ela perder a vida, né, infelizmente. E o pior momento, vou te falar, não é esse que essa mãe, o que eu passei, né, que ela tá passando agora. O pior momento é os dias que vem e... É muito difícil, que a gente não tem pra onde correr, não tem o que fazer, nada vai trazer a vida da nossa filha de volta, né? E é muito complicado, o luto é muito difícil. Só se apegar com Deus mesmo e tentando sobreviver. E é tudo que nos resta. E quanto o Adonias, né? O Adonias Silva, que foi o causador do acidente, ele segue de tornozeleira. Já tentou por várias vezes pedido com o juiz para poder tirar a tornozeleira, mas foi negado. Dia 14 do mês passado, teve a primeira audiência, bem depois de um ano, foi a primeira audiência. E antes da audiência, o advogado do acusado tentou também por várias vezes adiar essa audiência. O juiz não concedeu. Sendo assim, o advogado do acusado entrou com um pedido de um documento para o ML, que para ele não vai fazer diferença nenhuma no processo. Mas ele fez o pedido só para atrasar mais, né, a audiência. E aí, lá na hora da audiência, ele disse que estava faltando a documentação e o juiz mudou a audiência agora por dia 27 desse mês. Então, esperamos, né? E que dê tudo certo no decorrer dessa audiência aí, né? E vamos esperar que ele seja preso realmente, né? O advogado do acusado já entrou com um pedido de... com uma audiência para poder fazer uma conciliação, né? Como se a vida da minha filha tivesse algum dinheiro no mundo que pagasse, né? Então, eles estão tentando de todo jeito aí se safar dessa da melhor forma possível, né? Mas a gente crê em um Deus que a balança é justa para todos, né? E essa aí ele vai pagar com certeza. E a gente vai ver ele preso ainda, com certeza.
4: Tá aí, ó. Ô, querida, meus sentimentos pra você, né? A Michelle é ouvinte nossa e já participou aqui várias vezes, né? E a dor continua e vai continuar, né? Eternamente na vida dela, depois dessa tragédia que aconteceu lá em 2024. A vida da filha ceifada, a vida da filha dela, de maneira sumária, por um cara, né? Que se dizia, ou se diz pastor, né? Fugiu, um covarde. E é o retrato que a gente vê por aí, né? Você vê, vai fazer 2 anos esse acidente da filha dela. Teve um acidente em Arapongas, a mesma dor da mãe também. E outras, quantas outras mães, pais chorando, né? Por conta aí dos filhos. E a justiça não faz. Os caras estão aí vivendo a vida deles, né? Pra festas, churrascos, tocando a vida normal. E o que que faz valer, né, a justiça? É, pede a justiça. Repito, não vai trazer a vida delas de volta, né? Mas pelo menos um alívio. Saber que os caras estão pagando por essa questão. Quando você pega um carro, você faz conversão ao contrário, você coloca a vida da pessoa em risco, da outra pessoa, é dolo eventual. Você assumiu o risco. Não é assim. Encher o caneco, pegar o carro e sair, né? O culpado não é a vítima, é você. Né? É a pessoa que provocou tudo isso. 8h25.
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9: Neste momento, congestionamento, sinaleiro da Balança Açores em ambos os sentidos, só que no sentido de Cambé para Londrina, o que mostra aqui no nosso aplicativo é que teve um acidente de trânsito. Nas demais rodovias, os congestionamentos que já são conhecidos: BR-445 em frente ao UEL, BR-369 em frente ao Ney Braga e também na Avenida Brasília, lá próximo do Detran, no centro de Londrina, por enquanto, o que mostra aqui é que o trânsito está fluindo normalmente. Aproveitando aqui a oportunidade para falar a respeito de duas notícias, né? Uma é sobre um acidente que aconteceu na cidade de Rolândia e a outra sobre mudanças ali no trânsito na BR-369 em Arapongas. Começando com esse da cidade de Rolândia, teve um acidente ali na Avenida Prefeito Primo Lepre. O acidente foi entre um carro e uma Honda Bis. Esse veículo, ele atravessou a preferencial, bateu na motocicleta que tava duas mulheres. As mulheres acabaram subindo ali na calçada e em seguida bateram contra o muro e caíram. Inclusive, uma delas, ela tá no hospital e vai precisar fazer uma cirurgia. Esse veículo, ele não parou ali para prestar socorro para essas mulheres, não parou também para resolver a situação deste acidente. Para quem não conhece a Avenida Prefeito Primo Lepre, ela fica no Jardim Nobre, na cidade de Rolândia, uma das principais avenidas ali do Jardim Nobre, foi onde este acidente aconteceu. As imagens a gente vai divulgar nas nossas redes sociais para, se alguém souber de quem é esse veículo, quem causou esse acidente, entre em contato com as autoridades ou até mesmo aqui com a nossa redação, que a gente vai estar repassando as autoridades para que possam localizar esse indivíduo que acabou ocasionando esse acidente. Como eu disse, a mulher vai precisar realizar uma cirurgia. Agora, indo para outra notícia a respeito de mudanças na BR-369 na cidade de Arapongas. A Motiva Paraná iniciou hoje obras de recuperação do pavimento da BR-369 em Arapongas. Os serviços, eles vão ser realizados entre os KM-183 e 193 em ambos os sentidos da rodovia, com previsão de término até o fim do mês de julho. As intervenções terão como objetivo melhorar, né, as condições do asfalto. Os trabalhos começam no sentido Arapongas-Apucarana, entre o KM-183 e 186, no trecho ali entre o entroncamento da PR-444 com o posto de Molas Arapongas. As equipes atuarão desde as 7, começaram às 7 da manhã e vão até às 5 horas da tarde, com interdições parciais de faixa e desvio do tráfego para a pista livre. Ou seja, hoje até às 5 da tarde vai ter ali algumas mudanças na BR-369 entre o KM-183 e 186 na cidade de Arapongas. Amanhã, provavelmente, se não tiver feito a conclusão do serviço de hoje ali entre esses KMs, vão retomar, mas se tiver mudança, né, foram para outros trechos, a gente vai informando aqui durante o nosso programa. Todos os detalhes do trânsito aqui na nossa programação e também nas nossas redes sociais. Como eu disse, as imagens deste acidente vão estar lá nas nossas redes sociais. Você pode acessar através do Instagram, Rádio Cobra FM, e também portal Cobra News no Facebook e participar com a gente através do 3316.

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0: 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Pontualmente 8h30, girando as notícias. Ô Miro Silva, estamos levantando uma informação. Teve uma informação que chegou para nossa equipe, que teve um latrocínio em Florestópolis. A gente vai entrar em contato com o Tenente Pérez, 15º Batalhão, que compreende ali a região também, a cidade de Florestópolis, que é um latrocínio, que é um roubo seguido de morte, né, Miro?
1: É, eu tô até tentando essa informação aqui, o Darcio Campos, para ver se procede ou não, mas a princípio é verídica essa informação, sim. Ao decorrer da nossa programação aqui, eu vou trazer mais detalhes desse latrocínio que aconteceu, infelizmente, na cidade de Florestópolis.
0: Tá aí, portanto, né? Vamos aguardar aí mais detalhes, mais informações. Que brutalidade, né, cara? Você é doido. O cara... Roubar é matar pra roubar, né? Você rouba, você mata. E aí é um dos crimes mais horrendos, né? Mais perplexos que existe é esse latrocínio, que é o roubo seguido de morte. Vamos sair daqui do norte do estado, vamos até a capital, Curitiba, com ele. Jomar Valença, bom dia.
2: Opa, bom dia a toda a equipe do Repórter Notícia. Bom dia, Darcio Campos. Darcio Campos todo agasalhado hoje ali aí. Ô, Pinduca, Peruca, bom dia. Bom dia você em Londrina, bom dia você em Arapongas, bom dia você no Vale do Paranapanema. Alô, alô, Maringá, tamo chegando. Bom dia. Quarta-feira, 8 de julho. Temperatura em Curitiba nesse momento está em 7 graus. Vamos para 19 na tarde de hoje. O Paraná prorrogou a campanha de vacinação contra o HPV para adolescentes e jovens de 15 a 19 anos que ainda não receberam a dose. A imunização segue disponível nas unidades de saúde, ampliando a oportunidade para quem perdeu o calendário regular. A vacina protege contra o vírus responsável por diversos tipos de câncer e outras doenças. A orientação é procurar a unidade de saúde mais próxima com um documento de identificação e, se possível, a carteirinha de vacinação. E uma nova massa de ar frio avança sobre o Paraná e coloca diversas regiões em alerta para geadas nesta quarta-feira. O risco é maior no Centro-Sul, Campos Gerais, Sul, Sudoeste e na região metropolitana de Curitiba, com previsão de temperaturas próximas ou abaixo de zero grau em algumas cidades. Segundo a previsão do CIMEPAR, há possibilidade de geada fraca em Palmital e municípios vizinhos, além de Ponta Grossa, Lapa e cidades próximas. O fenômeno também pode ocorrer em Pato Branco. Já o risco de geada moderada é maior em Palmas e União da Vitória. Com tempo frio em todo o estado do Paraná e temperatura máxima para Curitiba na tarde de hoje de 19 graus, Jomar Valença com as informações da rede AERP. A todos uma quentíssima quarta-feira.
0: Tá aí, né, quente, porque Curitiba deve estar gelado. Deve estar gelado a capital de todos os paranaenses. 8h33. Ô Gaspar, no que tange essa situação lá de Florestópolis, na verdade foi um latrocínio que aconteceu lá, né, algum tempo atrás, e houve a condenação, isso?
3: Exatamente, Darcy. Foi o julgamento, né? Esse caso que aconteceu no dia 22 de março de 2025, quando o João Coelho, Ele era um

0: Motorista trabalhador ali da cidade de Florestópolis, ele foi vítima de latrocínio. O corpo da vítima, ele teria sido encontrado com sinais de agressão por pedradas, próximo à fazenda Cascatinha, deixando a comunidade em estado de choque. O homem, ele foi preso, suspeito, na época, de 25 anos de idade. Aí a polícia trabalhou através, mesmo utilizando as imagens de câmeras de segurança, câmeras de estabelecimentos, conseguiram ali fazer todo o julgamento, todo o processo, e esse homem foi condenado também a 25 anos de prisão. Tem 25 anos, foi condenado a 25 anos de prisão e também a pagar uma indenização para a família de R$30 mil.
1: Tá aí, portanto, então foi esse crime que aconteceu no ano passado, né? Chamou a atenção e houve a condenação desse rapaz, né? Eu me lembro desse caso aí, a gente divulgou amplamente aqui no programa, fato registrado lá em Florestópolis, viu? E chamou muita atenção, obviamente, né? Pela dinâmica do crime, né? Que aconteceu, né? Que é um latrocínio, que é um roubo seguido de morte, tá esclarecido. Então, portanto, não houve uma nova situação, graças a Deus, né? É mais essa condenação desse crime lá no ano passado. A hora certa, você confere.
0: Agora, 8:35.

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8: Oito e trinta e nove agora, é um show de informação para você que tá nos acompanhando. Tem mensagem, Pirulito?
9: Eu também acho que foram certos os dois lances ali
8: polêmicos. 8h39, não deu certo esse áudio, né? Vamos girando aqui as notícias, então, as informações, porque o tempo urge. É, vamos trazendo aqui, quem tá na fila da notícia aí, meu querido? Miro Silva? Tá com você, Miro Silva.
10: E olha só, o doutor Vitor Dutra, ele tá com a situação de um furto também na cidade de Biporã, viu, Darcio Campos? O que que acontece na cidade de Biporã com tantos furtos assim? Ah. Neste caso, são dois moradores de rua que já foram identificados. Ele fala sobre o caso: ô, doutor, vários furtos na cidade de Biporã, esses dois, no caso, já foram identificados, não é isso?
11: Eles acabaram, durante a madrugada, realizando um furto ali de uma parte de metal ali do pet shop, né? Mas isso causa um prejuízo, porque existe a mão de obra também para se consertar, causa um prejuízo à vítima. As imagens gravaram a ação criminosa. Imediatamente, um dia após, aliás, no mesmo dia, né, que foi fornecida essas imagens, a gente já compartilhou, né, as fotos com nitidez com os policiais militares. Um dia após essa situação do furto, ele já foi identificado, né, foi trazido aqui. Inclusive, ele já estava com um chapéu utilizado no crime. A gente conseguiu qualificar, ouviu ele, não tinha uma situação de flagrância, por isso que a gente não pôde realizar essa prisão em flagrante pelo crime de furto. E o outro também foi identificado, né, como a gente tinha compartilhado com a Polícia Militar, ele foi abordado na região, né, foi passado, como ele é morador de rua, ele deve ser ouvido aí logo em seguida.
10: Tá aí, esses dois moradores de rua, mais um furto registrado na cidade de Biporã, viu, Darcy?
8: Esse foi num pet shop, né, Miro?
10: Pet shop, isso mesmo.
8: Morador de rua, né? Os noiados, né, Miro? Quer comprar uma pedra, os caras furtam até reboco de parede, essa que é a grande verdade, né? 8h41.
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13: Conexão Brasília. O governo federal e a Frente Parlamentar da Agropecuária terminaram sem acordo a reunião que discutiu a renegociação das dívidas do setor rural. O principal impasse é sobre quem terá direito ao benefício previsto no projeto aprovado pelo Senado. Enquanto a equipe econômica defende que a renegociação seja limitada aos produtores rurais atingidos por eventos climáticos, a bancada ruralista quer ampliar o programa para agricultores que também enfrentam dificuldades provocadas pelo aumento do endividamento e pelos impactos de conflitos internacionais. Após o encontro, o líder do governo na Câmara, deputado Paulo Pimenta, do PT, afirmou que o Planalto continua disposto a negociar uma solução, mas ponderou que o foco permaneça nos produtores atingidos por eventos climáticos, como previa o texto originalmente.
14: Tudo aquilo que for para garantir que produtores e produtoras que nas últimas 6 safras tiveram perdas, pode ter certeza que eu, como líder do governo, estou empenhado em construir esse consenso. Mas propostas que tenham por objetivo abrir o escopo do projeto para todos os produtores e produtoras do Brasil, de minha parte, não vai ter concordância.
13: Para destravar as negociações, o Ministério da Fazenda apresentou a possibilidade de editar uma medida provisória incorporando parte do texto aprovado pelo Senado. A proposta, no entanto, ainda enfrenta resistência da Frente Parlamentar da Agricultura. O presidente da FPA, deputado Pedro Lupion, afirmou que o setor não abre mão da ampliação do benefício para produtores de todo o país, e disse que o governo sabe que pode ser derrotado caso o projeto seja levado à votação.
15: O que nos foi apresentado hoje foi uma série de alternativas ao 522 para que o governo nos desse uma solução para esses produtores. O que nós temos que entender é que hoje nós estamos num embate político e nós não aceitamos que o texto do 522 não valha. Então,
13: a expectativa é que uma nova proposta seja apresentada ao presidente da Câmara, Hugo Mota, antes da definição sobre o futuro do projeto. De Brasília, Yuri Hudson.
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8: Oito e 44 agora, vamos girando as principais informações aqui no programa. Colisão entre trem e carro em Jandaia do Sul, mais um. Aquilo que a gente falava ontem aqui no final do programa, né? Miro Silva já trazia informação e o Luiz César Jaimes tem mais detalhes.
16: E mais uma colisão entre carro e trem foi registrada na cidade de Jandaia do Sul. O agente forte da Brigada Comunitária de Jandaia é quem traz as informações.
17: Fomos acionados aí por volta das 6h40 para essa colisão envolvendo um automóvel, né, e o trem aqui no trevo da Emater. Nós até confirmamos ali com o solicitante para ver se de fato se tratava desse trevo, pois o trevo aqui em Jandaia que mais a gente atende ocorrências, né, é o trevo do Panela de Pedra. Chegando aqui no local, né, nós nos deparamos aqui já um acidente e a vítima já ainda no interior do veículo. Consciente, orientado, estava conversando, respondeu todos os questionamentos ali e ele apresentava apenas uma fratura ali no punho da mão esquerda. O trem é a gente sabe, né, veículo de carga aí extremamente pesado, ele não tem como parar nos cruzamentos, então tem que ter a atenção redobrada aí nos cruzamentos com a linha férrea. Aqui, como não tem a presença do guarda, né, então o motorista ele tem que redobrar a atenção aí nesses cruzamentos. Então a gente colhe de informações ali, o condutor ele havia acabado de deixar uma criança ali na creche, na escola, né, e estava retornando aí para sua residência, quando, segundo informações dele próprio ali, né, ele não enxergou o trem e acabou sofrendo essa colisão. Uma colisão de bastante energia, né? O veículo ficou bastante deformado, teve deflagração dos dois airbags, mas graças a Deus aí, devido à gravidade do acidente, não houve vítimas aí com maior gravidade.
16: E a frente do carro ali ficou bastante destruída. Graças a Deus, nada grave com o motorista, que tinha acabado de deixar o filho na creche e estava voltando para ir ao trabalho. Tá aí, mais uma colisão é registrada entre carro e trem na cidade de Jandaia do Sul.
8: Tem que fazer um estudo ali, Miro Silva. Mas antes, oração, hein? Tem que fazer umas orações ali, Miro.
10: E foi uma pancada violenta,
8: leva, viu? Leva padre, Deus? Leva pastor.
10: Tudo que tiver direito, porque ali foi uma pancada violenta. Já não faz tanto tempo que teve um acidente com o trem lá, né?
8: Sim.
10: Agora ontem de novo e o carro ficou completamente destruído. O motorista, ele é morador da cidade de Mandaguari, teve uma fratura no braço, levou muita sorte porque o carro ficou completamente destruído, viu?
8: Tá aí. 8h47, vamos girando as notícias, as informações para você que está nos acompanhando nesta manhã de quarta-feira. É metade da semana sem previsão de chuva hoje, viu? Tá friozinho aí. Hoje a temperatura marcou aí a temperatura mais baixa da semana, mas a temperatura vai subir no decorrer do período, é o que diz a meteorologia. Vamos girando as notícias. O Evandro Ribeiro está pedindo passagem para trazer detalhes que, após denúncias, a Guarda Municipal prendeu uma grande quantidade de drogas na Zona Leste de Londrina. Foi na Avenida das Laranjeiras.
18: A equipe JEP da Guarda Municipal, em patrulhamento preventivo pela Zona Leste, durante uma fiscalização que resultou, inclusive, na localização e apreensão de vários tabletes e fardos de maconha, 41 quilos e 70 gramas de maconha e também outros objetos, depois de uma denúncia anônima ali na Avenida das Laranjeiras, Zona Leste. Detalhes com o GM Jefferson.
19: Sim, a Guarda Municipal cumprindo o papel dela ali no exercício da função dela. Então, foi mais uma patada estratégica ali da Guarda Municipal, né, do grupamento JEP, onde, através de uma denúncia, aí logrou êxito em conseguir retirar das ruas aí esses 49 quilos de maconha. É, a partir do momento que a população se sente à vontade de fazer essa denúncia, onde foi o caso de hoje, que foi uma denúncia que veio de uma pessoa ali nesse caso, onde ela se sentiu à vontade em falar para a viatura ali as características de um carro e o local que estava servindo como armazenamento da droga. E aí, diante das informações, a equipe deslocou, intensificou o patrulhamento naquela região, aonde se deparou que esse veículo aí conseguiu realizar a abordagem. No momento esse da abordagem, que o rapaz se demonstrou um pouco nervoso ali, estava de frente com a residência dele aí, e foi encontrado uma quantidade ilusória ali com ele de droga. Foi questionado mesmo aí sobre a questão da casa dele ali, se a casa dele realmente era algum local de armazenamento. A equipe que estava no local já sentiu o odor ali, teve essa expertise de sentir o odor ali também. O rapaz confirmou que um dos cômodos da casa dele ali servia como local de armazenamento de droga. Então a equipe fez a entrada tática no interior da residência, onde nesse cômodo foi encontrado mais uma quantidade de droga, e ainda em buscas ali no local foi encontrado mais uma quantidade já fracionada, foi encontrado cocaína e mais duas munições. Foi encontrado todo o material que ele usava para fracionar, por ser uma droga diferente ali, alguns rótulos da droga que ele comercializava ali, então ficou bem característico a situação relacionada ao tráfico de droga. Então é importante esse papel da população, que a gente consegue fazer esse trabalho conjunto com a população, com esse policiamento de proximidade, e aí quem ganha é a população.
18: Repórter Evandro Ribeiro.
8: Obrigado, Evandro Ribeiro, por suas informações. Está aí, né? Guarda Municipal combatendo a criminalidade e a traficância. 8h50, faltando 10 para as 9. 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
8: 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Pro pessoal chegar ali. Poncão, eu adoro poncão.
10: Tudo produtos frescos, né?
8: Poncão geladinha, cara.
10: Melão.
8: Melão. É, o que mais você gosta?
10: Melão, aí vamos pra parte de verdura, né? Aquela alface.
8: Alfacinha.
10: Fresquinha.
8: Não almeirão. Pode faltar.
10: Almeirão.
8: Alcega. Alcega. Acelga.
10: Acelga. Isso, eu falei errado, né? Acelga. É que faz tanto tempo que eu não como, né, Dario?
8: Tá bom. Tá bom,
10: Miro. Que eu morei no sítio, viu?
8: Como que você falou?
10: Eu nem lembro. Selga, falei tanto difícil que eu nem lembro, né? A selga, né?
8: Você derruba o programa, Miro Silva. Tava o Merchan tava indo tão bem, cara. Deixa abaixo agora.
10: O nome da verdura.
8: Deixa abaixo agora. 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É, eu não conhecia essa verdura, não, hein, doutor?
10: É que eu vi um
8: doutor
10: vídeo.
8: Doutor Vanderlei, né? Aqui, bom dia, não, doutor.
20: Ô, Darcy. Não, surgiu agora, né? É, acabaram de descobrir nessa Alcelga aí.
10: É que eu vi um vídeo no TikTok da mulher perguntando pro marido se ele comia a Selga, né?
8: Uhum.
10: E aí ele falou que sim, a muda, a surda, enfim.
8: Boa.
10: E aí eu confundi o nome.
8: Ah, sua mentalidade também, sua mentalidade também, sua mente poluída, hein,
10: Mirá? Mas é verdade, eu vi esse vídeo e fiquei com isso na cabeça.
8: Mas é gostoso, né? Errado. Aquela amarguinha também eu gosto.
10: O almeirão.
8: Não.
10: A chicória, né?
8: Não.
20: Serraia?
8: Não. Rúcula. Fugiu o nome, rúcula.
10: É, a rúcula não é amarga, ela é ardida, né?
8: Não, eu conheço como amarga.
20: É. O Darcio.
8: O Darcio. É outro. Não é amarga, rúcula?
10: Rúcula é ardida, né?
8: Rúcula é ardida, Mira.
20: Tá doido. Ardida é pimenta, Mira?
8: Não. Rúcula é bom pra você fazer, comer com, fazer aquela saladinha com manga. Ó, delícia fazer.
20: Verdade, muito, é isso mesmo, Darcio. É servido nos melhores buffets.
8: Eu fiz um burger um dia, um burger 180 gramas, pãozinho de brioche. O que eu fiz? Eu fiz um chutney de manga.
20: Chutney de manga.
8: Não, você pega, corta a manga assim, pica ela, coloca na frigideira, dá uma temperadinha na manga, deixa ela soltar os açúcares. E que eu fiz? Coloquei em cima do burger, do hambúrguer, aí coloquei, fechei com a rúcula.
20: Acho
8: que burger ficou isso aí, hein?
20: Ô, Darcy.
8: Agridoce.
20: Que combina. Coisa boa, hein? Lá também tem maxixe.
8: Maxixe é uma delícia.
20: É diferente. É muito difícil achar maxixe nos
8: picles mercados. Picles de maxixe, eu gostoso, já fiz picles.
20: Hein? Ai, gostoso.
8: Picles é muito bom mesmo. Você coloca ali no vidro, ali, colocou vinagre, temperou ali, né? Picles, muito bom.
20: Menino, sabe o que é isso daí, não?
8: É, maxixe, nossa.
10: Eu sou maxixe, ruim,
8: comi muito.
10: Sou ruim de culinária.
8: Gostoso também. Refogadinho, ó. Lá na feira do supermercado Garcia. 8h54.
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23: Bom dia, Darcio Campos, e um bom dia a todos os ouvintes da 107.1. Nós recebemos hoje a dúvida do ouvinte Agnaldo Granja Cripa, morador de Cambé, e nos diz o seguinte: bom dia, doutor Moraes. Pode me informar se a contribuição do MEI é mais baixa do que a do facultativo? Olha, Aguinaldo, na verdade, a contribuição tanto do MEI como do contribuinte facultativo, ela é no valor de 5% do salário mínimo. Porém, a contribuição do MEI acaba ficando num valor um pouco maior, já que no momento em que o MEI paga o DAS, ele paga junto com o INSS alguns outros impostos, ISS e também o ICMS. Por isso que o valor total da contribuição do MEI acaba ficando um pouco maior do que a contribuição do contribuinte facultativo. Outra coisa que você tem que se atentar é que caso você não esteja exercendo uma atividade, a contribuição correta é como contribuinte facultativo. Caso você não esteja exercendo atividade e pague a sua contribuição como MEI, pode ser que lá na frente, quando você requerer um benefício, o INSS requeira que você comprove que de fato exerceu uma atividade e, como isso não ocorreu, você vai ter dificuldades em conseguir seu benefício. Se você, ouvinte, assim como o nosso ouvinte Agnaldo, tem alguma dúvida sobre o tema INSS, pode mandar essa sua dúvida aqui para a rádio. O telefone é o 3316-4006 e nós responderemos essa sua dúvida ao vivo aqui no ar. E para você que gosta desse assunto, pode visitar também o Instagram do meu escritório, que é o pupomoraes.advocacia_. Lá você vai encontrar publicações diárias sobre o tema INSS e seus benefícios. Dércio Campos, a todos os ouvintes, um grande abraço e até amanhã.
0: Até amanhã, doutor Moraes, que traz luz. Clareza nas informações, doutor Moraes atende você em Rolando, Cambé e todos os dias aqui no nosso programa. Dúvidas sobre aposentadoria e previdência, doutor Moraes responde você. 8h57, as últimas, Miro Silva.
10: Olha só, uma mulher, ela tentou praticar um furto em uma farmácia na região central da cidade de Londrina e ao perceber que ela estava sendo monitorada ali pelos funcionários e também pelas câmeras de segurança, ela tentou fugir do estabelecimento. Só que um funcionário, ele tentou segurar a mulher porque os outros companheiros de trabalho estavam ligando para a polícia. E nessa tentativa de impedi-la de sair do estabelecimento comercial, ela acabou atropelando esse homem. Ele teve uma fratura exposta na perna, fratura grave. Precisou ser socorrido pela equipe do SEAT, levado ao hospital. Lamentavelmente, por pouco, esse trabalhador não perdeu a vida na tarde de ontem em Londrina, viu?
0: 8h57, as últimas, Gaspar.
1: E olha, a Câmara Municipal de Londrina adiou para amanhã a votação do requerimento que propõe a abertura de uma comissão especial de inquérito. A comissão visa investigar a suposta transferência e o uso de mais de 20 milhões de reais do Conselho Municipal do Meio Ambiente por outras secretarias municipais. A sessão desta terça-feira foi marcada por debates acalorados entre os parlamentares sobre o rito do regimento interno. O requerimento ele havia sido protocolado na quarta-feira da semana passada e abriu uma divergência jurídica na Casa de Leis sobre os prazos regimentais. Se o período para análise de urgência ele deveria contabilizar 5 dias úteis ou 5 dias corridos, uma grande discussão a respeito disso e uma grande polêmica aí por conta de outras secretarias terem utilizado esses 20 milhões que eram destinados, né, ao Conselho Municipal do Meio Ambiente.
0: Dito isto, vamos embora, Miro Silva?
10: Bora, até amanhã, se Deus quiser.
0: Vamos embora, Gaspar?
1: Bora, até amanhã, se Deus quiser.
0: O pirulito ficou ali na mesa de áudio e lembre-se que este dia único nunca mais veremos outra. Quarta-feira, 8 de julho de 2026, portanto, aproveite cada minuto, cada segundo, bom dia!

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Bom dia, Cobra FM. A Rádio do Norte do Paraná. Seja bem-vindo, seja bem-vinda nessa manhã de quarta-feira, meio de semana, dia 8 de julho de 2026. E aí, tudo bem? Tudo certinho? Tudo bili, bili, bili, bili, bili. Estamos chegando. É o nosso Manhã Total, hein? Que segue pra você aí até o meio-dia. São 3 horas com muita música legal, muito sucesso pra você. A gente pede licença pra estar entrando na sua casa, né? Obrigado, minha amiga dona de casa, meu amigo aí também que tá ouvindo a gente, trabalhando. Os motoristas que estão aí na rodagem, né? No tapetão, ouvindo a gente aí. Obrigado pela carona, tá bom? Aqui você fica por dentro de tudo o que acontece no norte do Paraná. Também aqui no Manhã Total, melhor do entretenimento. A gente bate aquele papo legal, traz aquele programa bem alto astral, aquele programa bem gostoso, divertido pra você. E claro, com a sua participação aqui no 3316-4006, já pode mandar a sua mensagem. A partir das 10 da manhã, a gente começa a falar o nome dos nossos queridos ouvintes. Manda, manda, manda beijo, hein? Tem alguém aniversariando? Manda pra gente aí. Tem sorteio de bolo na sexta-feira. Daqui a pouquinho a gente fala dessa super promoção pra você tudinho aqui na programação da sua, da minha, da nossa Cobra FM 107.1. Essa é boa.

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0: Você, Gustavo Mioto, a música Sofrimento Antecipado. 9:15, 9:15 da manhã. Bom dia pra você que está com o rádio ligado, acompanhando a gente aí. Apenas começando o nosso Manhã Total, que segue até o meio-dia. Muita música, muito sucesso. E você, claro, junto com a gente aí, ouvindo a programação na sua casa, no seu carro, no seu trabalho. Valeu, valeu, valeu. Bom dia, Ellen Sorribas, tudo bem?
1: Bom dia, Sidney Domingos. Eu tô ótima. Tá, o dia bem, tá, né? Lindo, tá tudo maravilhoso. Tá bonito, né? Bonito, você tá bem?
0: Eu tô bem, graças a Deus.
1: Bom dia, galera especial da 107.1. Bora começar essa quarta-feira com muito alto astral. Lá em cima, uma quarta fria, gelada. É, mas o céu azul, dia maravilhoso. Vai mandando já sua mensagem, seu alô, seu bom dia aqui pra gente no 4333-16-4006. Não esqueça de dizer a cidade, o estado que você tá falando. Tem o nosso Instagram, segue a gente lá, que tá muito bem informado com todas as notícias de toda a região do Paraná e de todo o Brasil. Isso você consegue no nosso Instagram, @RadioCobraFM. Tem também o nosso aplicativo, Cobra FM 107.1, para você baixar e acompanhar a nossa programação de qualquer lugar que você esteja.
0: É isso mesmo, você acompanha a gente também pela Alexa e pelo Rádios Net, essa plataforma digital aí, para você mandar pros seus familiares também ouvir em outras regiões e outros estados aí, beleza? Por aí, então vamos que vamos. Você que tá ligado junto com a gente na programação, olha só, quem dorme bem, acorda feliz e vive melhor, não é verdade? 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

0: Esse é o sucesso da Mari Fernandes e Cleiton Romário pra você. Popurri na programação. 9h27, bom dia.
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2: 7.1 9 horas e 28 minutos.

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1: 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É muito bom, é bom demais estar juntinho com você. 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
1: É o nosso Túnel do Tempo pra você matar saudades, hein? Velhos tempos, boas lembranças. E você, claro, com o radinho ligado acompanhando a gente aí. Bora voltar no passado? É, vamos voltar no passado, pegar o nosso DeLorean aqui. Vamos lá então, hein? Aumenta o volume aí. 1, 2, 3, 4.

0: Esse é o nosso Túnel do Tempo de hoje. Glória Estefan, a música Rich. Teve também Zezé de Camargo e Luciano, Meu Coração Só Quer Chorar. Pixote, Quando Você Não Está. Teve também Los Hermanos, Ana Júlia e Ferg, Big Girls Don't Cry, pra você no Túnel do Tempo desta quarta-feira, dia 8 de julho de 2027. Bom demais, hein? Amanhã tem mais a partir das 9:30 da manhã. E lembrando, você que gosta das músicas do passado, logo mais ao meio-dia tem José Gazzone trazendo o Baú da 107, hein? Pra você matar saudades com a gente.
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1: 9:58.
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3: E chegaram ao fim as oitavas de final da Copa do Mundo de 2026 e o mata-mata segue emocionante. Nesta terça-feira, a Argentina protagonizou uma virada histórica. Depois de sair perdendo por 2-0 para o Egito, a seleção argentina reagiu e venceu por 3-2, garantindo vaga nas quartas de final. No outro confronto do dia, Suíça e Colômbia empataram em 0-0 e a decisão foi para as penalidades. Melhor para a seleção suíça, que levou a melhor nas cobranças e também avançou de fase. Agora estão definidos os confrontos das quartas de final. Nesta quinta-feira, às 5 da tarde, a França enfrenta Marrocos. Na sexta, às 4 da tarde, a Espanha encara a Bélgica. E no sábado, às 6 da tarde, a Noruega enfrenta a Inglaterra. E fechando as quartas de final, às 10 da noite, a Argentina mede forças com a Suíça. E nesta quarta, pela primeira vez desde o início da Copa, não teremos partida. A competição fez uma pausa antes do início das quartas de final, que prometem grandes jogos e muita emoção. Falando de Copa do Mundo, Guilherme Gaspar.
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0: 10h05, bom dia pra você. Vamos lá, hein? Já a sua participação. Pessoal que já mandou uma mensagem aqui no nosso WhatsApp no 33164006, daqui a pouquinho o seu áudio no ar. A sua mensagem também que você mandou de texto pra gente, a gente já está falando daqui a pouquinho, a partir das 10 horas da manhã. E você, tá de aniversário? Tá aniversariando? É, conhece alguém que tá aniversariando da família aí? Manda pra gente o nome completo, o dia do aniversário, tá bom? Desde, quem fez sábado, né? Sábado, domingo, segunda, terça, está fazendo hoje. Pode mandar pra gente, beleza? 33164006 para participar da promoção do aniversariante da semana. O sorteio será na sexta-feira. Quem sabe seja você que vai ganhar esse bolo de aniversário, delicioso bolo aí no oferecimento da panificadora São Miguel Arcanjo. Para quem vai fazer aniversário amanhã, quinta ou na sexta, manda depois pra gente, tá? Manda no dia aí do aniversário para você com certeza participar com a gente concorrendo. 10h06, bom dia!
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0: Vamos que vamos! 10 horas 10 minutos, 10 e 10, olha! Pra você ligadão, ligadona com a gente aí, vamos lá! Bora, bora, bora aumentar o volume aí! Vamos levantar esse astral!
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0: A Rádio do Norte do Paraná nessa quarta-feira de céu azul, dia bonito, tá gostoso, tá maravilhoso, tá bom demais!
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0: Lopes e os maiores sucessos pra você. Tá aí o Thiaguinho, Me Balançou. 10h15, bom dia pra você que está com a gente aí, curtindo a programação. Obrigado pelo carinho na sua audiência, pela sua sintonia. 3316-4006, fone Whats. Código de área 43 pra você que está em outras localidades, outras regiões, curtindo a gente aí. Temperatura nesse momento é de 17 graus, né? 17 graus. A máxima pra hoje é de 22, a mínima foi 9 graus, né? Tá gostoso, tá bom, tá um dia ensolarado, um dia um pouquinho de frio, mas tá bom demais. Umidade 60%. Vento 5 km por hora, ensolarado, não há previsão de chuva hoje, pelo menos é o que está dizendo aqui o Clima Tempo. É isso aí.
1: Eu percebi que esfriou essa noite, sabe por quê?
0: Por que esfriou?
1: Porque eu senti mais fome do que o normal.
0: É mesmo?
1: Ah, acontece então, com isso, você? Né? Acontece. Quando tá esfriando mais, assim, falo, nossa, né? Que fome, eita. Que vontade de comer alguma coisa que eu não sei o que é. Você tem essa coisa de, ai, que vontade de comer alguma coisa que eu não sei o que é? Ansiedade. Não, é fome de capivara raivosa mesmo. Mesmo. É, exatamente. Ah, o clima está mudando, então a fome vai aumentando, a preguiça também, fala, vai esfriar um pouco mais do que o normal.
0: A preguiça aumenta no frio?
1: A sua não? A sua é contínua?
0: Contínua.
1: A minha oscila. É, a minha dá aquela oscilada no frio, ela aumenta.
0: Aqui é animação sempre.
1: Não, sim.
0: Tem
1: não,
0: uma alegria.
1: Sim, não. Assim, eu posso estar muito feliz e alegre com uma determinada preguiça. Tem uma mescla aí, dá pra fazer.
0: Acontece, não
1: é
0: verdade?
1: É raro, mas acontece sempre. 10 horas e 17 minutos, pessoal. Deixa eu trazer um recado aqui pra vocês. 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
0: Um abraço para todos aí da Leia Papéis, né, que são curtindo junto com a gente a programação. Da 107.1, a mais potente em toda a região, chega muito mais longe, com certeza. E você que tá ouvindo a gente, vamos atender a participação do ouvinte. 3316-4006, vou mandar os Guerigueris, Ellen.
1: Eu quero mandar um grande abraço aqui para Maria José de Rolândia. Bom dia, Maria.
0: Obrigado pela audiência, ouvindo a gente. Valeu pela sintonia, quem tá com a gente aqui. Oi, bom dia.
2: Bom dia, Ellen.
1: Bom dia.
2: Bom dia, Sidney.
0: Tudo bom?
2: Tudo bem com vocês?
1: Tudo ótimo.
2: Assistindo rádio, assistindo...
0: Opa, tá curtindo
2: vocês
0: aí?
2: Conversar, vocês abriram o programa de vocês. Graças a Deus.
0: Amém.
2: Roda uma música bonita aí pra mim. Eu sou a tia do Ratolino.
0: Tia do Ratolino?
2: Opa! Sou tia do Ratolino, sou ouvinte tua todos os dias.
0: Um abraço, tia do Ratolino, tudo de bom. Obrigado pela sintonia, Dona Maria, ouvindo a gente.
1: Um beijo, tia Maria. Obrigada pelo carinho da audiência.
0: Tudo de bom.
1: Um abraço aqui pra Tânia Maria. Bom dia, Tânia.
0: Um abraço aqui pro Lenilson, está em Santo Amaro. Tá ouvindo a programação. Um abraço, São Paulo. Tudo de bom.
1: Ô, Lenilson, um abraço pra você. Como é que tá a nossa terrinha aí? Tá garoando?
0: Olha.
1: Conta pra gente como tá o clima por aí, como sempre. Maristela de Rolândia, um abraço.
0: Um abraço aqui, deixa eu ver pro quem tá com a gente, assim, o Rodrigo. Ô, Rodrigo, bom dia. Estou curtindo nessa quarta-feira no Manuel Miller, em Rolândia. Opa, um abraço. Tudo de bom pra você.
1: César Jardim, Coliseu de Londrina. Um abraço pra você, César.
0: Oi, bom dia.
3: Oi. Bom dia, Ellen.
1: Bom dia.
3: Uma ótima quarta-feira pra vocês.
0: Pra você também.
3: Frio, né?
0: Tá frio?
3: Mas tudo bem.
0: Tudo. Chega na botinha.
3: É muito bom.
0: Bom, né?
3: Aí fica com Deus. Beijo.
1: Amém.
3: Tchau.
1: Um beijo. Obrigado.
0: Valeu pela audiência e obrigado pela sintonia.
1: É, Paulo de Arapongas, bom dia, Paulo.
0: Quem mais tá com a gente? Sidney Ellen, sou Márcio dos Santos, estou sempre ligadinha no programa, valeu? Na cidade de Rolândia também.
1: Marcelo de Cambé, um abraço pra você.
0: Um abraço aí pro Michael da Silva, ouvindo a gente, do cartório, valeu, Michael.
1: Cíntia de Apucarana, bom dia.
0: E daqui a pouquinho tem mais participações?
1: 10h20.
0: Bom dia.
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1: 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Agora 10:27. 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

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Oi, tudo bem? Tudo certinho? Tudo beleza? Rádio Cobra FM. Valeu pela sua audiência, é a Rádio do Norte do Paraná. Até meio-dia, amanhã, total.

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2: 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Faltam 18 para as 11. Bom dia para você.
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0: você, Toque de Mágica, Traia Véia pra você. A música é do Pedro e Thiago, lembra dessa? Fez muito sucesso no passado e claro, você ouve com Traia Véia aqui na nossa programação, no nosso Manhã Total. Vamos que vamos, hein, pessoal? Faltam 15 minutos para as 11 horas da manhã. A galera do almoço que já está no preparo, o pessoal que já está almoçando, quem levanta cedo chega esse horário já está com fome, né?
1: Já está com fome, a maioria já está almoçando, principalmente a galera aí que trabalha no sítio, que levanta muito cedo, né? Ou então os caminhoneiros aí que estão na rodagem, que vara a madrugada.
0: Sim,
1: e
0: verdade.
1: Aí sente fome mais cedo, acaba com almoçando certeza, mais cedo. Né? O povo que trabalha, né?
0: Trabalha. Bastante. Né?
1: Então, tá aí. A disposição é maior.
0: E dá mais um friozinho, como a gente tava comentando agora há pouco, né? Você tava falando no frio, a gente sente fome.
1: Sabe o que eu ganhei ontem?
0: Você ganhou o quê?
1: O que, que o Ratolino me deu de presente? Gente, olha, eu vou contar pra vocês. O Ratolino me trouxe um saco de mandioca.
0: Mandioca?
1: Delícia. Diz que é da chácara, eu acho que da mãe dele, não sei.
0: Olha só.
1: Olha, agora ficou na minha obrigação inventar alguma coisa pra fazer com essa mandioca. Não sei se vai sair um caldo de quenga, se vai sair um bolo. O que que vai sair pra poder dividir o pão, né?
0: E quem vai descascar?
1: Pior que a mandioca veio com casca. Com eu vou casca. Pôr meu filho pra descascar a mandioca.
0: Matheus que se cubra.
1: Aí agora a culpa vai ser do Matheus. Enquanto o Matheus não descascar a mandioca, não sai prato especial pra ninguém. A culpa é do Matheus.
0: Então vai sair uma receita, vai, né?
1: Alguma coisa vai sair quando o Matheus...
0: Uma vaca atolada.
1: Obedecer em descascar a mandioca. Vaca atolada é bom.
0: Bom, dá pra fazer.
1: O Ratolino trouxe a mandioca. Traga a costela.
0: A costela. Tá bom, vou comprar a costela.
1: Aí a gente faz a vaca atolada pra galera.
0: Bom, né?
1: Bom, né?
0: A vaca atolada fica bom.
1: Delícia.
0: Hoje, quarta-feira, o pessoal gosta muito de fazer feijoada, né?
1: Hoje, dia nacional da feijoada.
0: Olha só, uma feijoada suculenta é bom, hein?
1: O que não pode faltar na minha feijoada?
0: O que não pode faltar?
1: Orelha e rabo.
0: Orelha e rabo.
1: Eu sou chegada no rabo.
0: Bacon.
1: Bacon. Você gosta da orelha?
0: Orelha é bom.
1: E o rabo?
0: Também.
1: Bom.
0: Bom demais. Também tem o que mais? A linguiça paio. Tem que ser bem caprichada, né?
1: Tem que ser completa, né?
0: Completa.
1: Carne seca.
0: Você faz aquele molhinho também que com
1: molinho
0: pimenta, né?
1: De pimenta, é muito bom. A farofa. A farofinha de banana com couve pra poder encantar ali bom também.
0: Se você não tava com fome, agora vai ficar com fome agora.
1: Segue algumas sugestões do seu almoço.
0: E você aí que tá na sua casa, hein? O que, que tem aí pra hoje? Conta pra gente, né?
1: Manda foto, a gente quer saber. Como diz o Sidney, foto e localização.
0: Localização, manda localização. Muito bem, agora faltam 12 minutos, né? 12 minutos pras 11 horas da manhã. Bom dia, bom dia, bom dia. 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Vamos mandar os guerigueres aqui. Vamos lá, tem áudio, vamos ouvir. Oi, bom dia.
2: Oi, Ellen. Oi, Cid.
1: Oi.
2: Como é que vocês estão? Bom dia,
0: beleza.
2: Tudo bem?
1: Belezinha.
0: Certinho.
2: Se puder colocar meu nome para concorrer sorteios aí da rádio. Deus abençoe a todos, ligadinha sempre, na correria do trabalho aqui.
0: Opa,
2: mas
0: sim.
2: O rádio tá ligado sempre.
0: Obrigado pela sua participação, obrigado pelo carinho da audiência. Mandou mensagem pra gente, valeu, Rose.
1: Um abraço pra você, um grande abraço aqui pro Sebastião Monteiro, bom dia, jovem.
0: Alô, Bastião! Um abraço, Bastião, aí, né?
1: Um abraço aqui também pro Walter de Sertanópolis, bom dia, meu caro, obrigado pelo carinho da audiência.
0: O Valdir Aguiar está na cidade de Iguape, litoral sul de São Paulo, acompanhando a gente. Alô, Valdir Aguiar, bom dia, corintiano. Ei, corintiano, hein?
1: A Carmen de Florestópolis, bom dia, Carmen.
0: O Marco Moura também tá ouvindo, na cidade de Miracatu, no litoral, lá no Vale do Ribeiro, perto do litoral sul, de São Paulo também curtindo a programação. Valeu, Marco Moura, foi o diretor na outra rádio que eu trabalhei.
1: Olha que bacana.
0: Ó, o Marco aí, tá ouvindo, tá acompanhando, né, pra ver se tá tudo certinho.
1: Um abraço pro meu pra você aí, também, jovem.
0: Isso aí corrige, ele fala, tá errado isso aí.
1: Não é assim que faz, vai coordenando. Luzia da Vila Atalaia de Cambé, bom dia.
0: Pro Tatá não ficar com ciúme, um abraço pro Tatá também, que tá na outra sala ali. Tatá, não fica com ciúme, não.
1: Olha, vai abusando. Abuse. Mara da Vila Nova de Londrina, bom dia. 10 para as 11.
0: Olha, acertou agora, hein?
1: É raro, mas acontece.

0: Henrique Juliano pra você, a música Rancorosa.
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0: Cobra FM, 11 da manhã, bom dia.
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4: E os motoristas que trabalham com transporte escolar privado em Londrina têm até o dia 31 de julho para realizar a vistoria semestral obrigatória dos veículos. A CMTU alerta que a licença atual perde a validade no final do mês e a renovação é fundamental para continuar rodando de forma legal até janeiro do ano que vem. Atualmente, a frota regulamentada na cidade conta com 115 vans e 5 micro-ônibus.
5: Brasil.
4: E o Conselho Nacional de Política Energética deve se reunir nesta quarta-feira para anunciar o aumento da mistura de etanol anidro na gasolina de 30 para 32%. A medida busca reduzir os impactos da variação no preço internacional do petróleo. A decisão já vinha sendo discutida por integrantes do governo nos últimos meses. Especialistas, no entanto, avaliam que a medida pode aumentar o risco de desgastes em motores mais antigos ou sem calibração específica para essa mistura.
5: Mundo.
4: E o governo do presidente dos Estados Unidos, Donald Trump, classificou como absurda a avaliação do Itamaraty de que a decisão de enquadrar o Comando Vermelho e o Primeiro Comando da capital PCC como organizações terroristas que possa abrir espaço para uma ação militar norte-americana no Brasil. Em nota enviada à imprensa ontem, um porta-voz do Departamento de Estado afirmou que os Estados Unidos estão adotando medidas com base na própria legislação para combater os grupos brasileiros.
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4: E o Senado aprovou na noite passada o projeto de lei que aumenta a punição a crimes de violência sexual digital contra crianças e adolescentes. O projeto já vinha passado pela Câmara e segue para a sanção presidencial. O projeto amplia a autorização de infiltração policial no meio virtual e prevê aumento de pena nos crimes contra criança e adolescente praticados nos meios digitais. O texto também aumenta a pena do aliciamento quando houver o uso de inteligência artificial, deepfake, perfis falsos, promessas de vantagem ou aproveitamento de relação de confiança.
5: Previsão do tempo.
4: Nesta quarta-feira, as condições de estabilidade atmosférica permanecem sobre o Paraná. Ao longo da tarde, as temperaturas entram em elevação em todas as regiões, indicando o enfraquecimento gradual do frio. A mínima em Londrina foi 7, a máxima não passa dos 21 graus. 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

0: 11:03. 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
1: Muito bem, 11:08. Bom dia pra você que está ligadão, ligadona com a gente. Daqui a pouquinho tem giro do futebol. Temperatura nesse momento, 18 graus. A máxima pra hoje é apenas de 22 graus. Um dia muito gostoso, né? Uma quarta-feira maravilhosa aí. Horário do almoço, tá almoçando? Bom apetite pra você. É o seguinte, hein? Você que está fazendo aniversário hoje, ou fez desde sábado, sábado, domingo, segunda, terça, está fazendo hoje, pode mandar o nome pra gente aqui, nome completo, beleza, do aniversariante aí, pra concorrer ao bolo com refrigerante no oferecimento da Panificadora São Miguel Arcanjo. Aí a gente dá os parabéns pra você, no final do horário também a gente toca a musiquinha dos parabéns pra você que está ligado junto com a gente na programação da Cobra FM 107.1 pra todo esse norte do Paraná. Esse dia lindo, você que tá aí com o som do carro ligado, acompanhando a gente, nos levando de carona, valeu. Você no sítio, alô galera do sítio, alô você da fazenda, em qualquer lugar que você esteja trabalhando também aí, bom trabalho. Você que tá descansando, bom descanso. Obrigado pela sua audiência. 3316-4006 pra você mandar aquele mega beijo pra quem você quiser. Manda beijo, manda um alô, manda aquele recadão. 3316-4006. 11:09. 107.1
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2: Bora que bora. Bom dia pra você. 11 e 14.
3: Bom dia.
2: Opa.
3: Muita música, alegria e informação.
2: Então aqui tem tudo isso.
3: Bom dia, cobra.
2: E muito mais pra você. Rádio do Norte do Paraná, seja bem-vindo, seja bem-vinda. Última hora do nosso Manhã Total, hein? Dá tempo ainda pra você mandar o seu oi, mandar o seu bom dia, mandar aquele recadão, aquele áudio, né? Pra gente aí, bem animado. Porque aqui só toca as melhores. Bom dia, bom dia.

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2: Saúde, Brasil! Tchim, tchim! Essa música faz parte integralmente dos nossos 50 anos de carreira. Mas hoje nós vamos cantá-la de uma maneira muito, muito especial.

0: igual para igual. Mato Grosso e Matias, com Chitãozinho e Xororó, para você que está com a gente aí, musicão, hein? Como eu falei pra Ellen aqui, de repente a pessoa tava almoçando e ouviu uma música dessa e até para, né?
1: Pra chorar,
0: pra
1: né?
0: Chorar, que coisa, hein?
1: Rapaz, que voz, o coração. Que música. E assim,
0: cruzeirão, hein?
1: Estão regravando muitas músicas, não só, né? Mato Grosso e Matias e
0: Sim.
1: Chitãozinho e Xororó, mas eles estão gravando inúmeras músicas mais antigas que estão
0: regravando,
1: ficando,
0: né,
1: regravando, músicas, tá ficando maravilhoso.
0: Amado Batista
1: e,
0: também.
1: Exatamente, clássico.
0: É. Aí com as discute, parcerias, né? Tudo tá ficando legal.
1: Muito bom.
0: Bacana, pra gente matar a saudade, né? Será que tá acabando a criatividade?
1: Possivelmente. Ou será que as IAs não estão produzindo tanta música interessante que nem os compositores de verdade faziam?
0: Pode ser também.
1: Né? Porque agora é tudo IA, tudo IA. E aí? Foto de IA, música de IA,
0: até
1: trabalho,
0: eu canto,
1: né?
0: Com IA.
1: Não, com IA, meu filho, eu faço um regaço. Você não tem ideia do que eu sou capaz com uma IA na mão. Lá eu sou designer, eu faço produções,
0: você viu,
1: eu componho.
0: Lá no, nas branquelas, né?
1: Nas branquelas.
0: Vini Júnior, lá com o Holland,
1: com
0: né?
1: Com o Holland, então,
0: Coisa.
1: Que perfeição, fala que não eram eles ali
0: parecia
1: naquele carro.
0: Mesmo. Que coisa, foi um meme super 10, não é verdade? Mas o Vini acabou se dando mal no final.
1: Então, né, meio que entubado. Quem saiu de cadeira de roda no jogo?
0: Foi o Vini. Eu dei uma...
1: Não, sem comentário aqui, meu Deus do céu. O que foi aquilo? Você sabe o que lembrou? Desculpa, só
0: pode
1: pra,
0: falar.
1: Né?
0: Não, vai.
1: Parecia aquele galinho galinzé entrando assim no galinheiro, mesmo? Querendo todo arrepiar pra fazer bonito no final.
0: Aí o bicho pega.
1: Não pegou, filho, porque pegou. Ó, já tava feio, o negócio ficou pior. Mas
0: piorou.
1: Enfim.
0: Vamos lá, 11h27 agora, bom dia pra você. 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Beleza? Vamos lá, vamos que vamos.
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0: Olha só, hein? Só coisa boa. 11h29, até o meio-dia tem manhã total, ainda dá tempo pra você mandar o seu alô, mandar um feliz aniversário, mandar o seu recadinho aqui na programação. Um abraço pra Rosilda Aparecida, sempre ligadinha na programação, tô aqui ouvindo. Ô Rosilda, obrigado pela companhia, valeu.
1: O Dacir Lino, lá do Rio Grande do Sul, um abraço pra ti, meu caro, obrigada pelo carinho da audiência.
0: Um abraço aí pro Saulo Moraes, está ligado com a gente.
1: Denis de Apucarana, um abraço pra você, bom dia. 11h29.
0: Bom dia.

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1: 11 horas e 37 minutos.

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0: Em uma tarde de terça-feira memorável, o mundo perplexo testemunhou o Lionel Messi jogar futebol. Quando tudo parecia impossível, a genialidade dele se impôs dentro de campo. Messi liderou a Argentina em uma virada épica sobre o Egito por 3-2. Os atuais campeões avançaram para as quartas e estão bem vivos na Copa. Já a Suíça derrotou a Colômbia nos pênaltis e vai enfrentar a Argentina. Nesta quarta-feira, dia de descanso sem futebol. Amanhã começam as quartas de final com França e Marrocos às 17h. Na sexta-feira, às 16h, Espanha e Bélgica. No sábado, às 18h, a Noruega recebe a Inglaterra. E também no sábado, só que às 22h, a Argentina enfrenta a Suíça. Com as informações da Copa do Mundo, Dárcio Campos.
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0: que é isso? Muito obrigado.
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0: perfeito.
1: Quase, quase, quase, hein? Acertei. Yeah. Faltam 2 minutos pro meio-dia. Tá aí pra você a música do Kleber e Cauã, 1000 adjetivos. Pra você ligadão, ligadona junto com a gente. Chegando ao final de mais uma Manhã Total, na 107.1, pra todo Nortão do Paraná. Você que ficou com a gente desde as 9 da manhã até agora, né? Passou rápido, passou voando. Quarta-feira de céu bonito, dia bacana demais, dia maravilhoso. Dá uma atualizada na temperatura nesse momento, 20 graus, hein? Mas a previsão pra hoje, a temperatura pra hoje é apenas 22 graus, chega a 22 graus. Ellen Sorribas, é hora de dar tchau.
2: Sim, eu quero só mandar um alô aqui, um grande abraço pro nosso ouvinte, Edinaldo Aparecido, que mandou uma mensagem bacana aqui pra gente. Um abraço pra você, obrigada pelo carinho da audiência.
1: Valeu, valeu, valeu.
2: Bora, vou buscar minha feijoada.
1: Feijoada hoje?
2: Opa.
1: Então tá bom. E os aniversariantes da semana que estão aí comemorando mais um ano de vida. Parabéns, parabéns, parabéns.

0: feliz aniversário aos aniversariantes. Então, olha o plantão, concorre a bolo com refrigerante no oferecimento da panificadora São Miguel Arcanjo. O sorteio será na sexta-feira. Você é narrador de futebol, né?
1: E gol!
0: É gol do Palmeiras!
1: Não. Pessoal, excelente término de quarta. Ah. Bora, que trem tá passando. Amanhã, se Deus permitir, a partir das 9 horas da manhã, Ellen Sorribas no nosso Manhã Total na companhia.
0: O Sidney Domingues.
1: Abraço, até amanhã. Tchau, Sidney.
0: Tchau, Ellen. Valeu. Vem aí ele, José Gazzone, pra comandar a festa na programação. Baú da 107, as músicas do passado, pra você relembrar os bons momentos. Velhos tempos, boas lembranças. Eu gosto de curtir, hein, as músicas do passado. Valeu, galera. Amanhã então, 9 da manhã, hein? Com encontro marcado aqui na sua, na minha, na nossa.
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3: 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Conferindo, 12:00.
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5: Meu boa tarde para você que está sintonizado na Cobra FM 107.1. Nesta quarta-feira, dia 8 de julho de 2026, eu espero que esteja tudo muito bem com você, com a sua família. Eu desejo que você tenha um ótimo e abençoado dia. E também eu quero aqui mais uma vez agradecer a você, meu amigo, a você, minha amiga, pela parceria. Você que sempre acompanha a programação da Cobra FM, a Rádio do Norte do Paraná, a 107.1, que traz sempre muita informação, sempre boa música, bastante entretenimento e faz essa parceria, que é a parceria para nós falarmos sobre os assuntos que interessam a toda a nossa região, ao estado do Paraná, ao Brasil e ao mundo. Então, nosso muito obrigado. Eu quero comentar aqui alguns assuntos com todos os amigos e as amigas, porque sempre é bom nós conversarmos. Bom, primeiramente, o presidente Donald Trump acabou de avisar de que o acordo com o Irã não está feito ou está desfeito, até porque eu falo que não está feito ou desfeito, até porque não dá para saber se foi feito realmente, dado a forma como essa questão toda está sendo conduzida. São muitas informações cortadas, informações que não são confirmadas, e no final das contas agora os Estados Unidos voltou a bombardear o Irã. Então, o que parecia ser lá atrás uma guerra rapidinha, onde o Irã já iria ceder às pressões americanas e já ficar tudo, né, como dantes, não é o que está acontecendo. E, na verdade, o que o Irã está fazendo, a meu ver, é cozinhando a comida aí no fogo brando. E tudo isso acaba gerando para o Donald Trump, né, um desgaste bastante grande. E lembrando que, diferentemente do Irã, né, o Trump tem eleição aí pela frente, eleição de Congresso, tem eleição presidencial, e ele está aí bastante desgastado com o eleitorado americano, e é mais aí um problema que vai se estendendo e que para o mundo todo não é bom. Que ficou, né, muito parecido, é claro que tem as suas diferenças, com aquela questão da Rússia invadir a Ucrânia, achar que ia ser um passeio, e essa guerra já faz tanto tempo. E uma coisa que para nós, gente, eu compartilho, eu quero dividir esta dor, né, com os amigos e as amigas que estão na Cobra, acompanhando a programação da Cobra FM. Vocês têm noção de quantos jovens, quantas pessoas já morreram por exemplo, nesta guerra da Ucrânia. Então é muito grande, né? Eu não vou passar números aqui não, mas eu quero uma hora falar mais aprofundadamente sobre isso. A quantidade de pessoas que já morreram, né, em virtude desta guerra. Na internet tem até filmagens, né, de drones matando pessoas. E aí são jovens, né, são pessoas que certamente têm pai, têm mãe, irmãos, família, muitos com esposa ou esposo, né? E aí a pessoa acaba sendo chamado, convocado, obrigado e vai para o campo de batalha morrer, né? Olha que coisa triste isso, né? As coisas acontecendo desta forma. Então, é um assunto que eu estou aqui compartilhando para dizer, né, que toda esta dúvida, esta condução esquisita que está tendo desse conflito, de fato nos dá medo do que pode vir pela frente. A segunda questão, rapidinha, que eu quero falar na questão da Copa do Mundo de Futebol, é de que eu vi a reprise aí do jogo da Argentina de ontem, na verdade com o Egito. Eu não vou aqui discutir se a Argentina tem mais categoria ou não que o Egito, ou se o Egito tem menos categoria que a Argentina. A Argentina tem muito mais tradição, a gente sabe disso, né? Mas a gente avaliando o seguinte, ali, né, com todo respeito, teve ajuda para a Argentina. Naquela falta que marcaram num contra-ataque do Egito, que poderia ter o gol, e aquela falta nas filmagens, até eu repetir para poder ver, e de fato, na minha avaliação, aquilo lá não foi falta, e também naquele gol anulado do Egito. Então, a gente dá para sentir que tem proteção ali sim. Agora, o que me estranhou, né, é que eu vi poucos comentários sobre isso na internet. Geralmente tem o pessoal aí metendo a boca e tal, mas na minha avaliação, eu achei que ali teve proteção para a Argentina sim, né? É um negócio maluco que parece que o cara tocou no Messi e já é falta, né? Então, mas vamos lá, o que eu quero falar sobre isso, né? Duas coisas. A primeira é que, então, aí nessa fase agora, você tem 8 times, sendo 6 da Europa, né? 1 da África e 1 da América, né? De todas as Américas. Então, mostrando que, na verdade, a Europa tem aí a supremacia nessa questão do futebol. Então, da América não sobrou, só sobrou a Argentina, né? Até a Colômbia, que eu achei que podia passar, acabou não passando, acabou perdendo nos pênaltis, né? Pênaltis é sorteio, é complicado essa questão, tanto é que o Messi ontem perdeu um pênalti lá no jogo. Bom, enfim, o que está acontecendo agora, o que eu estou ouvindo, e aí acaba até dando vontade também de falar sobre isso, é que tem muita gente que está brasileiro, eu estou ouvindo de muitos brasileiros falando o seguinte, que agora vai torcer para a Argentina ganhar, né, vai torcer, até para os brasileiros que mandam no futebol, né, os brasileiros que estão mandando na paixão nacional, verem que a forma como eles estão conduzindo o futebol brasileiro, né, está fazendo com que nós perdêssemos, estejamos perdendo, melhorar aqui a frase, é que nós estejamos perdendo, né, uma coisa que sempre foi uma riqueza nossa, né, nós sermos o país do futebol. Porque aí, se a Argentina ganhar mais uma vez, vai mostrar o seguinte: enquanto nós não conseguimos mais nenhum protagonismo internacional, graças à má gestão do futebol brasileiro, que foi sequestrado, eu já falei isso, né, que foi sequestrado por um grupo, né, enquanto nós não temos mais nenhum protagonismo internacional, a nossa vizinha Argentina, com organização, né, com seriedade, está aí, né, galgando cada vez mais espaço. Então, eu tenho ouvido isso, né, mas para nós também torcer para a Argentina não é coisa fácil, né? Mas tem gente que diz que só vai torcer só de raiva que está, né, com os dirigentes do futebol brasileiro, beleza? A gente vai comentando os assuntos aí, eu sei que futebol é paixão, e a gente tem que comentar um pouco aí com todos os amigos e as amigas da Cobra FM, né? Mas para ver que futebol, hoje no Brasil, está refletindo um pouco do jeito que está o país, né? O jeito que o país está hoje organizado e andando também reflete na forma como o nosso futebol está sendo conduzido. Tá bom? Vamos lá. Um grande abraço a todos. Fiquem todos com Deus. E até amanhã com mais comentários na Cobra FM 107.1.
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4: Muito bem, para você que está aí do outro lado, uma ótima tarde. Obrigado pelo seu carinho, pela sua sintonia. É bom demais saber que você está aí ligado. Está começando o Baú da 107. Com muita emoção, gente. Obrigado pelo seu carinho, pela sua sintonia. É bom demais ter você aí curtindo e ligado aqui no Baú da 107. Pelas ondas da Cobra FM, agora 12:11. Por aqui, José Gazzone, junto com você. Se liga, gente, se liga aqui. 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
4: Hoje, quarta-feira, 8 de julho de 2026. Está começando
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Tá aí, ó, Raça Negra, é tarde demais. Uma ótima tarde pra você ligado. 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

0: George Michael aqui no baú da 107. Eu volto já.
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3: Agora, 12:33.
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18: Cobra FM, agora 12:42, uma ótima tarde para você ligado, curtindo 107.1. Por aqui, José Gazzone, junto com você nesta linda tarde. Se liga. 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

0: Betinho de Paula, Melhor Assim, Ana Carolina, Quem de Nós Dois, André Bocelli, Sandy Júnior, Sandy, né? Vivo por Ela, Extreme, More The Words. Bom, gente, agora tem Cobra News com Dércio Campos, eu volto já, na sequência tem a tradução do dia.
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2: E amanhã, das 10h30 às 19h30, a Prefeitura de Londrina, por meio da Secretaria Municipal de Saúde, promove mais um drive-thru de vacinação contra a gripe. A ação será realizada no estacionamento entre o ginásio Moringão e o Zerão. No modelo drive-thru, a imunização é oferecida tanto para as pessoas que chegam de carro ou motocicleta, sem precisar deixar o veículo, quanto para quem comparecer ao local a pé durante a ação. Para receber a vacina, é necessário apresentar um documento oficial com foto e, preferencialmente, a carteira de vacinação.
3: Paraná.
2: E a Polícia Civil do Paraná divulgou o edital para a realização do novo concurso público da instituição. O certame visa a contratação de delegados, agentes de polícia judiciária e papiloscopistas. As inscrições terão início no próximo dia 14 e se encerram no dia 12 de agosto. A primeira etapa será a aplicação das provas objetivas, com 100 questões no dia 11 de outubro em Curitiba, Cascavel e Londrina. Informações sobre valores de inscrição, atribuições dos cargos, conteúdo programático das provas podem ser acessados na página FGV
3: Brasil.
2: Estão abertas até a próxima sexta-feira as inscrições para uma vaga no programa Universidade para Todos ProUni, que oferece bolsas de estudos no ensino superior. Para concorrer ao processo seletivo, o estudante precisa ter completado o ensino médio e ter participação nas edições de 2024 ou do ano passado no Enem, Exame Nacional do Ensino Médio, com no mínimo 450 pontos na média das provas, sem zerar redação. As inscrições são gratuitas e feitas exclusivamente pela internet por meio do portal Acesso Único ao ensino superior.
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2: E o Supremo Tribunal Federal divulgou a pauta de julgamentos que abrirá o segundo semestre. Entre os destaques estão a regulamentação do projeto por aplicativos, a chamada uberização, a legalidade dos jogos de azar e as regras de isenção tributária para PCD, pessoas com deficiência. O tribunal está de recesso e volta a funcionar normalmente no dia 3 de agosto. A primeira sessão será focada em direitos civis, regras tributárias e segurança pública.
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2: Início de tarde de quarta-feira de nebulosidade variável no estado do Paraná. Cambé registra agora 21 graus. Agora no centro de Londrina os termômetros marcam 22 graus. Jornalismo Rádio Cobra FM, Dárcio Campos.
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6: Agora, 1:04.

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23: Cobra FM, maravilha, gente. Para você que está aí do outro lado, por aqui, José Gazzone. Abrindo mais uma hora, neste dia 8 de julho de 2026.
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23: A Rádio do Norte do Paraná. Chegou o momento da nossa tradução do dia. Trazendo para você hoje, Roy Robson, You Got It. Foi lançado em 1989. Você vai conferir agora no Baú da 107.
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0: 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Uma hora mais 32 minutos. 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
12: Cobra FM, agora 1h41. Boa tarde pra você ligado aqui na 107, já.
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12: Olha só, quem está curtindo a Maria do Bairro, tá ligada aqui a Maria do Bairro.
13: É. Boa tarde, José Gazzoni.
12: Oi, boa tarde. Bom? Tudo bom, Maria?
13: Já de interesse, José Gazzoni, gostaria de ver uma música com Fafá de Belém, fazendo um favor, pode ser?
12: É.
13: Ofereço pra você. para dar esse campo para o Pastinho, para os amigos e amigas do Ministério de São Paulo, Roberto Leão, esposo dele, Norma Zacaré de Gambé, sua esposa, Godinho, sua namorada Morena, a Ivana do Padre Ângelo, Cris do Pioneiro, Manu e Luiz, Cris Celestrino, Mauro Jonas, Atília Valdirene, a Dona Preta, Elzinha do Baitira, a Gineia de Cambé, a Gersine e a Anitta.
12: Coitadinha, tá até cansada.
13: Elizabeth Motoque, Marta Gabriel. Todas as minhas amigas em
12: ela
13: geral.
12: Fica uma circulando ótima lá
13: para todos nós. Bairro. Quer dar a tradução da música para mim, fazendo um favor?
12: É por isso que é a Maria do Bairro.
14: Boa tarde, Zé Gazzone. Tudo bem?
12: Boa tarde.
14: Pioneiro. Então, falei para mim, Pepe Neném, mais uma vez, mandar ela para o amor, mandar ela para Maria Teresop, né? Para Lúcia Santo Eduardo, para Diné de Cambé, Batila, para Elza Baitira, para o Jonas, para o Mauro. O voto da Ótica Luz. Para todos os amigos geral, se tu tiver curtindo o programa,
12: tá certo.
14: Um abraço e uma boa tarde.
12: Boa
14: tarde. Com Deus.
12: Amém. A Maria do Bairro, por isso que é a Maria do Bairro, tá até cansada de ficar circulando lá o bairro lá.
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0: Ali DJ Hascom, Celine Dion, aqui no Baú da 107. Também ouvimos Britney Spears. Uma ótima tarde para você ligado, curtindo
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0: Bom, gente, eu vou embora. Um abraço aí para o Odacir Lino ligado. Na sequência, Eli Reis comandando a sua tarde. Eu volto amanhã, se assim Deus permitir. Valeu, até lá. Tchau, tchau.
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2: Hora certa, 1:59.
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23: Que sucesso, hein?
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23: Bom demais ter você por aqui. Seja bem-vinda, seja bem-vindo. Fica à vontade aqui com a gente aqui, tá bom? Você é nosso convidado especial. Tudo de bom pra você.

0: No trabalho. Tá com o rádio ligado, seu ladinho, rádio ligado, gostoso demais. Trabalhar ouvindo rádio, olha só que privilégio, que delícia, isso é bom, isso é uma terapia, viu? O serviço até rende mais, né? Você deixa o rádio ligado aqui na Cobra FM, muita música, bate-papo, entretenimento, informação. Beleza, muito obrigado. Quarta-feira, metade da semana, deixa eu ver aqui o dia 8. 8 de julho, o ano é 2026. Ontem foi 7, né? Aniversário do meu amigo, o Renato Paganini, o Pisco. Renato, um abraço pra você, tudo de bom. Grande Paganini, família Paganini, né? Então um abraço aí pro Renato aí, que tem uma família maravilhosa. Tudo de bom, parabéns pra você. Seja bem-vinda, seja bem-vinda, fala... Seja bem-vinda, seja bem-vindo. Fala um oi aqui pra mim, fala... Oi, sucesso! Quem vai mandar um oi, sucesso aí? Fala assim, ó... Oi, sucesso! Fala... Oi, gente! Manda um oi, gente, aí pra mim. 33-16-40-06, o nosso WhatsApp, pra você participar aqui. Fica à vontade, a gente tá em casa, entre amigos aqui, tá bom? Não tem vergonha, não. Tem gente que fala assim, eu tenho vergonha de mandar áudio pra rádio, tenho vergonha da minha voz. Que vergonha nada. Fala comigo aí, tá bom? Você tava bem demais, né? Com o Gazone, hein? Top, né? Top dos tops. Aqui um amigo, um campeão em cada horário. Que o Papai do Céu abençoe você. Abraço da 107 Cobra FM.
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na 107 as músicas mais tocadas em todo o Brasil. BG A Cura, Diego e Vitor Hugo, Sucessão. Essa música é muito legal. Muito legal. A letra dela é muito bacana. Top das tops, né? Olha que legal. Quem tá mandando um oi, gente, aqui, mandou aqui mensagem de texto, é o Paulo do Centro. Ô Paulo, grande abraço pra você. Pessoal. Oi, gente. Eu estou bem, estou ouvindo Eli Reis. Seja bem-vindo. Um abraço pra você. Não é Paula, né? É Paula. Ah, é a Paula do Centro. Tá aqui, né? A Paula do Centro. Muito obrigado, Paula. Mandou aqui um oi, gente. Grande abraço pra você. Tudo de bom. A Paula falou assim, ó. Sucesso. Eu estou, né, bem. Estou ouvindo Eli Reis. Que legal, né, ô Paula? Muito obrigado aí pelo salve, pelo oi, gente. E a Paula tá aqui, ouvindo o oi, gente, na 107. Aí fica melhor ainda, né, Paula? Obrigado, tá bom, minha amiga? 107.1. Aí, ó. Que legal. Faça como a Paula. Mande um salve pra mim. Sucesso.

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0: Tá aí, sucesso maravilhoso aí da Ana Castela, Que Eu Não Te Esqueci, entre as mais tocadas do Brasil, música top, maravilhosa, aqui na nossa tarde legal de quarta-feira, metade da semana.
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0: 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Agora 2:28.

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1: Muito bem, Hora da Fama, aqui o mundo dos famosos para você. Olha, antes de a Globo definir o futuro do Altas Horas, um novo nome supostamente passou a ganhar espaço nas conversas internas da emissora. Lázaro Ramos entrou na relação de profissionais cotados aí para assumir o comando da atração caso Serginho Grossman deixe o programa no futuro. Embora a emissora ainda não tenha tomado uma decisão, as discussões sobre uma possível sucessão já acontecem nos bastidores. É que o Serginho já tá com uns 76 anos, né? E logo ele vai, né? Vai parar, assim, o processo da vida, né? Então, a Globo já começa a se preparar, porque o Serginho, olha, não vai ser fácil, né? Substituí-lo aí. Muitos anos e um programa de muito sucesso. Eu, particularmente, acho super bacana, hein? O programa do Serginho. Cara, tem um pique, hein? Com toda essa idade aí. É tirar o chapéu aí pro Serginho Grossman. Então tá aí, né? Então a Globo já começa a se movimentar, a estudar nomes. E o nome aí do Lázaro Ramos, muito bom, né? Ele, além de ser um grande ator aí, ele é um super comunicador, né? Ele é bom, né? Na comunicação, né? Realmente é um talento aí. Lázaro Ramos vai substituir Serginho Grossman no Altas Horas? Vamos aguardar aí, né? Já é um nome que também já está sendo cotado aí. O Mundo dos Famosos na Cobra FM 107.1. Abraço para você. Agora 2h36.
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9: Continue participando aqui no 3316-4006, nosso WhatsApp. Participe aí!
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9: Alô, Paulinho, boa tarde. Joaquim Távora, tá ligado? Grande Paulinho, seja bem-vindo, amigo.

Continue participando aqui na 107. Manda um oi aqui pro sucesso. Vai um oi, gente, aqui pra mim. Diga aí a cidade que você tá ouvindo aí. Diga aí o bairro, tá bom? Participa aqui da nossa programação Super Quarta-feira. Espero que essa quarta seja uma quarta bem legal pra você.

Muito bem, tá aí pra você, finalizando aqui, né? Felipe Araújo, estreio de novo na 107.1 Cobra FM, a festa, a sua

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1: Devido à queda significativa nos atendimentos de síndromes respiratórias nas últimas semanas epidemiológicas em Londrina, a Secretaria Municipal de Saúde definiu que as unidades básicas de saúde do Ouro Branco, na Zona Sul, e Maria Cecília, na Zona Norte, deixam de ser referência pediátrica para demanda espontânea. A medida já passa a valer desde agora, levando em conta o monitoramento mantido pelo Grupo de Trabalho de Síndrome Gripal da Secretaria Municipal de Saúde, bem como a redução de casos respiratórios em crianças. A decisão da Prefeitura é baseada na análise dos indicadores assistenciais que apontam a desnecessidade atual de destacar essas unidades para essa finalidade, permitindo o retorno da organização habitual da rede de atenção.
2: Brasil.
1: E já está disponível uma cartilha para orientar as ações na Justiça sobre o fornecimento de medicamentos pelo SUS. O material reúne de forma objetiva e ilustrativa as regras estabelecidas em 3 grandes julgamentos do Supremo Tribunal Federal. A ideia é servir como um guia prático para advogados, defensores e juízes saberem exatamente onde protocolar uma ação desse tipo. A publicação explica quem deve pagar fornecer um remédio quando alguém entra com um processo judicial contra o Estado.
2: Mundo.
1: E a Organização Mundial da Saúde alertou que a Europa poderá enfrentar semanas mortais nos próximos dias, com a formação de mais uma intensa onda de calor sobre o Atlântico. A previsão é de que as temperaturas em Portugal e no sul da Espanha cheguem a 43 graus Celsius nos próximos dias. O diretor regional da OMS para a Europa, Hans Kugle, participou da teleconferência de emergência com representantes de 41 países da região. Em comunicado, ele afirmou que os países com planos de ação para a saúde em condições de calor responderam mais rapidamente e protegeram melhor suas populações durante o aumento das temperaturas em junho.
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1: E o Serviço Social da Indústria SES e o Serviço Nacional de Aprendizagem Industrial SENAI lançaram 2 cartilhas educativas sobre os perigos das apostas online, as chamadas bets. Os materiais são direcionados a estudantes e trabalhadores da indústria. Em linguagem acessível, as 2 publicações explicam o funcionamento das apostas digitais e os impactos na saúde mental, nas finanças, nas relações familiares e no desempenho escolar e profissional.
2: Previsão do tempo.
1: Tarde de quarta-feira de estabilidade em toda a nossa região. Cambé marca agora 19 graus. Agora na zona norte de Londrina, os termômetros registram 20 graus. Jornalismo Rádio Cobra FM, Dárcio Campos.
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3: 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Agora 3:02 da Cobra FM.
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4: E chegaram ao fim as oitavas de final da Copa do Mundo de 2026 e o mata-mata segue emocionante. Nesta terça-feira, a Argentina protagonizou uma virada histórica. Depois de sair perdendo por 2-0 para o Egito, a seleção argentina reagiu e venceu por 3-2, garantindo vaga nas quartas de final. No outro confronto do dia, Suíça e Colômbia empataram em 0-0 e a decisão foi para as penalidades. Melhor para a seleção suíça, que levou a melhor nas cobranças e também avançou de fase. Agora estão definidos os confrontos das quartas de final. Nesta quinta-feira, às 5 da tarde, a França enfrenta Marrocos. Na sexta, às 4 da tarde, a Espanha encara a Bélgica. E no sábado, às 6 da tarde, a Noruega enfrenta a Inglaterra. E fechando as quartas de final, às 10 da noite, a Argentina mede forças com a Suíça. E nesta quarta, pela primeira vez desde o início da Copa, não teremos partida. A competição fez uma pausa antes do início das quartas de final, que prometem grandes jogos e muita emoção. Falando de Copa do Mundo, Guilherme Gaspar.
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2: Nesta quarta-feira, dia 8 de julho, vai ter churrasco. Atenção, hein? A Marlene Volpato Cerpelloni está convidando todo mundo para um grande churrasco hoje à noite. Sabe por quê? Na casa dela. Sabe por quê? Porque hoje ela está de data nova, está de nível. Olha só, nossa grande ouvinte, a Marlene Volpato Cerpelloni. Então ela falou assim, ó, sucesso? Pode convidar todo mundo que a festa hoje quem banca sou eu. Assinatura, né? Volpato Cerpelloni, né? Tá aí, ó, assinatura. Ó, assinatura, rapaz, aqui, aqui tem, viu? Aqui o caixa é um sucesso, hein? Marlene Volpato Cerpelloni tá tá dando aí um churrasco hoje à noite, hein? Ô, Paty, você tá convidado, hein? Eu e o Miro, você tá bem acompanhado, viu, ô Paty? Já vou olhar seu recado aqui, que apareceu pra mim aqui a Paty, ó. Saudade da Paty, hein? Vamos pra praia? Acho que nunca mais a Paty vai me levar pra praia, né? Dormir até meio-dia. Eita, meu Deus do céu, né, Paty? Saudade de você, viu? Um abraço pra você, pra todo mundo lá, pra Angélica. Pra todo mundo lá. Gustavo Martins também tá dando churrasco. Quem mais aqui? Vera Lúcia também tá dando churrasco. Deixa eu ver aqui. O Alex Henrique também tá dando churrasco. Ana Paula, Jean Miranda, Wellington Augusto. Olha só, rapaz, é muito churrasco aqui, ó. Deixa eu ver aqui. Então, pra todo mundo eu desejo aí parabéns, felicidade e tudo de bom. E o Paganini deu churrasco ontem à noite, né, Paganini? Eita lasqueira, hein? Parabéns da 107.1.

Muito bem, parabéns aí pra todos e pra todas que estão de data nova. Um abraço aí pra Júlia. A Júlia no começo, a Júlia tava lá na praia com a gente, é a Júlia, né, que tava lá com a gente, né? A Júlia, rapaz, falei, quando chegou assim, eu olhei, aquela cara de brava, né? Depois eu fiquei amigão da Júlia, viu? Como é que chama a Angélica, chamava o sucesso lá? Como é que era os Augusto? Como é que ela falava? Ela fugiu, rapaz. Ah, fugiu. Como é que ela falava? Ela gritava assim, né? Churrasqueiro também era top, né? Rapaz, marcou muito minha vida, hein? Nossa senhora, hein? Manda um abraço pro meu gato. Pra nós, gato, ah, tá certo. Eu achei que fosse pro seu gato. Você é uma pessoa chonada, né, né, Paty? Ô, Paty, como é que ela chamava lá, Angélica, ela, o sucesso lá? Ah, fugiu agora. É os Augusto, não é que é os Augusto? Ah, fugiu, viu? Abraço pra vocês, abraço, Miro. Um abraço aí pra. É a Júlia, Miro, pra todo mundo aí, né? A Pedro Henrique, né? O filho da Marcela, eu falo, Angélica, nada a ver aqui, né? Pedro Henrique! Nossa senhora, que saudade disso aí, nossa. Muito top, foram assim, dias felizes na minha vida que, pra sempre, né? Agradeço aí o Sistema Cobra de Comunicação, todo mundo assim. E uma coisa que marcou a minha vida, viu? Marcou muito, muito, muito, muito. Eu sonho, até hoje eu sonho ainda com essa praia, com a casa, com nossos rolês. O velhinho dando trabalho, né? Nossa senhora, meu Deus do céu. E tinha um sucessinho também lá, né? É, tinha um sucessinho. Meu nome do sucessinho mesmo, fugiu agora também aqui. Tinha o um sucesso lá da Marcela e tinha um sucessinho, né? Também fugiu o nome agora aqui. Mas um abraço aí pra galera aí. É o Gael e o. Como é que chama o sucesso da. É o Jonathan. Essa galera aí. E tinha a mãe também da Júlia, né? Achei a mãe da Júlia também, nossa, aquela cara de brava também. Falei, meu Deus do céu. Depois eu passei a gostar de todo mundo. E gostei de todo mundo, viu? A Rose, né? Sinto saudade desse povo. Esse povo tá no meu coração pra sempre. 3h15, Cobra FM 107. Grande abraço pra você. Uma ótima quarta-feira. Bom ter você por aqui.

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5: Agora 3:17.
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5: Vamos nessa. Boa tarde para você. 107.1. Só alegria por aqui. Quartou, né?
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0: A gente matou saudade aqui na Cobra FM com Só Pra Contrariar. Essa música é linda, hein? A Paty adora, ela chora. Tá aí, né? Presentão da Ótica Lux, a luz dos seus olhos, aqui na 107.1. Boa tarde, 3h27. Jorge Matheus.
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Aqui na nossa programação, Mariana e Matheus, receita, sucesso, tá aí pra você aqui na 107.1. Muito obrigado aí a Marcela, a Silvana, o Clodoaldo, ligados aqui na nossa programação, Luiz Brito, da cidade de Cambé, o Vinícius, da capital São Paulo, Dejaí, em

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14: Fala, Danilo, boa tarde, tá aqui na 107, quarta-feira, tá gostosa, né? Não tá aquele friozão, o clima tá bom. Você com o rádio ligado aí, valeu pela preferência, tá no trabalho.

Vale, meu amigo da loja, do comércio, você que tá aí no trânsito, valeu pela preferência, tudo de bom. Desejo para você aí muita luz no seu caminho e prazer ter você aqui na 107.1, 3h38.

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1: Oi, gente, boa tarde pra você.
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1: 18 pras 4.
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1: Oi, Rosineide, Bela Vista do Paraíso, tá aqui acompanhando a nossa programação, Irene Picote, valeu, valeu, quem mais aí também? Obrigado aí, abraço aí pra todo mundo aí, só sucesso, né? E você, tá joia?
5: Oi, gente!
1: Oi, gente!
5: Hoje eu quero ouvir com Ed Brito e Samuel, Homem Chora Assim.
1: Homem Chora Assim.
5: Eu vou mandar pra você todas as amigas em geral que estiver ouvindo. Luísa do Francisco.
1: Valeu! Abração pra você, quem tá aqui comigo, deixa me ver. Tudo bem, Marcinha, beleza?
6: Boa tarde, meu amigo, opa, sucesso, Marcinha de Rolândia. Tô ligadinha no programa.
1: Aí sim, tá aqui na 107.1. Cobra FM. Alô, Paulinho, obrigado aí pelo rádio ligado, amigo.

0: Coisa linda! Parabéns! Valeu, nego.
1: Obrigado, Gustavão.
0: Muito mais sucesso pra vocês. Deus abençoe.
1: Essa música vai ser sucesso, sem dúvida.
0: Deus abençoe vocês.
1: Obrigado, irmão.
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0: Aqui na nossa programação, Bruno e Marrone, na Conta da Loucura.
1: Coração nem precisa saber que hoje eu tô com você.
0: Muito obrigado você que tá aí na nossa companhia. Obrigado, obrigado, valeu.
2: Boa tarde, meu amigo sucesso, Marcinha de Rolândia.
0: Aí sim.
2: Tô ligadinho no programa.
0: Abraço aqui pro Cido também, que acompanha aqui a nossa programação. Um abraço aqui pro Fernando, quem mais aqui? Um abraço aqui pro Cláudio, também que tá com o rádio ligado. Um abraço pra Andressa, família Masson. Um abraço, tudo de bom, Adriele. Obrigado aí. Valeu, tá bom? Eu tô ficando por aqui. Tá chegando aí o Renato Peruca. E aqui você tem um amigo, um campeão em cada horário. Tô de volta às 19h. Grande abraço, tudo de bom, hein? Pra você que estava na nossa companhia. Agora, a festa do Peruca. Mandou um boa tarde. Boa tarde aqui também pra Rose, né? Tá acompanhando aqui a nossa programação. Valeu. Tô indo embora. Faltam 5 pras 4. Tchau, gata. Tchau, gato. Eu fui.

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3: Ótima tarde.
4: Nunca vai começar de novo.

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1: E aqui você participa no 43-33-16-40-06 e vai pedindo seu modão. Beleza, maravilha? Manda zap, manda áudio, por quê?

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É, meu filho! É o Boteco! E aqui você participa, 43-3316-4006, e vai pedindo o seu modão, beleza? Vocês estavam com ele, aqui na 107.1, com o sucesso do rádio, e pra você na 90.3, alô, alô, pessoal do Vale do Paranapanema, ótima tarde pra vocês de quarta-feira, e estava com a companhia do meu parceiro Diogo Clayton, com muito modão, verso pro meio, e a participação do ouvinte, e agora, até...

0: Danilo.
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0: tava sintonizando meu rádio.
1: Aqui na 107.
2: Peruca.
1: E aqui você manda sua mensagem 43-3316-4006 e vai pedindo o teu modão. Sorte o povo no ar aí, meu filho.
3: O Peruca, o Marcão aqui de Criciúma, Santa Catarina. Gracinha. O palco do momento hoje é São João Batista.
1: É nóis, velho.
3: Ô, Peruca, deixa eu fazer uma fofoca pra ti.
1: Vai, eu tô saudade
3: dessa fofoca. O teu amigo Zeca Motoqueiro, no programa dele, dois sábados à tarde, eu vou falar uma coisa pra ti. Quando os ouvintes tá mandando áudio ali, ele começa a botar aquelas musiquinhas de ronco do pessoal dormindo. O que ele quer dizer com isso, será, hein? Ah. Ele falando que o pessoal, que o ouvinte ali tá roncando, tá dormindo. Dá uma perguntada pro Zeca Motoqueiro.
1: Meu parceiro, Mar de Criciúma. Eu acho que quando é assim, é porque o áudio tá lento. Ou é muito grande. Eu acho. Aí, ó. Eu acho que é isso. E aqui você participa, manda sua mensagem 43-3316-4006. Cadê o povo?
4: Alô, Peruca, boa tarde, tamo por cá.
1: Ô, Porfírio!
4: É. Como diz o nosso amigo Ciclopes.
1: Peraí, Ciclopes, agora é dois. Rapaz, um já era terrível, agora dois. Meu Deus do céu. Um dá trabalho. Agora dois. Misericórdia, hein? Coitado, Porfírio.
4: Como diz o nosso amigo Ciclopes. Manda uma modal pra nós aí, de preferência, se tiver aí banda tá Corpo e Alma, Nosso Amor Terminou.
1: Tá bom, é.
4: Ofereço para todos os ouvintes da rádio, tá bom? Tá pra bom. Vocês aí, locutores. Pra todos gostar da música, tá bom?
1: Show de bola.
4: Um abração do amigo Porfírio.
1: Tamo junto. Vindo
4: de GP.
1: É
4: nóis. Vai, Parmeira.
1: Ô, louco, mas Porfírio não é assim, não. Tá quietinho. O que aconteceu com ele? O que será que tá acontecendo com nosso parceiro Porfírio? Não tá normal. Que rolo tá acontecendo? Cadê o...

0: Será que é essa?
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0: Não, essa aí não, erraram feio agora, pelo amor de Deus, hein?
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0: Vamos soltar essa aqui, ó.
1: Aqui, ó. Mas aí do nada você apareceu.
0: Imagina só,
1: minha emoção,
0: o Ciclope e o Porfírio.
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0: dentro do Fuca.
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0: Aquele cheirão de gasolina.
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0: Motor 1800. Roncando.
1: Fugi,
0: um marciano.
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0: E o somzão na altura. Ligadinho aqui
1: meu...
0: na Rádio Cobre FM

0: pra falar a verdade, eu não quero nem imaginar a cena. Que cena!
1: Não acredito não, Charlie.
0: Pode acreditar, filha. É tenebroso.
2: Ai, boa tarde, peruca.
0: Ah, bem,
2: tudo bom com você?
0: Melhor agora, coração.
2: Aqui é vovó. Olha, vovó. Ai, peruca.
0: Oi, filha.
2: O meu velho deu uma saidinha. Eu quis falar com você, sem ele me ouvir, acho que ele chega.
0: Não, vai bater no você, velho. Vai pegar o cilicinho na chinela.
2: Com você, ele fica brabo.
0: Pegar o
2: cilicinho. É, você é um gatinho, sabia, peruca?
0: Não, filha. Não faz isso não.
2: Ai,
0: filha.
2: Não tomei nada hoje, peruca.
0: Ô, filha, não faz isso não. O velho já tá ameaçando peruca, filha. Aí você fica fazendo essas gracinhas, vai dar um ruim. Não vai prestar. Depois no final, pra ajudar, vou ter que casar com você ainda. Não vai dar certo, velho. Esse negócio nós não vai dar certo, filha. É melhor ficar só na amizade, tá?
3: Papai, a mamãe tá bafa aqui.
0: O papai tá sabendo, né? Liga o rádio pro pai, filho.
3: Papai, hoje chegamos na rua.
0: Não, eu tô resolvendo.
2: Ai, não tem alguém pra pagar uma cerveja pra mim hoje? Que eu tô no fogo, peruca do céu.
0: Rapaz, sabe quem que é bom de apagar fogo? Fiquei sabendo, meu amigo Milton, do bar do Two Brothers, falou. Que o nosso parceiro sem terrinha, ele paga cerveja pra mulherada. É. Pra apagar o fogo.
2: Não acredita. Ai, meu velho chegou.
4: Tá falando com quem, velho? Não diz.
0: Vixe, deu ruim. Briga no boteco, não, pelo amor de Deus, pelo amor de Deus.
5: Boa tarde, peruca. Aqui é o Sem Terrinha de Curicatu. Tudo bem, peruquinha?
0: Ah, tudo bem.
5: Uma ótima tarde para você. Tô ligadinho na Cobra FM. Ouvindo esse programa maravilhoso.
0: Você gosta mesmo, de verdade?
5: Queria ouvir uma música.
0: Qual?
5: Com Lindomar Castilho, Muralhas da Solidão.
0: Alô, Tatão!
5: Eu ofereço para todo o pessoal do Herdeiro da Luta,
0: tá
5: para
0: bom.
5: O pessoal do comércio em geral de Porecatu, para Dona Nália, para todos os ouvintes que estão ligadinhos na Rádio Cobra FM. Falou, meu amigo Truquinha. Uma boa tarde.
0: Valeu, meu amigo Sem Terrinha.

0: Luca, toca aí, de lá pra cá.
1: De lá pra cá.
0: Parará.
1: Tá bom.
0: Ótima quarta-feira a todos, um abraço.
1: Valeu, valeu.
0: Vai, Brasil.
1: Ah, não, pegou o avião e vim embora. Não, para. Não fala do Brasil, não, pelo amor de Deus.

0: Que rolo!
1: Renato, ô,
0: oi.
1: Peruca!
0: Oi!
2: É o gato peruca! É o peruquinha, aquele gatinho!
1: Ei, velho, você não tem jeito, sua
0: velha assanhada. Ei, velho, eu tô falando pra você, velho. Vai arrumar enrosco logo hoje. Oi, não.
3: Tarde, peruca.
0: Tarde, filha. Oi.
3: Aqui é a Maria Lima.
0: Maria Lima.
3: Dois perucas me aguentar agora. Dois. Tá duro, hein?
0: Dois perucas na vida que nem o Ciclopes. Tinha um Ciclopes. Agora tem dois Ciclopes. E agora tem dois... peruca, hein? Coitado você.
3: Deus do céu.
0: Nossa.
3: Um aqui, um que ronca bastante.
0: Aí lascou, hein? O peruca daí ronca bastante. Que gracinha. Ei, que gracinha aí, ó. Parece um tratorzão velho na subida, rapaz. Ó. Ó, ainda joga truque ainda, hein, coitado.
3: Ave Maria, meu pai.
0: Coitado
3: seu. Tô perdida agora.
0: Tá perdida.
3: Eu fui achar essa rádio que o Diego Cleito mandou pra mim. Agora fui achar essa rádio, tô perdida agora. Com esse peruca. Que dois perucas não aguento mais.
0: Não,
3: meu Deus.
0: Fica só comigo, que outro peruca você pode mandar embora, tá? Pode mandar embora.
3: Tá bom, meu amor, eu quero ouvir aquela modona da... da Maria Mendonça, estrelinha, viu?
0: Estrelinha.
3: É, eu ofereço pra todo mundo da minha família, especialmente pra você.
0: Obrigado.
3: Que essa coração. Estrelinha é uma dor que dá no meu coração.
0: Oh, meu amor.
3: E Deus também. E meu filho também foi morar nas estrelinhas lá em cima.
0: Oh, meu amor, que Deus te conforte sempre. Um beijo pra você, viu? Deus te conforte, tá bom, meu amor? Um beijo pra você, tá?
3: Meu, que Deus abençoe vocês.
0: Amém.
3: Aí, tudo. A gente tem que brincar porque...
0: É verdade.
3: Deus é pai, Deus é maravilhoso, Deus é tudo na nossa vida.
0: Amém, ué.
3: E Deus abençoe vocês,
0: amém.
3: Tá bom?
0: Um beijo,
3: beijo, beijo,
0: beijo. Beijo pra você, meu amor. Pode ter certeza que ele está rezando por você, te abençoando cada dia mais. Beleza? Agora são 4 horas e 19 minutos. Você manda mensagem, vai participando. Sorte o povo.
1: Boa tarde, meu. Peru. Hoje eu vim aqui humildemente pedir pra você mandar um abraço pro nosso amigo Jacaré.
0: Jacaré?
1: É irmão do Moela, filho. Oh. Lá de Alvorada do Sul.
0: Pera aí. Quem que é o nome do cara? Rapaz, mas tem jacaré pro mundo,
1: hein? É irmão do Moela, filho. Lá de Alvorada do Sul. Manda um abraço pro Jacaré. Popular Elton.
0: Elton?
1: Vai buscar a amarelinha, filho. Vamos ajeitar esse doce aí, filho.
0: Vamos.
1: Toca a música aí pra mim pro Moela, filho.
0: Rapaz, meu amigo Clodoaldo, cadê nosso parceiro Moela? Sumiu, cara. O que aconteceu com ele? Tava aqui direto. Ele sumiu depois que deu uma volta no táxi do peruca.
4: Bicho estranho. O
0: que será que aconteceu com Moela?
4: Com tal de Gergelim.
0: Ei, Moela, nós vamos ajudar você, filho.
5: Fala, peruca, bom, boa tarde.
0: Boa tarde. Chico
5: bacana, aqui é o Thiago, de ET.
0: Alô, Thiagão!
5: Manda um musicão pra nós aí, Pitoco, Teodoro Sampaio.
0: Pitocão?
5: Manda pra todo mundo do grupo Lunáticos.
0: Lunáticos.
5: E...
0: que turma, rapaz. Ali o pessoal acorda às 3 da manhã, já manda mensagem. 220 por meio. Se a gente tinha ouvido um cara de calcinha aí, rapaz. Eu perguntei se podia apostar, mas falou que não podia, que o cara tava na Casa da Luz de Lupanar. Aí não pode. É rolo e confusão, Thiagão.
5: Um alô aí também pro Ciclope.
0: Aí, ó.
5: Agora ele parou de mexer com coisa material aí.
0: Parou?
5: Mexer com casa, agora tá vendendo ferro velho.
0: Ferro velho?
5: Tá comprando ferro velho na cidade agora.
0: Mentira.
5: Ele e o João Puff.
0: Ah,
5: ele e o João Puff. E o Juarez também.
0: Juarez,
5: cabeludo.
0: Rapaz, então quer dizer que é 3 picaretas? Tiagão do céu, tem 3 picaretas no grupo? Tem que ficar esperto.
5: É os dois.
0: É os
5: comprando
0: dois?
5: Comprando ferro aqui, eu vi agora. Positivo?
0: Meu parceiro Tiagão, fica ligeiro, não dá bobeira, não marca a touca. Pra não chorar depois.

0: tudo de bom.
1: Peruca.
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4: Alô, peruca!
0: Quanto? E aqui você manda mensagem.
5: Ô, papai, é verdade, o joinho faz o carro da polícia, olha.
0: Verdade, filho. O Zoinho de Rolândia, o Amarildo Sartori, ele vende carro na promissória. Vou pegar o contato dele daqui a pouquinho, eu passo no ar. Inclusive, ele não consulta Serasa, SPC, se não tá sujo. Tem que ensinar umas promissorinhas lá, é o natural. Mas o Zoinho vende carro na promissória, tá, filho?
6: Ô, perucão bom, aqui é o vaqueirão do Martira.
0: Ô, vaqueirão!
6: Ei, toca aquela do Mato Grosso, Matias, aquela de arrancar pica-pau do oco pra mim, fazendo favor.
0: Tá bom, coração, você manda no boteco. Meu amigo vaqueirão tá ligadinho com a gente no Rolândia. Um abraço pra você. Daqui a pouquinho tem um modão com o Mato Grosso.
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0: O louco vai no fundo, hein?
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0: Alô, vaqueirão!
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0: E o que mais?
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0: Tem outra.
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0: Ô, louco, hein?
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0: Ah, vai judiar do vaqueirão. O vaqueirão não

0: Daqui a pouquinho, um Mato Grosso e Matias, no boteco.
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0: Sorte o povo!
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0: Tá bom, filha, daqui a pouquinho nós toca
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0: o teu modão, beleza, beleza.
3: Boa tarde, peruca. Marcinha de Rolândia, tô aqui ligadinha no programa.
0: É nóis.
3: Manda música pra mim, duas camisas do Milionário Zé Rico.
0: Rapaz, Marcinha do céu, de coração. No meio de semana. Você vem aqui no boteco, vem pedir duas camisas. Ah! Ai, ai, ai!
3: Ai, peruquinha!
0: Fala comigo!
3: Peruca! É nóis!

0: Limão e Paulinho e a saudosa Marília Mendonça.
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0: Agora 4.

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19: Ótima! Corta!
20: Alô,
19: e aqui você vai participando, mandando sua mensagem e pedindo o seu modão. Um grande abraço, meu amigo Romeuzinho, o homem da pampa do amor, o homem do cheiro. Alô, Romeuzinho! Deixando a mulherada cheirosa, hein? Aí deixa a mulherada cheirosa, e o melhor tudo, quem fala, passa perfume aqui, ó. Deixa eu sentir o cheiro dele, pra ver como ficou no C. Ei, Romeuzinho! Um abraço pra você, vai mandando sua mensagem, participando, 43-33-16-40-06.
21: Ô Tiago, o que, que é coisa de material que nós não sabemos?
19: Alô, meu amigo Tiago, explica pra nós. O que, que é coisa de material? Alô, Tiago!
21: Tiago, o que, que é coisa de material que nós não sabemos?
19: Que será que é isso, hein? Nós quer saber, alô, Tiago!
21: Tiago, o que é coisa de material? Que nós não sabemos.
19: Eu também não sei. Eu quero saber o que, que é isso,
22: Eu não sou solteiro e nem sou casado. Também não sou rico, sou remediado. Não tenho confiança, sou desconfiado. Eu sou um caboclo mal arrumado.
19: Alô, alô, cai pra trás. Daqui a pouquinho.
23: Eu vou te matar.
19: Minha filha do céu.
22: Eu não sou solteiro e nem sou casado.
19: Faz isso não.
24: Boa tarde, peruca.
19: Boa tarde, fia.
24: Tudo bem, peruca?
19: Tudo bem, meu amor.
24: Aqui é a tia do Ratolino, peruca, que tá falando com você. Oi. Dona Maria.
19: Ô, Dona Maria, um beijo pra você.
24: Vou, quero que você roda uma música bonita aí pra mim.
19: Vamos lá, ué.
24: Qualquer uma que você quiser.
19: Tá bom.
24: Pro Sem Terra.
19: Pro Sem Terra
24: é meu cunhado.
19: Mas tanto cunhado, Maria, pra ter... Logo Sem Terra, filha.
24: Manda uma música pra ele. É cunhado e afiado, meu. Gosto muito dele.
19: Meu Deus.
24: Ele é pra família dele, tá? Pra Maria Helena e as crianças. E pra você também, tua esposa e teus filhos.
19: Obrigado. Um beijo pra você, Maria. Obrigado pela audiência. Daqui a pouquinho, Maria, um modão pra...

0: tarde, piroca.
1: Tamo por cá.
2: E Epicite.
0: Olha o homem aí.
2: Uma esfriadinha, agora uma esquentadinha.
0: Esquentou aí, vi?
2: Eu tô vendo que o programa tá pegando fogo.
0: Você viu só?
2: Eu vou contar uma história pra você.
0: Ai, ai, ai.
2: O Thiago tava acostumado a usar o cartão do sogro dele, rapaz.
0: Mentira.
2: Chamou o Porfírio pra ir pra rancharia.
0: Mentira.
2: Pra comprar.
0: Rapaz, pera aí. Esse negócio de cartão dá um rolo, dá confusão. Olha. Se eu for pensar. Ou melhor. Se eu for falar que eu tô pensando. Mas não, deixa quieto, só toma.
2: Comprar umas roupas, dar uma passeada, comprar algumas peças pro carro dele.
0: Ah.
2: Falou pro Porfírio, ó. Deixa pra não abastecer em outra cidade que a gasolina é mais barata. Porfírio montou com o Tiaguinho aqui. Gelo do Pirecão e partiram pra rancharia.
0: Partiu!
2: Só que ele não sabia que a véia tinha trocado a senha do cartão. Que achou que o velho Pirecão tava gastando muito dinheiro.
0: Olha o carrão que
2: chegou
0: foi.
2: Chegou lá, fizeram uma compra de regaçar. Chegou na hora de passar o cartão. O cartão deu recusado.
0: Misericórdia.
2: E o Porfírio fazia 20 dias que não almoçava.
0: Meu
2: carne, só arface.
0: Só igual coei. Rapaz do céu. Só alface, igual coei. Igual sabiá.
2: Foram no rodízio lá, encheram a barriga, fizeram o que quiseram. Chegou na hora de passar o cartão, deu bloqueado. Saíram lá de dentro da cidade, debaixo de borrachada das polícias.
0: Ah, os caras descem o pau mesmo, hein? Desceram o pau no Thiago.
2: Vieram com couro grosso de lá pra cá. E o Fuscão velho, sortando banguela na subida pra acabar de chegar.
0: No.
2: Manda um musicão pra nós aí. João Mineiro e Marciano, minha serenata.
0: Serenata.
2: Mandar pra todo mundo.
0: Tá bom, é.
2: Só não vou mandar pro João Puff, que agora ele tá apaixonado.
0: Tá apaixonado?
2: Tá no celular 24 horas.
0: Não sai?
2: E nem a cobradora da Bradesco.
0: Nossa.
2: Só ligando e desligando e atendendo.

0: véio barreiro, um vermute, um presidente, um conhaque de mel e um paeiro. Cê tá doido? Daqui a pouquinho, Chico Rei e Paraná no boteco.
1: Ai, peruquinho!
0: Fala comigo, garazão!
2: Moiou?
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0: Ah.
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3: Peruca, é nóis.

0: Teodoro Sampaio, agora são 4 horas 58 minutos.
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2: E a Polícia Rodoviária Estadual passará a utilizar drones na fiscalização do trânsito e no combate à criminalidade nas rodovias da região de Londrina. O objetivo da medida é reduzir o número de acidentes causados por motoristas imprudentes, focando especialmente naqueles que andam na lei apenas quando visualizam uma viatura. De acordo com a polícia, o equipamento aéreo permite flagrar infrações graves e recorrentes de forma discreta, como o uso do celular ao volante, ultrapassagens em locais proibidos que resultam em colisões frontais fatais, além de excesso de velocidade e problemas com cargas pesadas.
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2: E o Conselho Nacional de Política Energética se reuniria nesta quarta-feira para anunciar o aumento da mistura do etanol anidro na gasolina de 30% para 32%. No entanto, o Ministério de Minas e Energia adiou a reunião e ainda não informou a nova data. A medida vem sendo discutida por integrantes do governo nos últimos meses. Especialistas, no entanto, avaliam que a medida pode aumentar o risco de desgaste em motores mais antigos, sem calibração específica para essa mistura. A Associação Nacional dos Fabricantes de Veículos Automotores, Anfávia, já havia defendido a realização de mais estudos antes da implementação da medida.
3: Brasil.
2: E os mercados financeiros ao redor do mundo operaram em queda nesta quarta-feira, depois que o presidente dos Estados Unidos, Donald Trump, afirmar que o acordo preliminar de paz com o Irã acabou. A declaração ocorreu depois de uma nova troca de ataques entre os dois países, reacendendo os temores de uma escalada do conflito no Oriente Médio. O aumento da tensão levou investidores a buscar ativos considerados mais seguros e elevou as preocupações com possíveis impactos sobre o fornecimento global de petróleo.
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2: E o Senado Federal aprovou ontem um projeto de lei que cria o mecanismo de cobrança automática da pensão alimentícia, batizado como PIX Pensão Alimentícia. O texto foi aprovado de forma simbólica, ou seja, sem registro nominal de votos, e agora segue para a sanção do presidente Lula. O mecanismo vai automatizar o pagamento mensal da pensão para a conta do beneficiário e poderá ser solicitado durante qualquer fase do cumprimento da medida.
3: Previsão do tempo.
2: Final de tarde de estabilidade em toda a Londrina região. Rolândia marca agora 17 graus, 17 graus também na cidade de Cambé. Agora no centro de Londrina, os termômetros marcam 18 graus. 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
0: E você sabe, a rádio do modão também. Alô, Tânia Cristina, ligadinha com a gente aqui no Porecatu, na padaria Pão de Sal. Chegando aí, Bruno Marrone, por um minuto.

0: Altai, Chicurrei e Paraná.
1: Peruca.
0: Olha a hora, agora 5:09.
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2: 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Agora são 5 horas 26 minutos no Boteco
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2: Que você participa, 43-3316-4006. Quero mandar um grande abraço pro meu amigo Miro Silva. Alô, Miro Silva! Quem tá com ele lá também é a nossa amiga Júlia e também a Patrícia. É, tá os três juntinhos, só na mexida. E o Miro Silva falou, peruca do céu, queria escutar um modão com Vieira e Vieirinha, aquela que meu pai gosta. Ô, meu parceiro Miro, nós tem um aqui, boa, das antigas. Solta aí o Vieira e Vieirinha, eu quero um em cima do corte, tem aí?

0: Vamos mandar sua mensagem 43-3316-4006. Cadê o povo?
1: Boa tarde, Pirocão. Como é que você tá? Campeão de audiência.
0: Tudo hoje,
1: boa tarde, Rádio Cobra FM.
0: Você tá doido, hein?
1: Vai. Como é que era? No centro de Londrina.
0: É nóis.
1: Direcionado pra Zona Norte, um boteco qualquer aí.
0: Show de bola.
1: Tem como você tocar pra nós? Se é pra chorar por você, do Peão do Vale Valentim, manda pra toda a galera que curte. Manda uma dedada na quinta roda aí do Jacaré. Um abraço.
0: Valeu, meu amigo. O Braquear. Daqui a pouquinho, só encateu o modão, é.
2: Fala, Piruca.
0: Beleza.
2: Obrigado aí na 107.1.
0: É nóis.
2: Aonde tem churrasco, Piruca? Agora tá difícil, né, rapaz?
0: E você tá doido, hein?
2: Antigamente tinha churrasco um atrás do outro.
0: Então.
2: Agora tá difícil mesmo, hein? Estou bolando um arraial do Ratolino, você vai, não?
0: Rapaz, não vai estar tá lá, filho. Pra lá e pra cá, chacoalhando pra tudo quanto é lado. Eu vou lá por causa do chá de amendoim.
3: Melão,
0: meu amigo Saulo Moraes. O chá de minduinho é uma delícia.
2: Ô, Piru.
0: Oi.
2: Rapaz, eu não conheço ninguém que dobra a língua igual você.
0: Não?
2: Rapaz, ele é admirar, hein, mano.
0: Rapaz, dobrar a língua, hein. Linda morena, fruta de... que rolo, hein?
2: Eu podia lançar uma gincana aí, hein? Quem dobra a língua igual você vai ganhar um pix.
0: Meu Deus do céu. Meu amigo Saulo, esse negócio de dobrar a língua ficou ruim pra mim. Às 5h28 aqui no Boteco, você vai participando, mandando sua mensagem 43-3316-4006.
1: Peruca, tarde. Boa tarde.
0: Tarde.
1: Ô, Peruca, toca o Mirosmar pra nós aí.
0: Mirosmar.
1: No florão ligado com você.
0: Show
1: Peruca,
0: de bola.
1: Na Cobra FM.
0: É nóis. Tamo junto, meu parceiro Tele. Ligadinho com a gente no Florestópolis. Alô, alô, Tele. Aguenta o coração, meu parceiro. Porque daqui a pouquinho tem um modão pra você com o Mirosmar. Solta uma pra nós aí em cima do corte. Agora, vai!

0: Rapaz, tira essa moda, pelo amor de Deus.
1: Ai, peruquinha.
0: Fala comigo, o coração vai participando, vai mandando a mensagem.
2: Boa tarde, peruca.
0: Boa tarde. É nóis.
2: É o Moela, ela tá trabalhando no lugar de não tem...
0: Meu parceiro Moela.
2: Não tem energia.
0: Não tem energia?
2: Tá louco.
0: Mentira.
2: Não dá pra ligar no C, peru.
0: Agora ficou ruim.
2: Toda hora só fica mandando áudio pra gente. Toda hora é foda, viu, peru? Daí não tem como apertar o botão no C, peru.
0: Conversa errada, cara. Pai de família, meu povo não respeita. Ô, meu amigo Moela. Rapaz, agora ficou uma dúvida. Agora surgiu uma dúvida. Por que será Moela? Eu queria saber. Alô, meu amigo Clodoaldo. Para o carro do vai e vem, cada corrida. Explica pra nós. Por que

0: Tá aí, Teodoro e Sampaio.
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0: Agora 5h38.
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2: Agora são 5 horas 46 minutos. 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
4: Boa tarde, Renato Peru.
2: Tarde.
4: Como é que tá? Tudo bem?
2: Tudo hora 18.
4: Queria pedir uma moda aí de Paulo e Paulinho. Manda uma daquelas mais antigas dele aí.
2: Pode pedir,
4: ué. Pra nós aí. Todo mundo gostar da música aí, pessoal do Paraná, todos vocês aí.
2: Tamo junto.
4: Valeu, obrigado.
2: Um abraço pra você, meu amigo Marcelão. De Maracaí, São Paulo, daqui a pouquinho tem a sua moda com de Paulo e Paulino. Não é verdade, Romeu? Agora são 5 horas 47 minutos, a hora tá voando, hein? Cê tá doido? Cadê o povão?
5: Ô, Peruca, beleza, Peruca? Boa tarde.
2: Quem que é?
5: O Chaveiro aqui, por Ecatu.
2: O Chaveiro?
5: É, se você puder aí tocar pra nós uma música aí, Chico Rei Paraná aí pra nós aí. Eu ofereci pro pessoal da pedra aqui na Raquel de Queiroz.
2: Beleza.
5: Por Ecatu. Por Ecatu nas atividades, é nóis.
2: É nóis! Alô, meu amigo! Chaveiro! O mais conhecido como Carniça! Ótima tarde!
5: Ô, Peruca, aí se você puder também, aí oferece lá pro gordinho Gabina.
2: O Gabina?
5: É, Chico Rei Paraná aí, uma música boa aí.
2: Deixa comigo.
5: É porque, e vê se ele melhorou aqui. Parece que esse dia ele andou comendo uma torresa de porco aí e estourou o retentor.
2: Nossa.
5: Parece que o menino deu ruim pra ele o negócio do torresmo aí.
2: Coitado nosso parceiro, rapaz. Ai, meu Deus do céu. Coitado dele. O que estourou dele mesmo?
5: É, Chico Rei Paraná aí, uma música boa aí.
2: Tá bom.
5: É porque, e vê se ele melhorou aqui. Parece que esse dia ele andou comendo uma torresa de...
2: Comeu torresmo, desandou.
5: Porca aí, estourou o retentor.
2: Meu Deus do céu. Coitado.
5: Parece que o menino deu ruim pra ele o negócio do torresmo aí.
2: Rapaz. Aí é confusão, hein? Pior que tudo, rapaz. É que vem sem esperar. Alô, meu amigo Carniça. Daqui a pouquinho tem Chico Rei e Paraná.
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0: antigo rei Paraná.
1: Peruca.
0: Vamos falar comigo.
2: Boa tarde, Renato Peruca.
0: Tudo bem?
2: Meu nome é Jaqueline.
0: Ô, Jaque.
2: Moro aqui em Rolândia.
0: Beleza.
2: Gostaria de tocar essa música, O Menino da Porteira.
0: Uhum.
2: Com Daniel.
0: Beleza.
2: Ofereço pro meu marido divino.
0: Divino? Ô, divino! Daqui a pouquinho tem um modão divino! Alô, Jaqueline, obrigado pela audiência. Daqui a pouquinho tem o Menino da Porteira. Beleza, beleza. Agora são 5 horas 49 minutos. Vai participando, vai mandando sua mensagem e vai pedindo teu modão aí.
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0: 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E aqui você participa!
4: Ei, peruca, boa tarde! Peruca do céu, nós estamos aqui no bar do André.
0: Peraí. Rapaz, o pessoal tá reunido lá no bar do André. Numa quarta-feira. Rapaz, alô pessoal de Nova Santa Bárbara! Ótima tarde pra vocês!
4: Tem um monte de cerveja e carne de uns caras aqui que o Brasil não ia passar das oitavas de final, que eu falei que a seleção nossa é muito fraca.
0: Falou.
4: E estamos aqui agora já, rapaz. Os amigos, o Greicinho, o Beirinha.
0: É mesmo?
4: Tá todo mundo aqui pra nós comer uma carne e tomar cerveja.
0: Que beleza na faixa.
4: Peruca, fiquei sabendo uma coisa, rapaz. O André foi fazer compra de cerveja, ele tá fazendo compra de cerveja, presta o dinheiro da mulher e não tá devolvendo.
0: Meu amigo André, dono do boteco, tá pegando dinheiro da mulher. Aí tudo bem, tem problema. Pra comprar pinga. E depois não paga a mulher? Meu amigo André, eu quero acreditar que isso é mentira. Não é possível isso não, é?
4: Você precisa ver que isso é vergonha. Hoje ele encheu o freezer pra vender de novo pra nós aqui. Presta o dinheiro da mulher, mas não tá devolvendo, não tá pagando não. Ele fala que paga depois, mas é tudo mentira.
0: Coitada
4: da
0: mulher.
4: Tá judiando a coitada da Lia.
0: Ah, ô Lia!
4: Olha o seu tipo.
0: Lia do céu, você tá perdido com o André.
4: Entendeu? Você manda, dá um alô pra esse cara aí, pelo amor de Deus. Você não pode.
0: Não pode,
4: é? E nós queremos ouvir uma música aí, rapaz.
0: Qual que é?
4: Do céu. O Negrinho Parafuso.
0: Neguinho Parafuso?
4: Menino Parafuso.
0: Deixa com nós. Tá.
4: Alô, meu amigo. Um
0: Tamo
4: abraço.
0: Junto, meu parceiro. Obrigado pela audiência. Famoso Dida do Juquinha. O verdadeiro. Nós vai ter que tomar o bar do André. Nós vai roubar o bar do André. Não tem outro jeito, é.
5: Lembrança que ainda resta de
4: como
5: quem
4: é que
5: foi
4: vem?
5: O rei das festas das noites interioranas.
0: Rapaz, que modão, daqui a pouquinho tinha um carreiro.
5: Era ele um trovador, renomado cantador de versos improvisados.
0: Quem gosta desse modão é meu parceiro Hugo.
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0: um cowboy borracheiro
5: que ainda chora o parafuso afamado.
0: Vai dar uma vontade agora.
4: Deixa.
0: Escutar mal o modão da raizona mesmo.
5: Vivia.
0: Tem um aí em cima do corte, tem aí pra nós.
5: Eu e meu companheiro, nós fomos buscar limão.
0: Ó, limão.

0: Poeta e o Limão pro meio também. Agora 5 horas 53
1: minutos. Ô, Piru. Oi. Então, né, rapaz? Isso aí é quando nós morava na fazenda, filho. Tem um cara muito parecido com ele. E o cara, o apelido do cara é a Moela. E ficou com isso. E com isso já vai uns par de anos, filho.
0: Já vai um monte.
1: Já faz bastante tempo. Você mandou um abraço pro Jacaré, Piru. Mandou um abraço pro Jacaré, irmão do Moela.
0: Rapaz, fala comigo, Piru. Tô falando, Clodoaldo. Alô, Jacaré.

0: querida aí não é só isso, tem coisa por trás aí.
1: Ô, peruca!
2: Oi! Tem o Andrezão Pedreiro na Santa Bárbara.
0: Ô, Andrezão!
2: O bar do André Dali aqui.
0: Aí tá rolando.
2: Tá
0: aí,
2: a galera aqui, o
0: tá Mambiguado,
2: o Gleicinho, o Dido Juquinho.
0: O Dido tá aí!
2: Reinaldo. E tem uma. E achando carne aqui hoje, hein?
0: Que beleza, cara!
2: Fizeram uma aposta aqui, hoje tá no 0800 aqui, hein?
0: Só na faixa?
2: Estamos aqui, ó, só na audiência aqui da Cobra FM.
0: Opa!
2: Estamos por cá.
0: É nóis.
2: Chegando mais gente.
0: Tá chegando mais?
2: Beleza, manda um abração pra nós todo mundo aí.
0: Tá mandado.
2: E o Dido do Juquinho dando trabalho aqui em Santa Bárbara pra nós.
0: Pai do céu. Só não deixa o Dido do Juquinho dormir aí, André. Se ele começar a dormir. Vocês acordam ele. Não deixa o Dido Juquinha dormir por nada, viu? E aproveite que hoje é no 0800. Agora são 5 horas e 54 minutos. Você participa, manda sua mensagem e vai pedindo o teu modão. Alô, meu amigo Tadeu Pisos e Revestimento, ligadinho com a gente na cidade de Rolândia. Um abraço pra você, meu amigo. Ótima.
3: Ô, peruca.
0: Oi.
3: Boa tarde, peruca. Ô, peruca. Queria ver a música com o Eride e Irineu.
0: Qual que
3: Bica
0: é?
3: D'água.
0: Bica d'água.
3: Quero oferecer pro Roberto Braquiara aí, né?
0: Ah.
3: O Barbuto pegou ele com a carriola, né?
0: Coitado.
3: E ele mandou uma mensagem pra mim hoje que o homem da carriola pegou ele mesmo.
0: Pegou?
3: Ele fica andando com esses bar da Vila Nova aí, de Londrina aí, né? Da Vila Casone aí. Tem um bar que ele...
0: Rapaz, ali na Vila Casone, passou ali, o Barbuto não perdoa. Jacaré do céu.
3: Tá aí? Aí o Barbuto pegou e levou lá ele, lá na casa dele de carriola.
0: Levou?
3: Beleza, Braquiá?
0: Aí.
3: Peruca.
0: Errou na curva.
3: Um abraço pra você. Quero oferecer pra Dona Preta, Maria do Céu, para o Roberto Sazmi Osmer, Nestor de Goianás, São Paulo, e para o Nilson de Cambé, né? E para a Dona Tereza de Teresópolis, e para todos os ouvintes aí, beleza, peruca?
0: Tá
3: um abraço
0: bom.
3: Pra você, fique com Deus. Tchau, tchau, peruca.
0: Valeu, jacaré. Então, o Robertão Braquiara, o Barbuto passou. Eu não acredito, cara. Tem filmagem? Se tiver filmado, nós vai postar. Nós tá postando tudo.
2: E tem uma pra cumprimentar hoje, né? Vai colocar o Dino do Juquinho pra dormir com o Tubão. O Tubão é um caboclo que mora aqui num barraco aqui do lado aqui. E carrega tempo na carriola, hein?
0: Rapaz do céu, aqui em Nova Santa Bárbara tem o Tubão. No Cambé, lá perto de Jacaré, tem um Barbudo da Carriola. Rapaz do céu, mas tem muito aí da Carriola, hein?
2: Ele tem o barraquinho dele ali, hein?
0: Tem?
2: Faz homenagem pro Dito do Juquinha pra nós, hein, ô Pilu? Manda uma música pra ele aí, da sua escolha.
0: Tá bom. Alô, Dito do Juquinha. Cuidado com o Tubão. O Tubão vai te pegar. Não vai demorar muito.

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13: É, meu filho, venha crescer com a gente. JBS Seara. Agora são 6 horas mais 12 minutos, horário oficial do Boteco. E aqui você participa, manda sua mensagem e vai pedir teu modão.
14: Esse modão de raça o Cif.
13: Essa aqui, meu filho, com certeza.

0: aguento, peruca.
1: Não aguenta?
0: Peruca.
2: O brilho dos faróis.
1: Então eu vou tirar ela. Mas daqui a pouquinho eu coloco ela inteira. Agora são 6 horas mais 14 minutos.
3: Peruca.
1: E você participa da nossa mensagem 43-33-16-40-06.
4: Nós estamos numa situação brava. A situação daqui tá o seguinte: tá harto pra carpir, tá baixo pra roçar e tá molhado pra queimar. Não tem o que fazer.
1: Não tem o que fazer.
5: Eu vou pagar
1: E aqui você manda sua mensagem, vai participando e pedindo seu modo.
6: Ô, Piruguinha, meu amigo, boa tarde. Aqui é o Romário Fernandes da Lima, Sertão Azul.
1: Ô, Romarinho.
6: Toca o modão aí pra mim.
1: Vai, toca, filho.
6: Toca o Mato Grosso Matias aí, um século sem ti.
1: Século sem ti.
6: Fazer um grande favor.
1: Deixa comigo, meu parceiro, Romário de Sertanópolis. Daqui a pouco.

0: casa.
1: Esse boteco.
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3: Melhor assim, a gente já não se entendia muito bem.
1: Ah, vou embora. Alô, Romeuzinho, eu duvido você puxar essa na viola
3: sem teu olhar
1: e mandar aqui no boteco.
4: Peruca, isso não é nada.
1: Não?
4: Lula de El, que saiu daqui de EP.
1: Pera aí, esse negócio de fofoca, troca o fundo, por favor. Aí, ó. Agora sim. Que história que é essa? Conta pro peruca.
4: O Lediel que saiu daqui de EP. Mas o João Puff. Vai almoçar lá em Prudente. Chegou no restaurante e falou que só queria comer só pé de frango. Olha.
1: Mentira.
4: Acabou com o pé de frango do restaurante.
1: Vixe. Meu Brasil. Rapaz do céu. É verdade isso mesmo? Rapaz, Tiagão é um fofoqueiro também. Ave Maria. O cara gostar só do pezinho do frango, chegar a chupar os dedinhos assim, ó. Ah, desse jeito? Lidiel, Lidiel.
3: Sonho de grandeza.
1: Tá bem que não pode rimar, hein?
3: Não acredito, não, Chabrão.
1: E aqui você manda essa mensagem. Vai participando.
5: Oi, peruca, boa noite. Ô, peruca, você tem aquela música do
1: qual?
5: Jacó e Jacózinho? Se tiver, você toca ela pra mim.
1: Ah, eu sei qual que é. Alô, alô, dona Anitta. Será que é aquela lá?
3: Pegue a viola e a sanfona que eu tocava. Deixa um bule de café.
1: Que modão, hein? Eu tenho a do Jacó e Jacózinho, mas das antigas, gente. Depois da ceia, pode tocar uns modão raiz. Alô, Tatá! Sorte aí, ó!

0: você tá fazendo, dona Anitta?
1: Tô dançando aqui na cozinha. Eu sou evangélica, mas não tem nada disso, não. Eu não
0: quero mais menino. Deixa comigo, hein?
1: Pra minha família que gosta, pra dona Maria, Terazópio, dona Preta, a Rosa, pra quem estiver ouvindo vocês aí da rádio, tá bom?
0: Show de bola!
1: Tô mexendo com a gente, tô ouvindo o rádio, viu?
0: Maravilha!
1: Eu ligo o rádio 4 horas.
0: Pula cedo assim!
1: Vou até a hora que você termina aí o programa, pra entrar o Liris.
0: Show
1: tá
0: de
1: bom?
0: Bola, valeu, é. Um abraço pra você, meu amor, ótima quarta-feira. Alô, meu amigo Romário, ligadinho com a gente em Sertanópolis. Ótima tarde, ó

0: pai do céu, que modão!
1: Ô, peruca, eu vou te matar!
0: Que é isso, mulher? Só por causa de uma moda?
2: Olha
0: só! Que você participa!
3: Aô, peruca!
0: É nóis!
3: Grande radialista, meu amigo!
0: Que é isso?
3: Volta aí! Menino da porteira!
0: Ô, meu amigo, Dr. Vanderlei, obrigado pela audiência. Daqui a pouquinho tem Menino da Porteira com Serjão Reis, só

0: Um abraço pra você, doutor Vanderlei. Obrigado pela audiência, pelo carinho. Você que é um advogado de primeira, é doutor Vanderlei. Palmas pra ele. Alô, doutor, daqui a pouquinho a sua moda. Sabe onde?
1: Boteco.
0: Agora são 18 horas 23 minutos e aqui você participa. Vai mandando sua mensagem 43-3316-4006. Cadê o povo?
2: Ô, peruca, boa tarde. Ô, peruca, tem. Não é fofoca, é acontecimento. Mais tem um companheiro nosso aí, rapaz, que mora aqui em Cambé.
0: Em Cambé.
2: Ele vai cortar o cabelo lá em Jaguapitã, rapaz, no japonês.
0: Pera aí. O cara mora em Cambé. Vai cortar o cabelo lá no Jaguapitã? Ai, que rolo.
2: É meio estranho, né? Será que não tem ninguém que corta o cabelo aqui em Cambé, em Rolândia, aqui mais perto? O cara corta o cabelo lá em Jaguapitã, rapaz.
0: Meu parceiro, Valdeci Moura. Isso que é gostar do cabeleireiro, hein? É fascinado no cabeleireiro.
2: Porque agora eu falo o nome do companheiro aí.
0: Rapaz do céu. E o cabeleireiro do cara é japonês ainda, hein?
3: Essa é a história do tacacara no coxo.
0: Olha,
3: japonês do saco roxo.
0: Rapaz do céu, pensa no japonês bom no corte, hein? Você tá maluco.
4: Não acredito não, Charlie.
0: Pode acreditar, filha. É verdade. É fofoca aqui do Boteco. Agora são 6 horas 24 minutos. Cadê o povo?
5: Boa tarde, peruca.
0: Tarde, tarde.
5: De novo, peruca. Aqui em Precatu você anda no todos os botecos, rapaz.
0: É mesmo?
5: Tá ligado no peruca.
0: Mentira, não acredito.
5: Começando
0: então,
5: lá de cima.
0: Lá de cima é pra baixo?
5: Posto Pirapora.
0: Posto Pirapora.
5: Passa no bar do Bimba.
0: Bar do Bimba.
5: Passa no bar do Tonhão.
0: O Tonhão.
5: Passa no bar do Jamel.
0: O Jamel.
5: Passa no bar do Catatau.
0: Catatau.
5: E vem subindo por Precatu.
0: Vai cortando.
5: Só tá dando peruquinha.
0: Lá ele.
5: Tá ouvindo número 1 aqui em Precatu, hein?
0: Alô, meu amigo.
5: E o bar da Vivi. O bar da Vivi tá demais, hein?
0: Você tá louco.
5: Milton tá queimando linguiça pra caramba. E vai montar uma padaria pra queimar rosca.
0: Não é possível, rapaz. Não é possível, gente. Se esse programa não vir no ar amanhã, você já sabe, né? Então, quer dizer então que o meu parceiro Milton, aqui de Poreca, no boteco, ele queima a linguiça.
4: Ai, peruquinha!
0: E agora também vai abrir uma padaria.
5: Milton tá queimando linguiça pra caramba e vai montar uma padaria pra queimar rosca.
0: Rapaz do céu, hein?
4: Não acredito não, Charlene.
0: Ai, meu Deus do céu. Agora são 6 horas 25 minutos. Cadê o povo aí, meu filho?
6: Ô, peruca, é o jacaré, hein?
0: Oi.
6: Olha o mundo, hein, peruca.
0: Tá bom. Fica tranquilo, coração. Já já entra a moda. Beleza, Creuza?
7: Boa tarde. Boa tarde, meu filho. Você tá bom, bonito?
0: Tô bom, filha.
7: Você tá bom aí na cidade? Eu tô te assistindo aqui de trás. Já de cá, viu?
0: Você tá vendo peruca?
7: Aqui o velho tá aqui só te assistindo, né, peruca?
0: Tá assistindo.
7: Você quer tocar um modão pra nós aí?
0: Nós toca.
7: Zé Carreiro?
0: Zé Carreiro?
7: Zé Carreiro?
0: Uhum.
7: Bota pra nós aí, Zé Carreiro. Pra nós ouvir. Uma vez, sei lá, por mim. Pra todo mundo tá ouvindo a rádio aí. Pode ser, peruca.
0: Uhum.
7: Só porque não é bom, viu, peruca? O velho tá aqui, viu?
0: Rapaz do céu. Ele tá dentro do trem, mandando mensagem pra nós, meu amigo Odacir Lino. E pra ajudar, tá imitando Zé Bete ainda. Meu amigo Odacir Lino, o Zé Bete.
7: Do outro lado da cidade aqui, pra assistir seu programa, tá bom,
0: viu? Tá bom, vi. Dentro do trem, do vagão, lá com o maquinista. Um abraço pra você, meu amigo Odacir Lino. Mais conhecido como Zé Bétio de Porto Alegre. Um abraço pra você.
8: Minha terra, um terreno.
0: Um abraço pra você, meu parceiro.
8: Aí, ó. Porque eu penso que tá subindo.
3: Gastei a grana, fiquei duro.
0: Sai, meu filho. Sai debaixo do chuvisco, Dacir.

0: milionários é rico.
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13: Ótimo, alô! Alô, alô, Rafa! Alô, alô, Nath! Obrigado pela audiência, ótima! Quarta-feira! Vai mandando o zap aí no boteco!
14: Ô, peruco, boa tarde, tá? Tudo ouro 18, peruco?
13: Tudo ouro 18!
14: Tudo ouro 18!
13: É nóis!
14: E o pintorzinho seu lá, peruco? Tá indo em dia lá? Como é que tá?
13: Rapaz, o pintor é bom, cara! Meu amigo São Martim, pensa num pintor bom, gente boa! Mas é gente boa, cara. Tem que aplaudir, hein? Não enrola nada. É ligeiro.
14: Qualquer coisa você fala com nós, né? Dá um jeito nele.
13: Não, tá certo.
14: Beleza?
13: Beleza.
14: Vou tocar aquela música lá pra nós lá. Qual? Do outro lado da cidade.
13: Do outro lado da cidade?
14: Assim, ó. Do outro lado da cidade tem
13: ai,
14: alguém que me deixa dividido. Uma diz que eu sou um bom amante.
13: Rapaz.
14: A outra diz que eu sou um bom marido. Se eu pudesse ficar com as duas, não estaria neste embaraço. Chama, bebê.
13: Rapaz.
14: Bem em cima do corte. Vai lá.
13: Tá aqui.

0: São Martim.
1: Já apanha da mulher.
0: Hoje a mulher te pega, viu?
2: Ela não tem culpa dos meus filhos.
3: Ai, cachorro.
2: Ela não conhece.

0: Que meu amigo São Martin, essa é inteira. Agora são 6 horas 46 minutos, horário oficial do Boteco. E você vai mandando essa mensagem e vai participando.
1: Papai, acabou a fralda do Francisco.
0: Mas já, filho, o pai comprou ontem. Já acabou. Ai, meu Deus do céu, véi. Rapaz. Comprei um pacotão ontem, filho. Ah. Vai ter que começar a põe a fralda de pano, lavar, secar e reutilizar. Reutilizar. Qual que eu matei o português? Consegui sobreviver, né? Ressuscitar, né? Aí não dá. Aí não dá.
1: Papai, já tá escutando.
0: Alô, alô, Zé. Ótima. Fazendo tarde pra você, Zé.
2: Piruco.
0: Oi.
2: Vambora, homem.
0: Mas
2: vambora.
0: Já?
2: Não. Era hora de fechar o bar, peruca. Era hora, peruca. Do dono do boteco fechar e o dono tomar aquela gelada. Vambora, vambora, homem. Bora que já deu hora.
0: Calma, meu parceiro, daqui a pouquinho.
3: Boa noite, peruquinho. Eu tô te ouvindo, tá?
0: É mesmo?
3: Quero ouvir uma música da Carmen Silva. Carmen. Bem linda, hein? Parece comigo.
0: Olha só, rapaz, eu concordo. A Carmen Silva é igualzinha, linda como você, Carmen. Tem uma aí da Carmen Silva? Solta uma aí, vai.

0: Um beijo pra você, Carminha. Ótima noite pra você. Vai mandando sua mensagem, participando. Cadê o povo aí?
1: Jabote, ô, Perucão, que é isso, Perucão? Que modão gordurento, hein?
0: Você gostou?
1: Vou pegar férias semana que vem, vou estar lá na beira do Corvo, mas vamos estar ouvindo você pelo aplicativo.
0: É mesmo? Lá na
1: beira. Essa rádio só toca modão.
0: Você tá doido, cara.
1: É de arrepiar, hein?
0: Meu amigo Braquiara, lá no pé do Corvo, pega a rádio. Lá vai pegar também. Beleza, agora são 6 horas e 49 minutos. Participe, nossa amiga Ivone, tá ligadinha com a gente. Vai pedindo teu modão.
2: E tem uma pra cumprimentar hoje, né? Vai colocar o Dino do Juguinho pra dormir com o Tubão.

0: pai do céu, descobri um negócio melhor que o Monjardo.
1: O quê?
0: Melhor que o Monjardo. Rapaz, é um negocinho que você toma, faz a cabeça e ainda você emagrece.
1: É mesmo?
0: Menino do céu, isso vai dar ruim, vai dar pras cabeças.
1: O que será que é?
0: Já você vai me perguntar, né? Deixa ser.
1: Meu parceiro Jefinho, agora não tá curioso, hein? O que é melhor que o Monjardo pra emagrecer? Conta pra nós!
2: Luca! É nóis!

0: nossa amiga Dora. Alô, Dora. Isso é a minha Morgana. Ela mandou um áudio pra nós aqui, só que não tá carregando. Um beijo no seu coração, Dora. Obrigado pela audiência, pelo carinho. Tá atualizando o sistema aqui, mas seu áudio não carregou, viu, meu amor? Né? Tá vendo aqui? Vamos ver se dá pra encaixar ainda.
1: Boa noite, peruca, meu amigo.
0: Você tá bom?
1: Manda o modão do José Rico aqui pra nós.
0: Nós manda. Nós
1: tá aqui na chácara do Juvenal, assando a carne.
0: Alô, Juvenal.
1: Manda aí pro Toninho, que tá escondido da mulher aqui na chácara.
0: Beleza.
1: Se a mulher pegar ele, vai dar problema hoje.
0: Rapaz.
1: E o Cleitinho...
0: Pera aí, uma coisa de cara. Quer dizer que ele foi escondido aí pra tomar uma, não avisou a mulher? Rapaz do céu, ele vai perder aquela mulher, vai perder, vai perder. Olha que modão!
2: Peruca, eu vou te matar!
0: É modão, filho!
1: Juvenal! Juvenal!
0: Ô, Juvenal!
1: É o dono da chácara aqui que acolhe nós aqui.
0: Rapaz, alô, Juvenal! Juvenal.
1: Cachaça tem tudo quanto é tipo aqui, peruca.
0: É mesmo?
1: Falta chorando, hein?
0: Rapaz, eu gosto da amarelinha, cara. Eu gosto daquela amarelinha, é uma delícia. Ó, Juvenal.
3: Que regressava da escola.
0: Daqui a pouquinho tem o resumo do dia Cobra News. É claro, você muito bem informado aqui na Rádio Cobra FM. Beleza? Informação a todo momento. Você quer ficar bem informado? É aqui, beleza? Rádio Cobra FM, alô, você da 90.3. Obrigado pela grande audiência, pelo carinho. Cadê o povo?
4: Boa noite, meu grande comunicador, Renato Peruca.
0: Um beijo pra você, fia.
4: O Renato.
0: Oi.
4: Olha eu aqui, você sentadinha tá na minha cadeira cativa.
0: Olha que gracinha, nossa amiga Helena Garvão. Heleninha Garvão. Sentado na cadeira com a perninha cruzada, tomando uma com o João.
4: Fiquei lembrando. Quando eu conheci seu programa, eu acho que eu fui a primeira fã sua dentro de Porecatu.
0: É, foi mesmo, filha. É você mesmo, meu amor.
4: Lembra-se?
0: Eu lembro, é.
4: Como que o mundo dá voltas, né?
0: Você viu só?
4: Eu te ouvia por aplicativo e hoje te ouvindo aqui pelo meu radinho.
0: Eita, nós.
4: Na 90. Ponto 3.
0: Que audiência, hein?
4: Rádio Cobra FM de Porecatu, Paraná.
0: É isso aí.
4: Que coisa mais linda, hein, meu querido?
0: Maravilha.
4: Quem diria?
0: Quem diria, hein?
4: De longe, agora você aqui bem pertinho.
0: Coladinho.
4: Coloca uma moda bem boa e oferece aí pra todos os porecatuenses.
0: Show de bola.
4: Que hoje são teus fãs de carteirinha. Um beijão, meu querido. A você, a família e toda a equipe.
0: Tamo junto.
4: Da Cobra FM. E em especial, o meu locutor preferido e predileto, Wilson Bispo, que agora está aí, ó, juntinho na Cobra também.
0: É nóis.
4: Obrigadão, meu querido. Um beijo.
0: Valeu, Heleninha Garvão. Obrigado pela grande audiência, pelo grande carinho, meu amor. Obrigado. Um beijo pra você, meu amor. E falando nele, na sequência agora, logo após o resumo do dia Cobra News, vem chegando ele, o Wilson Bispo, pra você aqui da 90.3. Já pra você aqui da 107.1, vem chegando ele, Eli Reis. Eu

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1: Polícia Rodoviária Federal apreende 4 toneladas de maconha e quase 1.800 medicamentos para emagrecimento no primeiro semestre. Sindserv descarta a greve e diz que negociações por anuênio e licença-prêmio continuam com a Prefeitura de Londrina. Polícia Federal fez buscas por armas e munição na casa de Bolsonaro.
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1: Quarta-feira, 8 de julho. Excelente noite para você. Londrina marca agora 14 graus, 13 graus na cidade de Cambé e Rolândia, 17 graus no Vale do Paranapanema e 12 graus em Arapongas e Apucarana. E o presidente do Sindserv, Sindicato dos Servidores Municipais de Londrina, Fábio Molim, garantiu que a categoria não vai entrar em greve na cidade. A possibilidade começou a ser ventilada por alguns servidores nas redes sociais na última semana, depois de uma reunião do sindicato com a prefeitura para discutir duas pautas importantes: o pagamento do anuênio, que havia sido congelado durante a pandemia, e a retomada das chamadas licenças-prêmio, que estão suspensas desde 2024. No entanto, durante a conversa, o município teria tentado discutir com a categoria questões relacionadas ao plano de amortização da CAPES-MEL e o Estatuto do Servidor. O presidente do Sindserv disse que a inclusão das pautas não caiu bem entre a categoria. O indicativo de greve chegou a ser sugerido, mas segundo ele, como as negociações com a prefeitura continuam, não haveria neste momento essa possibilidade. Redução da maioridade penal dá novo passo no Congresso.
2: O presidente da Câmara, Hugo Mota, criou a comissão especial que deve analisar a proposta de emenda à Constituição que reduz a maioridade penal de 18 para 16 anos no país. A medida destrava a tramitação da PEC, que teve a admissibilidade aprovada pela CCJ no mês passado. Agora, os deputados vão discutir o mérito da proposta antes que ela possa seguir para a votação no plenário da Casa. Favoráveis ao texto, afirmam que adolescentes envolvidos em crimes graves devem responder criminalmente como adultos. O deputado Rodrigo Castro, que deve integrar a comissão especial, defendeu a mudança e afirmou que jovens de 16 anos já têm maturidade para responder pelas consequências dos próprios atos.
3: Não é possível que nós tenhamos uma realidade onde o jovem tem condições de escolher o presidente da República e não possa sofrer as punições quando pratica um crime. Sob o manto da maioridade penal, o que nós temos hoje, na verdade, é uma verdadeira incitação para que jovens cometam crimes porque têm a certeza da impunidade.
2: Pela proposta, adolescentes de 16 e 17 anos passariam a responder à justiça comum. Hoje, menores de 18 anos são submetidos às medidas socioeducativas previstas no Estatuto da Criança e do Adolescente. Parlamentares contrários à proposta afirmam que a mudança não reduz a violência e pode ampliar o encarceramento de adolescentes, como defende a deputada Thalíria Petroni.
4: Esse tema está sendo usado em ano eleitoral para fortalecer, a partir de uma lógica do populismo penal, a falsa ideia de que reduzir a maioridade penal vai deixar as pessoas mais seguras. Porque é mentira que adolescentes cometem a maioria dos crimes bárbaros. Há uma baixa incidência de crimes contra a vida cometido por adolescentes. Também é verdade, ao contrário do que foi dito, que o socioeducativo funciona mais que a prisão.
2: Apesar da criação da comissão especial, Hugo Mota já indicou que a proposta não deve ser votada em plenário antes das eleições de outubro deste ano. De Brasília, Yuri Hudson.
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1: E nos primeiros 6 meses deste ano, a Polícia Rodoviária Federal retirou de circulação 4 toneladas de maconha, 192 quilos de cocaína, 12 armas de fogo, entre elas um fuzil, 64 mil maços de cigarros contrabandeados e cerca de 1.800 canetas emagrecedoras. O balanço evidencia uma mudança no perfil das apreensões, com destaque para o crescimento do contrabando de medicamentos utilizados para o emagrecimento. O aumento acompanha a procura por esse tipo de produto no mercado ilegal.
5: Os remédios, né, de hoje utilizados para o emagrecimento é uma possibilidade de lucro real. Então, houve um aumento expressivo, né, quase 1.800 apreensões, né, de diversos medicamentos, tanto para emagrecer quanto outros medicamentos aí, né, nessa linha, nesses primeiros 6 meses. Nesse período, né, foi realizada a apreensão de 12 armas, sendo ela um fuzil, 64 mil maços de cigarros, 192 quilos de cocaína, 4 toneladas de maconhas, né, 22 pessoas foram apreendidas período, cometendo crime de tráfico de drogas. Então, assim, polícia sempre trabalhando, né, zelando pela segurança.
1: A PRF informou que vai manter o reforço na fiscalização ao longo do segundo semestre, especialmente durante os feriados prolongados e no final do ano. Cadastro Único registra mais de 20 mil atendimentos em Londrina.
6: E a Secretaria Municipal de Assistência Social de Londrina divulgou o balanço das atividades do Cadastro Único, o CAD Único, no primeiro semestre de 2026. Entre janeiro e junho, o município realizou 20.665 atendimentos para atualização ou inclusão de famílias no sistema. No período, 88,6% dos cadastros foram atualizados, índice que supera a meta estabelecida e fortalece o acesso da população aos programas sociais. Repórter Luiz César Jaimes.
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1: E a Polícia Federal fez buscas por armas na casa do ex-presidente Jair Bolsonaro na manhã desta quarta-feira. O mandado previa busca e apreensão de armamentos, munição e acessórios e documentos de registro. Ainda segundo a defesa, a ação foi autorizada pelo ministro do Supremo Tribunal Federal, Alexandre de Moraes. Segundo interlocutores da Polícia Federal, as buscas na casa do ex-presidente, que fica no Jardim Botânico em Brasília, foram rápidas e levaram menos de uma hora. Bolsonaro cumpre atualmente uma pena de 27 anos e 3 meses de prisão. Desde 24 de março deste ano, ele está sob prisão domiciliar humanitária, autorizada por Moraes, inicialmente por 90 dias e posteriormente prorrogada. E a indústria automotiva brasileira registrou no primeiro semestre do ano a produção de mais de 1.370.000 veículos, um crescimento de 8,8% em relação ao mesmo período do ano passado. Os dados são da Anfávia, Associação Nacional dos Fabricantes de Veículos Automotores. O destaque ficou com o segmento de automóveis, cujas vendas avançaram 23,7% no semestre. Os emplacamentos totais também tiveram alta expressiva, de 18,5%. Quem comenta é o presidente da Anfávia, Igor Calvete.
7: Nós estamos chegando no acumulado com 1,37 milhão de veículos produzidos. Esse ele é o melhor primeiro semestre desde 2019. Nós tivemos um crescimento de 8,8% sobre o que aconteceu no ano passado. Desde antes da pandemia, nós não tínhamos um recorde de produção como nós tivemos nesse primeiro semestre no acumulado. Quando a gente fala dos emplacamentos, nós também tivemos outro recorde, sobretudo aqui referindo a junho, que foram 20,9% a participação dos eletrificados. Quando a gente contabiliza o primeiro semestre, um crescimento aí é de 18,5% nas vendas totais.
0: No resumo do dia, as informações da Copa do Mundo 2026.
1: E o diretor executivo de seleções, Rodrigo Caetano, falou sobre o trabalho de Ancelotti no comando da seleção. Ele disse que a avaliação foi positiva, elogiou a estabilidade dada à comissão técnica e destacou a esperança de um ciclo mais estável que o anterior.
8: A avaliação ela é positiva, senão ele não teria ficado, né? Ele mesmo não teria tomado a decisão de permanecer. Agora, o que a gente espera é que possamos ter o tempo necessário para reavaliar, para fazer os ajustes que sempre são necessários, principalmente agora numa mudança de ciclo. muitos jogadores experientes que, né, que infelizmente não vão poder estar conosco na próxima Copa. E automaticamente abre-se aí um espaço muito maior para os jovens. Eu tenho certeza absoluta que a comissão técnica vai mais rapidamente possível colocar todos esses jovens, oportunizá-los e colocar a seleção num rumo que é o que todos nós queremos.
1: A delegação da seleção brasileira desembarcou no Rio de Janeiro na madrugada desta quarta-feira, após a eliminação na Copa do Mundo, com um cenário em comum. Entre os 26 jogadores convocados, apenas Danilo estava no voo fretado da CBF. E amanhã começa as quartas de final da Copa do Mundo. Às 5 da tarde, França e Marrocos. Na sexta-feira, às 4 da tarde, Espanha e Bélgica. Já no sábado, dois jogos. Às 18 horas, Noruega e Inglaterra. E às 10 da noite, Argentina e Suíça.
0: Previsão do tempo.
1: Noite de quarta-feira de estabilidade em toda a nossa região. Na quinta-feira, o padrão atmosférico permanece semelhante com o predomínio de tempo estável e elevação gradual das temperaturas ao longo da tarde. A máxima para amanhã não passa dos 23 graus.
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1: 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Da redação, Darcio Campos.
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0: tá bem informada, tá bem informado. Antes aí o Peruca fez festa. É a Rádio Cobra FM 107.1. Salve, salve! Hoje vai ter feira metade da semana. Oh, o tempo passa, gente do céu. O tempo passa muito rápido, hein? Se eu pudesse parar o tempo, eu pararia o tempo. Só um pouquinho. Um bocadinho, né? Tá falando muito rápido, né? Você tá doido? Meu Deus do céu. 8 de julho, ano é 2026. Bora falar comigo? Fala com sucesso. Fala um oi, gente. Manda, vai. Manda um oi, gente, pra me falar. Oi, gente. Oi, sucesso. Nosso WhatsApp, 43-33-16-40-06. Cheguei.
1: Alô, Goiânia.
0: Bora.

São Disco Arranhado. Boa noite pra você que tá mandando aí um salve pro 33164006. Continue, a noite é nossa, hein? Tá no trabalho, tá de boa em casa, tá aí no trânsito. Fale pra mim, tá ouvindo a Cobra FM? De que bairro, de que lugar? Esperando, apareça por aqui. Você é sempre bem-vinda, é sempre bem-vindo. Luan Santana e Luísa Sonza, Coração Cigano.

0: aqui na 107, tá aí pra você, a Santana e Luísa Sonza, Coração Cigano.
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0: 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Agora 7:31.

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9: Oi, gente, boa noite.
10: Amigão
9: Sucesso. Fala um salve aqui pro Sucesso, pra Cobra FM. Pra Cobra FM, fala assim: Sucesso, tô na Cobra FM. Aí eu vou falar pra você assim: aí botei fé. Aí eu falo assim: eu falo pra você, botei fé. Meu amigo de Porto Alegre já tá por aqui, seja bem-vindo. O Decilino, Lino, né? Ou Decilino, é isso, né? Eita, ou Decilino. Obrigado, hein? Quem mais tá por aqui? Claudete, boa noite. Ei, boa noite pra você, boa noite pra todo mundo aí. Legal, legal. A galera tá aqui na 107 Cobra FM.
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9: Muito obrigado pelo rádio ligado, obrigado pela amizade.
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9: 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Ah, que legal que você tá aqui comigo, meu. Felizão da vida.
16: Será que tem alguém apaixonado nesse recinto hoje?

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0: Muito bem, tá aí pra você, sucesso na nossa programação. É... Fernando e Sorocaba, Cara Feio.
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0: 8 em ponto.
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3: E chegaram ao fim as oitavas de final da Copa do Mundo de 2026 e o mata-mata segue emocionante. Nesta terça-feira, a Argentina protagonizou uma virada histórica. Depois de sair perdendo por 2-0 para o Egito, a seleção argentina reagiu e venceu por 3-2, garantindo vaga nas quartas de final. No outro confronto do dia, Suíça e Colômbia empataram em 0-0 e a decisão foi para as penalidades. Melhor para a seleção suíça, que levou a melhor nas cobranças e também avançou de fase. Agora estão definidos os confrontos das quartas de final. Nesta quinta-feira, às 5 da tarde, a França enfrenta Marrocos. Na sexta, às 4 da tarde, a Espanha encara a Bélgica. E no sábado, às 6 da tarde, a Noruega enfrenta a Inglaterra. E fechando as quartas de final, às 10 da noite, a Argentina mede forças com a Suíça. E nesta quarta, pela primeira vez desde o início da Copa, não teremos partida. A competição fez uma pausa antes do início das quartas de final, que prometem grandes jogos e muita emoção. Falando de Copa do Mundo, Guilherme Gaspar.
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16: Oi, gente, boa noite.

Tá com o radião ligado, é o nosso amigo Jefinho Borracheiro. Tá ligado, hein? Só dá no carro dele, só dá 107 Cobra FM. Obrigado aí pela carona, uma boa noite pra você, tudo de bom. Valeu pelo rádio ligado, nosso amigo Jefinho Borracheiro. Tá ligado, tá ouvindo aqui a 107. Quem mais tá aqui? Luiz Brito, boa noite. Abração pra você. Elias Henrique em Porecatu, ouvindo aqui a nossa programação. Abração pra você e pra essa galera bacana da cidade de Porecatu. Qual cidade você tá ouvindo a gente aí? Fala comigo aí no 33164006. Entre as mais tem Eduardo Costa, Imagina Eu.

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2: Aqui na nossa programação, Grupo Menos é Mais e Pablo. Saudade Inconveniente. Valeu, você que tá aí no trânsito, boa noite, rádio ligado aqui na 107, que legal, né? Pra você tudo de bom, uma ótima quarta-feira, a noite a nossa com as mais tocadas.

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0: Né? Pra vocês, eu trouxe o embaixador aqui entre as mais tocadas do Brasil. Sua nova música fazendo muito sucesso, Bala Alojada. Se é sucesso, toca aqui na 107.1.
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0: 107.1. 8:30.

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8: Muito obrigado pelo rádio ligado. Boa noite, 8h38, esta é a 107. Abraço aí para Vanessa, da cidade de Poricatu. Alô, Vanessa, aquele abraço.
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8: Muito bem, boa noite, seja bem-vinda, seja bem-vindo.
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8: Toca aí. Tem gente que tá de boa, mas essa moleza vai acabar, hein? Aproveita, tá? É bom, né? É bom, tá? Tá de boa, tá de férias, né? Tá se achando aqui, ele vai, banana, ele rei. Daqui a pouco ele manda aqui uma latinha, a churrasqueira acesa. Tem que curtir mesmo, né? Porque quando começa a trabalhar, aí o bicho pega. Se tá de férias, tem que aproveitar o lado da família e curtir bastante mesmo, não é mesmo, meu amigão? Então, curta bastante suas férias, aproveite, descanse, porque é bom. É bom descansar. É bom trabalhar, eu amo trabalhar. Mas também descansar faz parte do show. Boa noite pro meu amigo aí, o Marcelo, né? Tá todo, tá de férias, só tomando aquela geladinha, churrasco todo dia. Que vidão, hein, sucesso? Rapaz! Ao lado da família, esse é bom demais, hein? 3316-4006. Tem participação? Tem você comigo? Aí, aí.
12: Boa noite, meu amigo Eli Rei Sucesso.
8: Como é que
12: você
8: tá?
12: Estou aqui te ouvindo. Eli, tô passando hoje para pedir uma música para você. Do Zezé de Camargo, Luciano, Na Madrugada.
8: Na Madrugada.
12: Ofereço para minha grande amiga lá de Arapongas, a Josi.
8: Josi. Abraço para Josi. Ah, o Marcelo tá, falou que tá trabalhando. Ah, Marcelo. Se lascou, hein, rapaz? Então acabou a moleza já? Meu Deus do céu, rapaz. Então fazer o quê, né? Trabalhar, né?

Bom trabalho pra você, tá bom? Deus abençoe, obrigado pelo carinho, obrigado pela audiência. E sucesso, hein? Cobre FM, bom ter você aqui comigo. Boa noite.

0: Temos aqui na nossa programação receita em nome desse mundo sucesso.
1: Você aceita ou aceita?
0: Top. Das tops.
2: Valeu, turma!
0: Valeu, valeu. Mariana e Matheus, aqui na nossa programação, boa noite pra você. Seja bem-vinda, seja bem-vindo, a noite é nossa. Muito obrigado você que está aí participando da nossa programação. Valeu aí pelo rádio ligado. Boa noite para você.
1: Boa

0: A Voz do Brasil, a gente fala daqui a pouquinho, tá bom? A Voz do Brasil tá chegando aí, daqui a pouquinho a gente tá aí com muita música, entretenimento, a sua participação, festa aqui na 107.1. Grande abraço pra você, você que mandou aquele salve, você que tá aí no trabalho ouvindo a nossa programação, valeu pela preferência, tá em casa, tá no seu AP, tá no sítio, tá na fazenda, tá aí no boteco. Valeu, né, pelo rádio ligado, o bacana é que você tá aqui na 107.1. Grande abraço, tudo de bom, até já. Tá chegando a Voz do Brasil. Oito para as nove. 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
11: Está no ar a voz do Brasil. As notícias do governo federal que movimentaram o país no dia de hoje.
12: Olá, boa noite.
13: Boa noite para você que nos acompanha em todo o país.
12: Quarta-feira, 8 de julho de 2026.
13: Vamos ao destaque do dia na Voz do Brasil.
12: Vacinação infantil.
13: Pneumo 20 contra pneumonia e meningite está disponível nas unidades básicas de saúde. Gabriela Noronha.
14: A Pneumo 20 é indicada para bebês no primeiro ano de vida e crianças menores de 5 anos que ainda não completaram o esquema de vacinação recomendado.
12: Proteção às mulheres.
13: Ligue 180 registra denúncias de violência e funciona 24 horas todos os dias da semana. Pablo Mundim.
15: O Ligue 180 também orienta familiares, amigos, vizinhos e qualquer pessoa que queira saber como agir diante de uma situação de risco.
12: E vamos falar hoje sobre a Rede Nacional de Proteção e Defesa dos Direitos Humanos das Pessoas Idosas.
13: Quem vai explicar pra gente mais sobre o tema é o secretário nacional dos Direitos da Pessoa Idosa, Alexandre da Silva.